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1: O tempo para quinta-feira, dia 18 de junho, o IPMA prevê céu pouco nublado ou limpo, apresentando-se geralmente muito nublado no litoral a norte do Cabo Raso, nubosidade que pode persistir em alguns locais da faixa costeira. Nas regiões do interior, a partir do final da manhã, aumento temporário de nubosidade com a ocorrência de aguaceiros que podem por vezes ser fortes, acompanhados de trovoadas durante a tarde. O vento fraco, soprando fraco a moderado do quadrante oeste, em especial a partir da tarde e por vezes forte junto ao Cabo Raso. Prevê-se ainda uma pequena descida da temperatura máxima no litoral norte e centro. O mar na costa sul, com ondas de sudoeste inferiores a 1 metro. A temperatura de água do mar ronda entre os 19 e os 21 graus. Para Tavira, a temperatura máxima prevista aponta para 33 graus.
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6: Uma da manhã e 2 minutos. A continuação de uma ótima noite, de uma ótima madrugada. Obrigado pela sua companhia aí desse lado. Vamos consigo até às 7 da manhã.

assim, nesta madrugada até às 7 da manhã. Continuação de uma ótima noite. Para si que está a trabalhar tal como nós, então aproveite-a da melhor forma. Bom descanso, se for caso disso.

0: onde quer que esteja, para si, a continuação de uma ótima madrugada e uma ótima noite na companhia da Chilão FM. Até às 7 da manhã, como habitualmente acontece, com Jorge Sampaio.
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5: Uma da manhã e 49 minutos. 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
1: O tempo para quinta-feira, dia 18 de junho, o IPMA prevê céu pouco nublado ou limpo, apresentando geralmente muito nublado no litoral a norte do Cabo Raso, nubosidade que pode persistir em alguns locais da faixa costeira. Nas regiões do interior, a partir do final da manhã, aumento temporário de nubosidade com ocorrência de aguaceiros que podem por vezes ser fortes, acompanhados de trovoadas durante a tarde. O vento fraco, soprando fraco a moderado do quadrante oeste, em especial a partir da tarde e por vezes forte junto ao Cabo Raso. Prevê-se ainda uma pequena descida da temperatura máxima no litoral norte e centro. O mar na costa sul, com ondas de sudoeste inferiores a 1 metro. A temperatura da água do mar ronda entre os 19 e os 21 graus. Para Tavira, a temperatura máxima prevista aponta para 33 graus.
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4: Boa noite, são 2 horas e 3 minutos. A continuação de uma ótima noite, de uma ótima madrugada. Obrigado pela sua companhia aí desse lado. Vamos consigo até às 7 da manhã.

Boa noite, são 2:20. Até às 7 da manhã, a continuação de uma ótima madrugada. Obrigado pela boleia que nos vai dando.

Obrigado pela sua companhia e pela sua preferência. Continuação de uma ótima madrugada e uma ótima noite na companhia da Chilão FM. Até às 7 da manhã, como habitualmente acontece, com Jorge Sampaio.

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1: Boa noite. São 2 horas e 47 minutos. 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
1: O tempo para quinta-feira, dia 18 de junho, o IPMA prevê céu pouco nublado ou limpo, apresentando-se geralmente muito nublado no litoral a norte do Cabo Raso, nubosidade que pode persistir em alguns locais da faixa costeira. Nas regiões do interior, a partir do final da manhã, aumento temporário de nubosidade com a ocorrência de aguaceiros que podem por vezes ser fortes, acompanhados de trovoadas durante a tarde. O vento fraco, soprando fraco a moderado do quadrante oeste, em especial a partir da tarde e por vezes forte junto ao Cabo Raso. Prevê-se ainda uma pequena descida da temperatura máxima no litoral norte e centro. O mar na costa sul, com ondas de sudoeste inferiores a 1 metro. A temperatura da água do mar ronda entre os 19 e os 21 graus. Para Tavira, a temperatura máxima prevista aponta para 33 graus.
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5: Boa noite, são 3 horas e 3 minutos. A continuação de uma ótima noite, de uma ótima madrugada. Obrigado pela sua companhia aí desse lado. Vamos consigo até às 7 da manhã.

Obrigado pela sua companhia e pela sua preferência. Espero que esteja a gostar da nossa escolha musical. Eu sou o Jorge Sampaio e, como sempre, vou consigo até às 7 da manhã.

Boa noite. São 3 horas e 22 minutos. Até às 7 da manhã, a continuação de uma ótima madrugada. Obrigado pela boleia que nos vai dando.

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1: Boa noite. São 3 horas e 51 minutos. A continuação de uma boa madrugada na companhia da Gilão FM.

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1: O tempo para quinta-feira, dia 18 de junho, o IPMA prevê céu pouco nublado ou limpo, apresentando-se geralmente muito nublado no litoral a norte do Cabo Raso, nubosidade que pode persistir em alguns locais da faixa costeira. Nas regiões do interior, a partir do final da manhã, aumento temporário de nubosidade com ocorrência de aguaceiros que podem por vezes ser fortes, acompanhados de trovoadas durante a tarde. O vento fraco, soprando fraco a moderado do quadrante oeste, em especial a partir da tarde e por vezes forte junto ao Cabo Raso. Prevê-se ainda uma pequena descida da temperatura máxima no litoral norte e centro. O mar na costa sul, com ondas de sudoeste inferiores a 1 metro. A temperatura da água do mar ronda entre os 19 e os 21 graus. Para Tavira, a temperatura máxima prevista aponta para 33 graus.
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1: Festividades do Dia da Cidade em Tavira. Há um vasto programa para a celebração deste dia. Com certeza que no 24 de junho o município assinala mais um Dia da Cidade, que inclui a atribuição de medalhas, de bons serviços e dedicação aos funcionários com 20 e 30 anos de serviço e de mérito municipal, assim como um concerto da banda de pop rock portuguesa Delfins. As comemorações integram pela manhã o hastear das bandeiras nos espaços do Conselho, seguindo-se a sessão solene no Teatro Municipal António Pinheiro. Cerimónia contempla a distinção de um trabalhador com medalha de bons serviços e dedicação grau prata e 14 funcionários com medalhas de bons serviços e dedicação grau cobre. A autarquia presta ainda homenagem através da atribuição de medalha de mérito grau prata e cobre a cidadãos e entidades locais que se distinguiram na sociedade pelo seu percurso. Lembrando que os Delfins marcam um momento alto das celebrações no dia 24 pelas 10 da noite na Praça da República com participação da banda aqui em Tavira, celebrando os êxitos ao longo destas décadas de existência. A Lenda de Amor Encantada é o espetáculo piromusical que também marcará a noite de São João. A marcha de São João, todos a caminhar sob as estrelas, é pela manhã e os arraiais dos Santos Populares é o programa das festividades em Tavira. Assim, nos dias 20, 21, 23, 24, 27 e 28 de junho, a partir das 9 da noite, Reducais, o Jardim do Coreto voltam a ser palco dos arraiais promovidos pela Câmara Municipal. Bailes com o Grupo Gerações, Rubén Filipe, Nelson Campos, onde não falta a atuação do Rancho Folclórico de Santo Estevão. Há também baile com Silvino Campos, Cristiano Martins e Hélder Reis. Para além do Jardim do Coreto, decorrem um pouco por todo o concelho ambiente de festa, arraiais, que permitem alegrar as noites, as primeiras noites de verão no concelho de Tavira. Na noite de São João tem lugar no Castelo de Tavira, às 22h30, a encenação da Lenda da Amor Encantada. Pela armação do artista, seguindo-se às 23h59, precisamente um minuto antes da meia-noite, no ponto dos descobrimentos, o espetáculo piromusical, que dá as boas-vindas ao Dia da Cidade, que é o 24 de junho. Mais tarde, às 6 da manhã, realiza-se a Marcha de São João, que era mais ou menos do que uma caminhada, que ainda intercala as estrelas que vêm da noite e o nascer do sol. Iniciativa do município de Tavira, dinamizado pela Casa de Povo de Santo Estevão. Neste mês de junho celebram-se os Santos Populares, o Dia da Cidade e o Tempo de Manjericos, de quadras de arraiais e de ruas ornamentadas, onde não faltará, com certeza, a sardinha assada. Estas as celebrações de Tavira para o 24 de junho, Dia da Cidade, e a celebração dos dias dos Santos Populares com os diversos arraiais. No passado dia 12 de junho foi inaugurada a exposição Olhares dos Mercados, Identidade, Frescura e Diversidade, cedida pela Simbap, Sociedade Instaladora de Mercados Abastecedores, com apoio do município de Tavira. A mostra reúne fotografias de 10 mercados municipais de todo o país, captando rostos, emoções e momentos que refletem a identidade, a diversidade e a autenticidade dos mercados portugueses. O evento contou com o projeto Amor com Tempero 2.0, projeto desenvolvido pela Associação Em Contacto Tavira, que assinou com confeccionar pratos típicos algarvios, sem proteína de origem animal. Durante a demonstração, o público teve acesso a dicas e explicações da nutricionista Inês Dias e uma degustação também com vinho, cortesia da charcutaria e garrafeira Reis. Um dos momentos marcantes foi a homenagem ao Sr. Crevara, uma figura de referência do mercado em Tavira. Com 95 anos, continua a dedicar-se diariamente à venda dos produtos da região, mantendo viva uma ligação ao mercado que terá iniciado na década de 1950. A celebração da tradição, das pessoas e das histórias que fazem dos mercados muito mais do que os espaços de comércio, são lugares de encontro e de identidade. É isso que é celebrado nesta exposição, Olhares dos Mercados, Identidade, Frescura e Diversidade, para visitar no Mercado Municipal de Tavira. É esse mesmo o convite. Tavira também recebe a apresentação de um livro de poesia inspirado em Tavira por alguém que não é de cá. A Biblioteca Álvaro de Campos recebe no dia 22 de junho, isto já para segunda-feira, às 6 da tarde, a apresentação do livro de poesia Um Toque Suspiro, o Novelo, da autoria de Susana Santos. A obra que reúne poemas inspirados em vivências no Algarve, mas em particular em Tavira. Susana Santos tem estes poemas que nasceram de experiências vividas pela cidade. Paisagens, hospitalidade, gastronomia, cultura e identidade. A autora transforma memórias e emoções em poesia. Esta a sugestão e o convite para segunda-feira na Biblioteca Álvaro de Campos, apresentação deste livro, Um Toque Suspiro, Novelo, de autoria de Susana Santos. Fica o convite para todos aqueles que queiram acompanhar esta mesma apresentação.
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1: Quase a finalizar, uma nota. A Comissão de Coordenação e Desenvolvimento Regional do Algarve, a CCDR, e a Comunidade Intermunicipal do Algarve, a AMAL, promovem quinta-feira, dia 18 de junho, a partir das 2h30 da tarde, no Pavilhão de Feiras e Exposições de Silves, o Seminário de Gestão de Combustíveis no Algarve, dedicado à prevenção do risco de incêndio rural e à gestão integrada da paisagem. A iniciativa tem como principal destaque a apresentação do Plano Intermunicipal de Gestão e Combustíveis do Algarve, um instrumento estratégico para o planeamento e execução de ações de prevenção de incêndios rurais à escala regional. O programa inclui ainda a apresentação das novas normas de gestão de combustíveis, bem como um debate com representantes da Academia do Setor Florestal e da Administração Pública sobre os desafios atuais da prevenção e gestão de riscos de incêndio. A sessão de encerramento contará com a participação do Secretário de Estado das Florestas, Rui Ladeira, juntamente com representantes da CCDR Algarve, da AMAL, da Universidade de Vigo e dos municípios de Silves e Mochique. Portanto, acontece esta quinta-feira, dia 18 de junho. Quase e a finalizar, temos nota da Tavira Verde. A Tavira Verde procede a uma interrupção programada de abastecimento de água quinta-feira, dia 18 de junho, entre as 14 e as 18 horas. É na freguesia de Luz de Tavira, portanto na zona da Estrada Regional 125, para instalação de válvula de seccionamento em ramal. Afetando a Estrada Regional 125, portanto há ali uma vasta área, a Rua 1 de Dezembro, a Rua do Burguel, a Rua 5 de Outubro e a Rua José Nobre de Teixeira. É quinta-feira, entre as 14 e as 18 horas, para instalação de válvula de seccionamento em ramal, em Luz de Tavira. Esta interrupção programada de abastecimento de água, lembrar Tavira Verde, para mais informações e consulta detalhada do mapa das zonas afetadas, devem os interessados visitar o website da Tavira Verde, na secção de alertas e comunicados.
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5: Boa noite, são 4 horas e 11 minutos. A continuação de uma ótima noite, de uma ótima madrugada. Obrigado pela sua companhia aí desse lado. Vamos consigo até às 7 da manhã.

Uma vez mais a todos, muito boa noite, uma excelente madrugada. Obrigado pela sua companhia e pela sua preferência. Eu sou o Jorge Sampaio e, como sempre, vou consigo até às 7 da manhã.

Boa noite, são 4:31. Até às 7 da manhã, a continuação de uma ótima madrugada. Obrigado pela boleia que nos vai dando.

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1: Vamos assim, nesta madrugada até às 7 da manhã. Continuação de uma ótima noite. Para si que está a trabalhar tal como nós, então aproveite-a da melhor forma. Um bom descanso, se for caso disso.

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Quero que esteja para si a continuação de uma ótima madrugada, de uma ótima noite na companhia da Chilão FM. Até às 7 da manhã, como habitualmente acontece, com Jorge Sampaio.

0: São 5 horas.
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2: O tempo para quinta-feira, dia 18 de junho, o IPMA prevê céu pouco nublado ou limpo, apresentando geralmente muito nublado no litoral a norte do Cabo Raso, nubosidade que pode persistir em alguns locais da faixa costeira. Nas regiões do interior, a partir do final da manhã, aumento temporário de nubosidade com ocorrência de aguaceiros que podem por vezes ser fortes, acompanhados de trovoadas durante a tarde. O vento fraco, soprando fraco a moderado do quadrante oeste, em especial a partir da tarde e por vezes forte junto ao Cabo Raso. Prevê-se ainda uma pequena descida da temperatura máxima no litoral norte e centro. O mar na costa sul, com ondas de sudoeste inferiores a 1 metro. A temperatura da água do mar ronda entre os 19 e os 21 graus. Para Tavira, a temperatura máxima prevista aponta para 33 graus.
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2: Tavira assinala mais um dia da cidade. Dia 24 de junho, o município de Tavira assinala mais um dia da cidade, que inclui a atribuição de medalhas de bons serviços e dedicação aos funcionários com 20 e 30 anos de serviço e de mérito municipal, assim como o concerto da banda pop-rock portuguesa Delfins. As comemorações integram o hastear das bandeiras de manhã nos Passos do Conselho, seguido da sessão solene pelas 11 horas no Teatro Municipal António Pinheiro. A cerimónia contempla a distinção de um trabalhador com medalha de bons serviços, dedicação grau prata, e 14 funcionários com medalhas de bons serviços e dedicação grau cobre. A autarquia presta ainda homenagem através da atribuição de medalha de mérito municipal, grau prata e cobre, a cidadãos e entidades locais que se distinguiram na sociedade pelo seu percurso. Os Delfins marcam o momento alto das celebrações, no dia 24, pelas 10 da noite, na Praça da República, revivendo temas que têm marcado várias gerações. A Lenda de Amor Encantado, o espetáculo piromusical, a Marcha de São João, todos a caminhar sob as estrelas, os arraiais dos Santos Populares, contemplam o programa das festividades. Nos dias 20, 21, 23, 24, 27 e 28 de junho, a partir das 9 horas da noite, a Rua do Cais e o Jardim do Coreto voltam a ser palco de arraiais promovidos pela Câmara Municipal. Bailes com os grupos Gerações, Rubén Filipe, Nelson Campos, com o Rancho Folclórico de Santo Estevão, Silvino Campos, Cristiano Martins e Hélder Reis. Para além do Jardim do Coreto, correm um pouco por todo o concelho, em ambiente de festa diversos arraiais para animar as primeiras noites de verão. Ainda na noite de São João, tem lugar no Castelo de Tavira, pelas 22h30, a encenação da Lenda de Amor Encantada pela armação do artista, seguindo-se às 23h. E 59 minutos na Ponte dos Descobrimentos, o espetáculo piromusical que dá as boas-vindas ao Dia da Cidade. Mais tarde, pelas 6 da manhã, realiza-se a Marcha de São João, todos a caminhar sob as estrelas, uma iniciativa do município de Tavira, dinamizado pela Casa do Povo de Santo Estevão. Neste mês de junho, celebram-se os Santos Populares, o Dia da Cidade. É tempo de manjericos, de quadras de arraiais e de ruas ornamentadas, de saltar a fogueira, de comer sardinha assada. Esta é a programação que Tavira oferece aos residentes e aos visitantes. Pode-se saber mais no site do município e também nas redes sociais. No âmbito do programa Passeios na História de Tavira, o Museu Municipal promove no dia 20 de junho, pela manhã, e com a orientação de Marcos Sousa Santos, uma visita centrada na história e no património do edifício dos Passos do Conselho. Com uma história que remonta ao período medieval, o atual edifício é a sede do poder concelhio desde o século XVII, reconstruído em meados do século XX, mantendo a traça original e alguns elementos arquitetónicos emblemáticos. Este foi palco de incontáveis episódios e guarda no seu interior um conjunto de objetos que ajudam a contar a história da cidade, incluindo pinturas, retratos e bustos. Passeios na História de Tavira tem a finalidade de dar a conhecer o passado da cidade e do concelho, a paisagem, os monumentos e as personagens históricas, bem como sensibilizar para a necessidade de proteger e valorizar a herança patrimonial. A participação neste Passeio na História de Tavira é gratuita, limitada a 30 pessoas, mediante inscrição, podendo saber mais no site e nas redes sociais do município. As igrejas de Misericórdia e de Santa Maria do Castelo em Tavira estão apuradas para a próxima fase das novas sete maravilhas de Portugal. As candidaturas inserem-se na categoria religião, assumindo particular relevância por serem as únicas igrejas algarvias a concurso nesta edição, representando não apenas Tavira, mas também o património religioso, artístico e histórico da região, numa das maiores iniciativas nacionais de valorização patrimonial. Este facto trata-se de um importante reconhecimento do trabalho desenvolvido ao longo dos últimos anos em prol da valorização, promoção e dinamização do património religioso, afirmando-se como elemento central da identidade cultural e turística de Tavira. A Igreja da Misericórdia em Tavira surge no concurso como um monumento maior da arte e da consciência humanista no sul do país. Fundada em 1541 pela Santa Casa da Misericórdia, é apresentada pela organização como a mais notável expressão da arquitetura renascentista no Algarve, destacando-se o seu extraordinário portal escultórico, os retábulos barrocos e os painéis de azulejos de 1760, que representam as 14 obras de Misericórdia. Já a Igreja de Santa Maria do Castelo impõe-se como um monumento onde convivem a verticalidade gótica e exuberância manuelina, as marcas neoclássicas deixadas após o terremoto de 1755. É como refere a própria candidatura, mais do que um edifício religioso, é um lugar onde se cruzam conquista, memória nacional e identidade cultural profunda. Assim sendo, estão a votação estas duas igrejas de Tavira, Igreja da Misericórdia e Igreja de Santa Maria do Castelo. Lembrando que a meia-final regional do Algarve realiza-se a 27 de junho em Olhão, a partir das 3 da tarde. Os dois patrimónios mais votados em cada categoria seguem para a final regional, sendo que a lista final dos apurados desta fase será reconhecida a 11 de julho deste ano. A confirmação das duas igrejas de Tavira, da Misericórdia e Santa Maria do Castelo, que seguem na corrida às novas sete maravilhas para este 2026. Integrada no programa Em Família no Museu, realiza-se no dia 20 de junho pela manhã, no Museu Municipal Tavira Palácio da Galeria, a oficina Roda de Oleiro, destinada a famílias com crianças entre os 6 e os 12 anos. A iniciativa convida a recuar até à época islâmica para descobrir os segredos da emblemática peça, o vaso islâmico. Após desvendar as histórias, as formas, os mistérios deste tesouro arqueológico, sugere-se passar da contemplação à ação, hora de arregaçar as mangas e guiar os mais novos na descoberta da magia da roda de oleiro, ao modelar e criar a sua própria peça. Participação gratuita, mas obrigatória, sabendo mais no site e nas redes sociais do município. Mercadinhos de Castro Marim, Odeleite e Azinhal decorrem mensalmente. O Mercadinho na Aldeia, em Odeleite, decorre no primeiro domingo de cada mês, enquanto em Castro Marim acontece no segundo sábado do mês, ao mesmo tempo que a Feira das Velharias. No Azinhal, há mercado no último domingo do mês. Primeira meia-maratona de futsal da Associação 1597 de Santo Estevão acontece nos dias 11 e 12 de julho no Polidesportivo em Santo Estevão. Há bons prémios para as equipas melhor classificadas. Mais informações e inscrições contatando a Associação 1597 de Santo Estevão. Verão sem escaldão. É uma campanha promovida pela Associação Ecológica do Algarve, alertando para o perigo dos raios UV, aconselhando a usar boné e óculos de sol, a utilização do protetor solar e o evitar das horas de maior calor. A Associação Ecológica do Algarve lembra assim que um verão deve ser sem escaldão, para que cada um possa usufruir do verão em pleno. A Casa do Povo do Conselho de Olhão em Moncrapaz recebe nas tardes de domingo as matinés, sempre e a partir das 3 da tarde. Dia 21 de junho, música para dançar com Sandrine e atuação da Marcha Popular do Museu do Traje. Festas de verão em Luz de Tavira no Largo da República, dias 19 e 20 de junho, organização Sociedade Recreativa e Musical Usense, secção de Pescas. Dia 19, música para dançar com o do Reflexo, dia 20 com os Acorde Anima. 34ª Maratona de Futsal Indoor Sebastião Fernandes acontece nos dias 20 e 21 de junho no Pavilhão Municipal de Luz de Tavira. É uma organização dos Nambos Futsal Usense Associação. Este sábado, dia 20 de junho, com a organização do Clube Ciclismo de Tavira, realiza-se o Festival de Pista Cidade de Tavira, Engenheiro Brito Tamana, com os escalões escolas sub-17, sub-19, masculino e feminino. Dia 22 de junho, a partir das 6 da tarde, a Biblioteca Álvaro de Campos recebe encontro com autores. A apresentação do livro Um Toque Suspiro, o novelo da autoria de Susana Santos. Entre 9 de junho e 7 de dezembro, o Museu Zero acolhe a exposição Lugar Depois. Exposição fotográfica Olhares dos Mercados, a Identidade, a Frescura e a Diversidade. Uma exposição para visitar no Mercado Municipal de Tavira até o dia 15 de setembro. Domingo, a partir das 9 horas da manhã, todos a caminhar. O ponto de encontro é o Jardim Público em Santa Luzia. A partir do meio-dia e meia, tertúlia à hora do almoço pelo São João, a sardinha pinga no pão, iniciativa da Associação Internacional de Premiologia com o Hotel Vila Galé, Tavira. A partir das 5 da tarde, Equinócios 2026, pequenos grandes artistas, é na Casa do Povo de Conceição de Tavira. Às 7 da tarde, o arranque para mais uma mostra de artesanato no Jardim das Palmeiras. E às 9 da noite, Santos Populares em Tavira, Rua do Cais, Jardim do Coreto e das Palmeiras, a baile com Ruben Filipe. Este sábado, um Tavira convida a pedalar. É a partir das 3 da tarde, o ponto de encontro é na Praça da República. Ainda este fim de semana, mercado no Rio. Música ao vivo e marcas locais em Cabanas Tavira, organização da Caju Associação. A partir das 7 da tarde, arranque para mais uma mostra de artesanato no Jardim das Palmeiras. Às 9 da noite, nos Santos Populares, baile com o grupo Gerações. Sexta-feira, a partir das 7 da tarde, mostra de artesanato na Rua do Cais. E a partir das 9 da noite, os Santos Populares, em Luz de Tavira, no Largo da República.
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6: Boa noite, são 5 horas e 11 minutos. A continuação de uma boa madrugada na companhia da Gilão FM.

Boa noite. São 5 horas e 29 minutos. A continuação de uma ótima noite, de uma ótima madrugada. Obrigado pela sua companhia aí desse lado. Vamos consigo até às 7 da manhã.

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3: 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Continuação de uma ótima madrugada e uma ótima noite na companhia da Gilão FM. Até às 7 da manhã, como habitualmente acontece, com Jorge Sampaio.

obrigado pela sua companhia e pela sua preferência. Espero que esteja a gostar da nossa escolha musical. Eu sou o Jorge Sampaio e, como sempre, vou consigo até às 7 da manhã.

0: Bom dia, são 6 horas.
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2: O tempo para quinta-feira, dia 18 de junho, o IPMA prevê céu pouco nublado ou limpo, apresentando geralmente muito nublado no litoral a norte do Cabo Raso, nubosidade que pode persistir em alguns locais da faixa costeira. Nas regiões do interior, a partir do final da manhã, aumento temporário de nubosidade com ocorrência de aguaceiros que podem por vezes ser fortes, acompanhados de trovoadas durante a tarde. O vento fraco, soprando fraco a moderado do quadrante oeste, em especial a partir da tarde e por vezes forte junto ao Cabo Raso. Prevê-se ainda uma pequena descida da temperatura máxima no litoral norte e centro. O mar na costa sul, com ondas de sudoeste inferiores a 1 metro. A temperatura da água do mar ronda entre os 19 e os 21 graus. Para Tavira, a temperatura máxima prevista aponta para 33 graus.
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2: Festividades do Dia da Cidade em Tavira. Há um vasto programa para a celebração deste dia. Com certeza que no 24 de junho o município assinala mais um Dia da Cidade, que inclui a atribuição de medalhas, de bons serviços e dedicação aos funcionários com 20 e 30 anos de serviço e de mérito municipal, assim como um concerto da banda de pop rock portuguesa Delfins. As comemorações integram pela manhã o hastear das bandeiras nos espaços do concelho, seguindo-se a sessão solene no Teatro Municipal António Pinheiro. Cerimónia contempla a distinção de um trabalhador com medalha de bons serviços de dedicação grau prata e 14 funcionários com medalhas de bons serviços e dedicação grau cobre. A autarquia presta ainda homenagem através da atribuição de medalha de mérito grau prata e cobre a cidadãos e entidades locais que se distinguiram na sociedade pelo seu percurso. Lembrando que os Delfins marcam um momento alto das celebrações no dia 24 pelas 10 da noite na Praça da República com participação da banda aqui em Tavira, celebrando os êxitos ao longo destas décadas de existência. A Lenda de Amor Encantada é o espetáculo piromusical que também marcará a noite de São João. A marcha de São João, todos a caminhar sob as estrelas, é pela manhã e os Arraiais dos Santos Populares é o programa das festividades em Tavira. Assim, nos dias 20, 21, 23, 24, 27 e 28 de junho, a partir das 9 da noite, Reducais, o Jardim do Coreto voltam a ser palco dos Arraiais promovidos pela Câmara Municipal. Bailes com o Grupo Gerações, Rubén Filipe, Nelson Campos, onde não falta a atuação do Rancho Folclórico de Santo Estevão. Há também baile com Silvino Campos, Cristiano Martins e Hélder Reis. Para além do Jardim do Coreto, decorrem um pouco por todo o concelho ambiente de festa Arraiais, que permitem alegrar as noites, as primeiras noites de verão no concelho de Tavira. Na noite de São João tem lugar no Castelo de Tavira, às 22h30, a encenação da Lenda da Amor Encantada, pela armação do artista, seguindo-se às 23h59, precisamente um minuto antes da meia-noite, no ponto dos descobrimentos, o espetáculo piromusical, que dá as boas-vindas ao Dia da Cidade, que é o 24 de junho. Mais tarde, às 6 da manhã, realiza-se a Marcha de São João, que é mais ou menos do que uma caminhada, que ainda intercala as estrelas que vêm da noite e o nascer do sol. Iniciativa do município de Tavira, dinamizado pela Casa de Povo de Santo Estevão. Neste mês de junho celebram-se os Santos Populares, o Dia da Cidade e o Tempo de Manjericos, de quadras de arraiais e de ruas ornamentadas, onde não faltará, com certeza, a sardinha assada. Estas as celebrações de Tavira para o 24 de junho, Dia da Cidade, e a celebração dos dias dos Santos Populares com os diversos arraiais. No passado dia 12 de junho foi inaugurada a exposição Olhares dos Mercados, Identidade, Frescura e Diversidade, cedida pela Simbap, Sociedade Instaladora de Mercados Abastecedores, com apoio do município de Tavira. A mostra reúne fotografias de 10 mercados municipais de todo o país, captando rostos, emoções e momentos que refletem a identidade, a diversidade e a autenticidade dos mercados portugueses. O evento contou com o projeto Amor com Tempero 2.0, projeto desenvolvido pela Associação Em Contacto Tavira, que assinou com confeccionar pratos típicos algarvios, sem proteína de origem animal. Durante a demonstração, o público teve acesso a dicas e explicações da nutricionista Inês Dias e uma degustação também com vinho, cortesia da charcutaria e garrafeira Reis. Um dos momentos marcantes foi a homenagem ao Sr. Crevara, uma figura de referência do mercado em Tavira. Com 95 anos, continua a dedicar-se diariamente à venda dos produtos da região, mantendo viva uma ligação ao mercado que terá iniciado na década de 1950. A celebração da tradição, das pessoas e das histórias que fazem dos mercados muito mais do que os espaços de comércio, são lugares de encontro e de identidade. É isso que é celebrado nesta exposição, Olhares dos Mercados, Identidade, Frescura e Diversidade, para visitar no Mercado Municipal de Tavira. É esse mesmo o convite. Tavira também recebe a apresentação de um livro de poesia inspirado em Tavira por alguém que não é de cá. A Biblioteca Álvaro de Campos recebe no dia 22 de junho, isto já para segunda-feira, às 6 da tarde, a apresentação do livro de poesia Um Toque Suspiro, o novelo, da autoria de Susana Santos. A obra que reúne poemas inspirados em vivências no Algarve, mas em particular em Tavira. Susana Santos tem estes poemas que nasceram de experiências vividas pela cidade. Paisagens, hospitalidade, gastronomia, cultura e identidade. A autora transforma memórias e emoções em poesia. Esta sugestão e o convite para segunda-feira na Biblioteca Álvaro de Campos, apresentação deste livro, Um Toque Suspiro, novelo, da autoria de Susana Santos. Fica o convite para todos aqueles que queiram acompanhar esta mesma apresentação.
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2: Quase a finalizar, uma nota. A Comissão de Coordenação e Desenvolvimento Regional do Algarve, a CCDR, e a Comunidade Intermunicipal do Algarve, a AMAL, promovem quinta-feira, dia 18 de junho, a partir das 14h30, no pavilhão de Feiras e Exposições de Silves, o Seminário de Gestão de Combustíveis no Algarve, dedicado à prevenção do risco de incêndio rural e à gestão integrada da paisagem. A iniciativa tem como principal destaque a apresentação do Plano Intermunicipal de Gestão e Combustíveis do Algarve, um instrumento estratégico para o planeamento e execução de ações de prevenção de incêndios rurais à escala regional. O programa inclui ainda a apresentação das novas normas de gestão de combustíveis, bem como um debate com representantes da Academia do Setor Florestal e da Administração Pública sobre os desafios atuais da prevenção e gestão de riscos de incêndio. A sessão de encerramento contará com a participação do Secretário de Estado das Florestas, Rui Ladeira, juntamente com representantes da CCDR Algarve, da AMAL, da Universidade de Vigo e dos municípios de Silves e Monchique. Portanto, acontece esta quinta-feira, dia 18 de junho. Quase e a finalizar, temos nota da Tavira Verde. A Tavira Verde procede a uma interrupção programada de abastecimento de água quinta-feira, dia 18 de junho, entre as 14 e as 18 horas, é na freguesia de Luz de Tavira, portanto na zona da Estrada Regional 125, para instalação de válvula de seccionamento em ramal. Afetando a Estrada Regional 125, portanto há ali uma vasta área, a Rua 1º de Dezembro, a Rua do Burguel, a Rua 5 de Outubro e a Rua José Nobre de Teixeira. É quinta-feira, entre as 14 e as 18 horas, para instalação de válvula de seccionamento em ramal, em Luz de Tavira. Esta interrupção programada de abastecimento de água, lembra Tavira Verde, para mais informações e consulta detalhada do mapa das zonas afetadas, devem os interessados visitar o website da Tavira Verde na secção de alertas e comunicados.
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6: Bom dia, são 6 horas e 11 minutos. Até às 7 da manhã, a continuação de uma ótima madrugada. Obrigado pela boleia que nos vai dando.

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1: Uma vez mais a todos, muito boa noite, uma excelente madrugada. Obrigado pela sua companhia e pela sua preferência. Eu sou o Jorge Sampaio e, como sempre, vou consigo até às 7 da manhã.

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1: Vamos assim, nesta madrugada até às 7 da manhã. Continuação de uma ótima noite. Para si que está a trabalhar tal como nós, então aproveite-a da melhor forma. Um bom descanso, se for caso disso.

0: Bom dia, são 7 horas.
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2: O tempo para quinta-feira, dia 18 de junho, o IPMA prevê céu pouco nublado ou limpo, apresentando-se geralmente muito nublado no litoral a norte do Cabo Raso, nubosidade que pode persistir em alguns locais da faixa costeira. Nas regiões do interior, a partir do final da manhã, aumento temporário de nubosidade com a ocorrência de aguaceiros que podem por vezes ser fortes, acompanhados de trovoadas durante a tarde. O vento fraco, soprando fraco a moderado do quadrante oeste, em especial a partir da tarde e por vezes forte junto ao Cabo Raso. Prevê-se ainda uma pequena descida da temperatura máxima no litoral norte e centro. O mar na costa sul, com ondas de sudoeste inferiores a 1 metro. A temperatura da água do mar ronda entre os 19 e os 21 graus. Para Tavira, a temperatura máxima prevista aponta para 33 graus.
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2: Tavira assinala mais um dia da cidade. Dia 24 de junho, o município de Tavira assinala mais um dia da cidade, que inclui a atribuição de medalhas de bons serviços e dedicação aos funcionários com 20 e 30 anos de serviço e de mérito municipal, assim como o concerto da banda pop-rock portuguesa Delfins. As comemorações integram o hastear das bandeiras de manhã nos Passos do Conselho, seguido da sessão solene pelas 11 horas no Teatro Municipal António Pinheiro. A cerimónia contempla a distinção de um trabalhador com medalha de bons serviços, dedicação, grau prata, e 14 funcionários com medalhas de bons serviços e dedicação, grau cobre. A autarquia presta ainda homenagem através da atribuição de medalha de mérito municipal, grau prata e cobre, a cidadãos e entidades locais que se distinguiram na sociedade pelo seu percurso. Os Delfins marcam o momento alto das celebrações, no dia 24, pelas 10 da noite, na Praça da República, revivendo temas que têm marcado várias gerações. A Lenda de Amor Encantado, o espetáculo piromusical, a Marcha de São João, todos a caminhar sob as estrelas, os arraiais dos Santos Populares, contemplam o programa das festividades. Nos dias 20, 21, 23, 24, 27 e 28 de junho, a partir das 9 horas da noite, a Rua do Cais e o Jardim do Coreto voltam a ser palco de arraiais promovidos pela Câmara Municipal. Bailes com os grupos Gerações, Rubén Filipe, Nelson Campos, com o Rancho Folclórico de Santo Estevão, Silvino Campos, Cristiano Martins e Hélder Reis. Para além do Jardim do Coreto, correm um pouco por todo o concelho, em ambiente de festa diversos arraiais para animar as primeiras noites de verão. Ainda na noite de São João, tem lugar no Castelo de Tavira, pelas 22h30, a encenação da Lenda de Amor Encantada pela armação do artista, seguindo-se às 23h59, na Ponte dos Descobrimentos, o espetáculo piromusical que dá as boas-vindas ao Dia da Cidade. Mais tarde, pelas 6 da manhã, realiza-se a Marcha de São João, todos a caminhar sob as estrelas, uma iniciativa do município de Tavira, dinamizado pela Casa do Povo de Santo Estevão. Neste mês de junho, celebram-se os Santos Populares, o Dia da Cidade. É tempo de manjericos, de quadras de arraiais e de ruas ornamentadas, de saltar a fogueira, de comer sardinha assada. Esta é a programação que Tavira oferece aos residentes e aos visitantes. Pode-se saber mais no site do município e também nas redes sociais. No âmbito do programa Passeios na História de Tavira, o Museu Municipal promove no dia 20 de junho, pela manhã, e com a orientação de Marcos Sousa Santos, uma visita centrada na história e no património do edifício dos Passos do Conselho. Com uma história que remonta ao período medieval, o atual edifício é a sede do poder concelhio desde o século XVII, reconstruído em meados do século XX, mantendo a traça original e alguns elementos arquitetónicos emblemáticos. Este foi palco de incontáveis episódios e guarda no seu interior um conjunto de objetos que ajudam a contar a história da cidade, incluindo pinturas, retratos e bustos. Passeios na História de Tavira tem a finalidade de dar a conhecer o passado da cidade e do concelho, a paisagem, os monumentos e as personagens históricas, bem como sensibilizar para a necessidade de proteger e valorizar a herança patrimonial. A participação neste Passeios na História de Tavira é gratuita, limitada a 30 pessoas, mediante inscrição, podendo saber mais no site e nas redes sociais do município. As igrejas de Misericórdia e de Santa Maria do Castelo em Tavira estão apuradas para a próxima fase das novas Sete Maravilhas de Portugal. As candidaturas inserem-se na categoria religião, assumindo particular relevância por serem as únicas igrejas algarvias a concurso nesta edição, representando não apenas Tavira, mas também o património religioso, artístico e histórico da região, numa das maiores iniciativas nacionais de valorização patrimonial. Este facto trata-se de um importante reconhecimento do trabalho desenvolvido ao longo dos últimos anos em prol da valorização, promoção e dinamização do património religioso, afirmando-se como elemento central da identidade cultural e turística de Tavira. A Igreja da Misericórdia em Tavira surge no concurso como um monumento maior da arte e da consciência humanista no sul do país. Fundada em 1541 pela Santa Casa da Misericórdia, é apresentada pela organização como a mais notável expressão da arquitetura renascentista no Algarve, destacando-se o seu extraordinário portal escultórico, os retábulos barrocos e os painéis de azulejos de 1760, que representam as 14 obras de misericórdia. Já a Igreja de Santa Maria do Castelo impõe-se como um monumento onde convivem a verticalidade gótica e exuberância manuelina, as marcas neoclássicas deixadas após o terremoto de 1755. É como refere a própria candidatura, mais do que um edifício religioso, é um lugar onde se cruzam conquista, memória nacional e identidade cultural profunda. Assim sendo, estão à votação estas duas igrejas de Tavira, Igreja da Misericórdia e Igreja de Santa Maria do Castelo. Lembrando que a meia-final Regional do Algarve realiza-se a 27 de junho em Olhão, a partir das 3 da tarde. Os dois patrimónios mais votados em cada categoria seguem para a final regional, sendo que a lista final dos apurados desta fase será reconhecida a 11 de julho deste ano. A confirmação das duas igrejas de Tavira, da Misericórdia e Santa Maria do Castelo, que seguem na corrida às novas Sete Maravilhas para este 2026. Integrada no programa Em Família no Museu, realiza-se no dia 20 de junho pela manhã, no Museu Municipal Tavira Palácio da Galeria, a oficina Roda de Oleiro, destinada a famílias com crianças entre os 6 e os 12 anos. A iniciativa convida a recuar até à época islâmica para descobrir os segredos da emblemática peça, o vaso islâmico. Após desventar as histórias, as formas, os mistérios deste tesouro arqueológico, sugere-se passar da contemplação à ação. Hora de arregaçar as mangas e guiar os mais novos na descoberta da magia da roda de oleiro ao modelar e criar a sua própria peça. Participação gratuita, mas obrigatória, sabendo mais no site e nas redes sociais do município. Mercadinhos de Castro Marim, Odeleite e Azinhal decorrem mensalmente. O Mercadinho na Aldeia, em Odeleite, decorre no primeiro domingo de cada mês, enquanto em Castro Marim acontece no segundo sábado do mês, ao mesmo tempo que a Feira das Velharias. No Azinhal, há mercado no último domingo do mês. Primeira meia maratona de futsal da Associação 1597 de Santo Estevão acontece nos dias 11 e 12 de julho no Polidesportivo em Santo Estevão. Há bons prémios para as equipas melhor classificadas. Mais informações e inscrições contatando a Associação 1597 de Santo Estevão. Verão sem escaldão. É uma campanha promovida pela Associação Ecológica do Algarve, alertando para o perigo dos raios UV, aconselhando usar boné e óculos de sol, a utilização do protetor solar e o evitar das horas de maior calor. A Associação Ecológica do Algarve lembra assim que um verão deve ser sem escaldão, para que cada um possa usufruir do verão em pleno. A Casa do Povo do Conselho de Olhão, em Moncrapaz, recebe nas tardes de domingo as matinés, sempre e a partir das 3 da tarde. Dia 21 de junho, música para dançar com Sandrine e atuação da Marcha Popular do Museu do Traz. Festas de verão em Luz de Tavira, no Largo da República, dias 19 e 20 de junho, organização Sociedade Recreativa e Musical Usense, secção de Pescas. Dia 19, música para dançar com o do Reflexo, dia 20 com os Acorde Anima. 34ª Maratona de Futsal Indoor Sebastião Fernandes acontece nos dias 20 e 21 de junho no Pavilhão Municipal de Luz de Tavira. É uma organização dos Nambos Futsal Lusense Associação. Este sábado, dia 20 de junho, com a organização do Clube Ciclismo de Tavira, realiza-se o Festival de Pista Cidade de Tavira, Engenheiro Brito Tamana, com os escalões escolas sub-17, sub-19 masculino e feminino. Dia 22 de junho, a partir das 6 da tarde, a Biblioteca Álvaro de Campos recebe encontro com autores. A apresentação do livro Um Toque Suspiro, o novelo da autoria de Susana Santos. Entre 9 de junho e 7 de dezembro, o Museu Zero acolhe a exposição Lugar Depois. Exposição fotográfica Olhares dos Mercados, a identidade, a frescura e a diversidade. Uma exposição para visitar no Mercado Municipal de Tavira até o dia 15 de setembro. Domingo, a partir das 9 horas da manhã, todos a caminhar. O ponto de encontro é o Jardim Público em Santa Luzia. A partir do meio-dia e meia, a tertúlia à hora do almoço pelo São João, a sardinha pinga no pão, iniciativa da Associação Internacional de Premiologia com o Hotel Vila Galé, Tavira. A partir das 5 da tarde, Equinócios 2026, pequenos grandes artistas, é na Casa do Povo de Conceição de Tavira. Às 7 da tarde, o arranque para mais uma mostra de artesanato no Jardim das Palmeiras. E às 9 da noite, Santos Populares em Tavira, Rua do Cais, Jardim do Coreto e das Palmeiras, a baile com Ruben Filipe. Este sábado, um Tavira convida a pedalar e a partir das 3 da tarde, o ponto de encontro é na Praça da República. Ainda este fim de semana, mercado no Rio. Música ao vivo e marcas locais em Cabanas Tavira, organização da Caju Associação. A partir das 7 da tarde, arranque para mais uma mostra de artesanato no Jardim das Palmeiras. Às 9 da noite, nos Santos Populares, baile com o grupo Gerações. Sexta-feira, a partir das 7 da tarde, mostra de artesanato na Rua do Cais. E a partir das 9 da noite, os Santos Populares, em Luz de Tavira, no Largo da República.
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6: São 7 horas e 14 minutos. Tenha uma ótima quinta-feira.

0: 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Mas com a mesma tradição, os mercados mensais de Castro Marim, ou de Leite e Azinhal. A organização do município de Castro Marim oferece uma nova imagem, uniformizando os três mercados do concelho, atraindo um novo público e apresentando as tradições da Serra do Concelho através dos produtos, das gentes, dos costumes, da história e da música. O Mercadinho da Aldeia em Odeleite, sempre no primeiro domingo de cada mês. 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

0: Bom dia, são 8 horas.
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3: O tempo para quinta-feira, dia 18 de junho, o IPMA prevê céu pouco nublado ou limpo, apresentando-se geralmente muito nublado no litoral a norte do Cabo Raso, nubosidade que pode persistir em alguns locais da faixa costeira. Nas regiões do interior, a partir do final da manhã, aumento temporário de nubosidade com ocorrência de aguaceiros que podem por vezes ser fortes, acompanhados de trovoadas durante a tarde. O vento fraco, soprando fraco a moderado do quadrante oeste, em especial a partir da tarde e por vezes forte junto ao Cabo Raso. Prevê-se ainda uma pequena descida da temperatura máxima no litoral norte e centro. O mar na costa sul, com ondas de sudoeste inferiores a 1 metro. A temperatura da água do mar ronda entre os 19 e os 21 graus. Para Tavira, a temperatura máxima prevista aponta para 33 graus.
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3: Festividades do Dia da Cidade em Tavira. Há um vasto programa para a celebração deste dia. Com certeza que no 24 de junho o município assinala mais um Dia da Cidade, que inclui a atribuição de medalhas, de bons serviços e dedicação aos funcionários com 20 e 30 anos de serviço e de mérito municipal, assim como um concerto da banda de pop rock portuguesa Delfins. As comemorações integram pela manhã o hastear das bandeiras nos passos do concelho, seguindo-se a sessão solene no Teatro Municipal António Pinheiro. Cerimónia contempla a distinção de um trabalhador com medalha de bons serviços de dedicação grau prata e 14 funcionários com medalhas de bons serviços e dedicação grau cobre. A autarquia presta ainda homenagem através da atribuição de medalha de mérito grau prata e cobre de cidadãos e entidades locais que se distinguiram na sociedade pelo seu percurso. Lembrando que os Delfins marcam um momento alto das celebrações no dia 24 pelas 10 da noite na Praça da República com participação da banda aqui em Tavira, celebrando os êxitos ao longo destas décadas de existência. A Lenda de Amor Encantada é o espetáculo piromusical que também marcará a noite de São João. A marcha de São João, todos a caminhar sob as estrelas, é pela manhã e os Arraiais dos Santos Populares é o programa das festividades em Tavira. Assim, nos dias 20, 21, 23, 24, 27 e 28 de junho, a partir das 9 da noite, Reducais, o Jardim do Coreto, voltam a ser palco dos Arraiais promovidos pela Câmara Municipal. Bailes com o Grupo Gerações, Rubén Filipe, Nelson Campos, onde não falta a atuação do Rancho Folclórico de Santo Estevão. Há também baile com Silvino Campos, Cristiano Martins e Hélder Reis. Para além do Jardim do Coreto, decorrem um pouco por todo o concelho ambiente de festa reais que permitem alegrar as primeiras noites de verão no concelho de Tavira. Na noite de São João tem lugar no Castelo de Tavira, às 22h30, a encenação da Lenda da Amor Encantada, pela armação do artista, seguindo-se às 23h59, precisamente um minuto antes da meia-noite, no ponto dos descobrimentos, o espetáculo piromusical, que dá as boas-vindas ao Dia da Cidade, que é o 24 de junho. Mais tarde, às 6 da manhã, realiza-se a Marcha de São João, que é mais ou menos do que uma caminhada, que ainda intercala as estrelas que vêm da noite e o nascer do sol. Iniciativa do município de Tavira, dinamizado pela Casa do Povo de Santo Estevão. Neste mês de junho celebram-se os Santos Populares, o Dia da Cidade e o Tempo de Manjericos, de quadras de arraiais e de ruas ornamentadas, onde não faltará, com certeza, a sardinha assada. Estas as celebrações de Tavira para o 24 de junho, Dia da Cidade, e a celebração dos dias dos Santos Populares com os diversos arraiais. No passado dia 12 de junho foi inaugurada a exposição Olhares dos Mercados, Identidade, Frescura e Diversidade, cedida pela Simbap, Sociedade Instaladora de Mercados Abastecedores, com o apoio do município de Tavira. A mostra reúne fotografias de 10 mercados municipais de todo o país, captando rostos, emoções e momentos que refletem a identidade, a diversidade e a autenticidade dos mercados portugueses. O evento contou com o projeto Amor com Tempero 2.0, projeto desenvolvido pela Associação em Contacto Tavira, que assinou com confeccionar pratos típicos algarvios, sem a proteína de origem animal. Durante a demonstração, o público teve acesso a dicas e explicações da nutricionista Inês Dias e uma degustação também com vinho, cortesia da charcutaria e garrafeira Reis. Um dos momentos marcantes foi a homenagem ao Sr. Crevara, uma figura de referência do mercado em Tavira. Com 95 anos, continua a dedicar-se diariamente à venda dos produtos da região, mantendo viva uma ligação ao mercado que terá iniciado na década de 1950. A celebração da tradição, das pessoas e das histórias que fazem dos mercados muito mais do que os espaços de comércio, são lugares de encontro e de identidade. É isso que é celebrado nesta exposição, Olhares dos Mercados, Identidade, Frescura e Diversidade, para visitar no Mercado Municipal de Tavira. É esse mesmo o convite. Tavira também recebe a apresentação de um livro de poesia inspirado em Tavira por alguém que não é de cá. A Biblioteca Álvaro de Campos recebe no dia 22 de junho, isto já para segunda-feira, às 6 da tarde, a apresentação do livro de poesia Um Toque Suspiro, o Novelo, da autoria de Susana Santos. A obra que reúne poemas inspirados em vivências no Algarve, mas em particular em Tavira. Susana Santos tem estes poemas que nasceram de experiências vividas pela cidade. Paisagens, hospitalidade, gastronomia, cultura e identidade. A autora transforma memórias e emoções em poesia. Esta a sugestão e o convite para segunda-feira na Biblioteca Álvaro de Campos, apresentação deste livro, Um Toque Suspiro, Novelo, da autoria de Susana Santos. Fica o convite para todos aqueles que queiram acompanhar esta mesma apresentação.
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3: Quase a finalizar, uma nota. A Comissão de Coordenação e Desenvolvimento Regional do Algarve, a CCDR, e a Comunidade Interna Municipal do Algarve, a AMAL, promovem quinta-feira, dia 18 de junho, a partir das 14h30 da tarde, no pavilhão de Feiras e Exposições de Silves, o Seminário de Gestão de Combustíveis no Algarve, dedicado à prevenção do risco de incêndio rural e à gestão integrada da paisagem. A iniciativa tem como principal destaque a apresentação do Plano Intermunicipal de Gestão e Combustíveis do Algarve, um instrumento estratégico para o planeamento e execução de ações de prevenção de incêndios rurais à escala regional. O programa inclui ainda a apresentação das novas normas de gestão de combustíveis, bem como um debate com representantes da Academia do Setor Florestal e da Administração Pública sobre os desafios atuais da prevenção e gestão de riscos de incêndio. A sessão de encerramento contará com a participação do Secretário de Estado das Florestas, Rui Ladeira, juntamente com representantes da CCDR Algarve, da AMAL, da Universidade de Vigo e dos municípios de Silves e Monchique. Portanto, acontece esta quinta-feira, dia 18 de junho. Quase e a finalizar, temos nota da Tavira Verde. A Tavira Verde procede a uma interrupção programada de abastecimento de água quinta-feira, dia 18 de junho, entre as 14 e as 18 horas, é na freguesia de Luz de Tavira, portanto na zona da Estrada Regional 125, para instalação de válvula de seccionamento em ramal. Afetando a Estrada Regional 125, portanto há ali uma vasta área, a Rua 1º de Dezembro, a Rua do Burguel, a Rua 5 de Outubro e a Rua José Nobre Teixeira. É quinta-feira, entre as 14 e as 18 horas, para instalação de válvula de seccionamento em ramal, em Luz de Tavira. Esta interrupção programada de abastecimento de água, lembrar Tavira Verde, para mais informações e consulta detalhada do mapa das zonas afetadas, devem os interessados visitar o website da Tavira Verde na secção de alertas e comunicados.
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10: São 8 horas e 12 minutos. Tenha uma ótima quinta-feira.
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1: Palavras bem arrumadas, o apontamento semanal da responsabilidade do escritor Vitorino de Sousa. Bem-vindo, Vitorino.
2: Ora, cá estamos outra vez.
1: Cá estamos. E desta feita, esta semana, não é? A proposta é que possamos ir ao encontro dos famosos.
2: Vamos. Mais, exatamente, já vimos
1: portugueses,
2: aqui,
1: portugueses.
2: Claro, já vimos aqui alguns anteriormente, e como estamos em junho e há pouco tempo, a semana passada foi o dia da comunidade e o dia de Portugal e não sei o quê, então vamos ver aqui rapidamente sete portugueses famosos, um dos quais é músico, mas já lá vamos. Portanto, eu iria começar por um senhor muito importante na nossa história, embora tenha tido um fim trágico, infelizmente, que é um senhor chamado Aristides de Sousa Mendes.
1: Okay.
2: O que é que aconteceu? Este senhor nasceu ainda no século XIX, em 1885, e era um diplomata português e cónsul em Bordeaux durante a Segunda Guerra Mundial e, portanto, durante o período, o Estado Novo do Salazar. E nessa altura, como toda a gente sabe, havia imensa gente, não só alemães, mas toda a gente fruto da guerra, que tentava fugir da Alemanha e precisavam de uns vistos, não é? Para sair. E Lisboa era um dos canais de saída, não é? As pessoas vinham até aqui, apanhavam o barco para a Argentina, para o Brasil, para os Estados Unidos, etc. E evidentemente que embora o Salazar tivesse declarado que Portugal era um país neutro, o cônsul em Bordeaux, em França, não estava autorizado a passar esses salvo-condutos, não é? Mas consta que o senhor, não há registro total, mas consta que o senhor passou cerca de 30 mil, ajudou cerca de 30 mil pessoas, não é? É claro que quando o Salazar soube da brincadeira, mandou regressar o senhor, proibiu que ele tivesse algum emprego, tirou-lhe a reforma, vamos dizer assim, como diplomata, e o senhor acabou muito mal, porque não tinha como ganhar a vida. Digamos assim, foi punido pelo governo português, perdendo a carreira e vivendo os últimos anos em dificuldades. Após a sua morte, recebeu o título, pelos israelitas, o título de Justo entre as Nações, que era uma condecoração que Israel dava, e suponho que ainda dá, não faço ideia. Portanto, este senhor morreu em 1954, e hoje em dia a casa onde ele, vive, onde ele nasceu, e ele depois viveu, é hoje um museu. Ok, saltamos, andamos um bocadinho para trás,

0: da coroa, que isso foi uma coisa que todos os reis tiveram que fazer, porque os nobres estavam sempre danadinhos para aumentar o seu próprio poder, deu um grande impulso às descobertas, retomando a exploração da costa africana e fortalecendo o comércio atlântico. Durante o seu reinado, Bartolomeu Dias dobrou o Cabo da Boa Esperança, que foi um momento-chave para chegarmos depois à Índia, o Vasco da Gama, não é? E negociou o Tratado das Tordesilhas, que foi outro grande tratado que dividia o mundo ao meio, não é? Mas só deste lado, do lado de lá, do outro lado, não sabe, essa história é muito engraçada. E, portanto, morreu em 1495, sendo lembrado como um dos mais fortes e visionários monarcas da história de Portugal. E sem dúvida nenhuma. Depois vamos dar um salto até à nossa, até aos nossos dias. Felizmente a menina ainda está viva, que é uma senhora chamada Rosa Mota. Quem é que não conhece?
1: Bem.
0: Quem é que não conhece a Rosa Mota?
1: Nos proporcionou grandes momentos.
0: Uma mulher do Porto.
1: Mesmo.
0: É uma mulher do Porto, nascida em 58. Portanto, neste momento ela tem 63 anos e ainda anda ali a correr de um lado para o outro, toda contente. E, de facto, a senhora tem um palmarés extraordinário. O maior feito foi a conquista da medalha de ouro nos Jogos Olímpicos de Seul, em 1988, portanto, com 30 anos, as atletas correm grandes distâncias, a maratona, não correm com 20 anos, já, digamos, numa segunda fase da carreira. Além disso, já tinha ganho a medalha de bronze nos Jogos Olímpicos de Los Angeles em 84, ou seja, 4 anos antes. Foi ainda campeã mundial em 87 e venceu 3 vezes o Campeonato da Europa da Maratona, portanto... Quer dizer, rapariga. E toda a gente se lembra da Rosa Mota, ela era uma coisinha pequenina, muito magrinha, não é?
1: Mesmo.
0: Mas realmente ficou conhecida pela sua enorme resistência, determinação e espírito de superação. Após terminar a carreira, manteve-se ligada ao desporto, incentivando a prática da atividade física. E, tanto quanto se sabe, de vez em quando há uma corrida, ou a corrida de São Silvestre, na passagem do ano, em Lisboa, ou no Porto, ou seja, onde for, lá está a nossa amiga Rosa Mota a participar. Não está na primeira fila da audiência. Ela veste os calções, põe a camisola e aí vai ela. Portanto, é uma senhora muitíssimo simpática, a Rosa Mota é realmente uma senhora notável, e é considerada uma das maiores atletas portuguesas de todos os tempos. Agora, saltamos para a música. E quem é que aparece?
1: É o eleito ou a eleita?
0: É o José Afonso.
1: Ah,
0: que,
1: sim,
0: do meu ponto de vista, muito pessoal, é um gênio da música. Começou por ser os fados, ele começou nos fados de Coimbra, depois passou para a música da resistência, como se sabe, e teve preso, mas é um problema. Mas depois ele ultrapassou essa fase e, como músico, como compositor e como letrista, eu sinceramente não conheço. Há outros nomes importantes, evidentemente, mas para mim, no campo do cantautor José Afonso, sem dúvida nenhuma. E no campo do instrumento, o Carlos Paredes. Quer dizer, não tem, do meu ponto de vista, não tem... Sem desprimor para as outras pessoas todas que tiveram uma carreira como cantores e cantautores, etc. Portanto, o senhor nasceu em 1929, faleceu em 87, e foi um dos mais importantes cantautores portugueses. Tá? A sua obra, que combina música tradicional, poesia e intervenção política, tornou-se símbolo da resistência ao regime de Salazar. A canção, toda a gente sabe, a canção Grândola Vila Morena, foi a senha decisiva da Revolução de 25 de Abril. Okay? As pessoas se calhar não sabem, mas houve duas senhas. A primeira foi o E Depois do Adeus, do Paulo de Carvalho, e esta da Grândola Vila Morena era a dizer, a primeira era que estava
1: a avisar.
0: E esta era... Está a andar, ou seja, já não se pode voltar para trás, não é? Portanto, ele foi licenciado em Ciências Histórico-Filosóficas, exerceu a profissão de professor, estava muito ligado à África também, e, portanto, as suas canções abordam desigualdades e a luta pela dignidade humana. Foi perseguido pela PIDE, evidentemente, e proibido de atuar durante o regime salazarista. Morreu em 87, sendo considerado um dos maiores nomes da música portuguesa e com muita razão, do meu ponto de vista. E, portanto, vamos ouvir aqui uma musiquinha do nosso amigo José Afonso, que é uma tradição, é uma tradicional, é uma folclórica, que se chama Milho Verde.

0: Saltamos agora para trás. É engraçado andarmos aqui para trás e para a frente no tempo, e vamos recuar até um senhor que foi muito importante aqui em Vila Real de Santo António, no século XVIII, que é um senhor que se chama Marquês de Pombal.
1: Ah, oh, que bem.
0: O Marquês de Pombal, de seu nome Sebastião José de Carvalho e Melo, nasceu no último ano do século XVII, 1699, e morreu, já com uma perfeita idade para esta altura, em 1782, já com 70 e tal anos. Portanto, ele foi um estadista, foi um ministro do Dom José I. O Dom José I não queria saber desta coisa de gerir o país para nada e diz, oh, está bem, ok, trata-te disso e portanto, realmente, quem comandou o país nessa altura foi, de facto, quem criou as leis, etc. E o rei assinava, não tinha problema nenhum. É conhecido pela sua liderança autoritária, mas eficaz, na reconstrução de Lisboa após o terremoto de 55. E Vila Real de Santo António, também, não é? É Vila Real de Santo António, conhecida como a capital do iluminismo.
1: Verdade.
0: E, portanto, porque realmente é o iluminismo é uma época, é uma época característica a seguir à Renascença do século XVIII, e ele era um iluminista, porque ele tinha sido um diplomata português na Europa, portanto conhecia. Aqui era sempre o eterno atraso, não é? Ele, quando chegou cá, resolveu. Tinha mau feitio, mas realmente projetou o país. Claro, não há bela sem senão, não é? E portanto, temos a expulsão dos jesuítas. Como iluminista, ele não gostava muito do domínio da Igreja, e neste caso da Ordem dos Jesuítas. E era um concentrador de poder no rei, portanto, desse aspecto era um absolutista, e temos a velha história da família do Stavre, que foi morta de uma maneira, para servir de exemplo, até, quer dizer, foi uma coisa, nem vale a pena falar nisso, porque a crueldade é demais. Curiosamente, em Lisboa, ao pé dos pastéis de Belém.
1: Ok.
0: Portanto, mas, de qualquer das maneiras, o senhor implementou reformas profundas, modernizando o Estado português, criou a Companhia Geral de Grão-Pará e Maranhão, e reforçou o colonialismo português no Brasil. Foi responsável pela expulsão dos jesuítas, centralizando o controle político e económico do Estado. Tá? Hoje é lembrado como um reformador visionário, a figura-chave do iluminismo português, embora controverso pela sua rigidez e autoritarismo. E o rei também disse, não lhe disse, vê lá, tem lá calma. Não, deu-lhe rédea solta e o senhor, claro, não teve qualquer espécie de problema. Por falar em políticos, vamos saltar outro salto para a frente e vamos até ao senhor Mário Soares, que também é uma... toda a gente conhece, o Bochechas, não é?
1: Claro,
0: mais conhecido.
1: Claro que sim.
0: O Bochechas. Este senhor nasceu em 1924, foi um político, advogado e professor, e foi o fundador no exílio do Partido Socialista, figura central da história contemporânea. Foi... Como fundador do Partido Socialista, promoveu a democracia e o regime de Salazar, que o prendeu, está claro. Não é? Regressou do exílio após a Revolução de 25 de Abril de 74 e participou ativamente na Constituição de 76. Como toda a gente sabe, aquela velha conversa com o Álvaro Cunhão. Foi primeiro-ministro em dois mandatos, de 76 a 78 e de 83 a 85. E depois, de 86 a 96, foi presidente da República. Portanto, ele não podia ter chegado mais longe, não é? E ele é o responsável pela integração de Portugal na comunidade europeia. É lembrado como um símbolo da liberdade, da resistência democrática e do compromisso com valores europeus, ok? E, portanto, o senhor Mário Soares vai ficar, evidentemente, na história. Morreu em 2017, também já com uma provecta idade. E, para terminar, um filósofo. Agostinho da Silva, ok? O Agostinho da Silva é do século XX, nasceu em 1906 e morreu em 94. Foi um filósofo, um ensaísta e um pensador português conhecido pelo seu espírito livre e humanista. Passou a maior parte da vida fora de Portugal. Defendeu a educação como motor de transformação social. Viveu vários anos no Brasil, onde influenciou universidades e centros culturais com as suas ideias inovadoras. E isso é realmente uma coisa extraordinária, e não o fez cá porque não deixaram. Acreditava numa sociedade baseada na responsabilidade ética de cada pessoa, o que é, digamos assim, já naquela altura era e hoje continua a ser, uma utopia.
1: Pois.
0: Quer dizer, criar uma sociedade baseada na responsabilidade ética de cada pessoa, pois. Quando nós vemos os nossos próprios, dirigentes a mentirem com todos os dentes que têm na boca, é completamente absurdo. Escreveu obras sobre filosofia, espiritualidade, política e cultura portuguesa. Era defensor de um Portugal aberto ao mundo e crítico dos regimes autoritários e burocráticos. O seu pensamento continua a inspirar educadores, intelectuais e todos os que valorizam a liberdade e a criatividade. E, portanto, há livros, toda a gente se lembra, já nos últimos anos dele, a televisão descobriu o Sr. Agostinho da Silva, e ele chegou a ter um programa que se chamava Conversas Vadias, e eu ia, claro, porque ele era um vadio, não é? Ele tinha um espírito realmente extraordinário, e era um tipo ímpar, isso não há dúvida nenhuma.
1: E aqui lembrados estes famosos, com certeza daqui mais algum tempo voltaremos a mais famosos, pois, porque não faltam para Portugal, são famosos.
0: 900 anos de história, imagina, não é?
1: Completamente, completamente. Mas bem, bem escolhidos, porque versam vários séculos, várias vertentes, várias
0: possibilidades. Sim, eu procuro não fazer a coisa de uma maneira cronológica, não é? Isso, começar no Marquês de Pombal ou no Dom João II, sim, e vir até ano. Maneira que anda para trás e para a frente e de alguma maneira escolher indivíduos de campos diferentes, não é?
1: Precisamente. Bem, bem visto, bem pensado. Vitorino, até para a semana.
0: Até para a semana.
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0: Bom dia, são 9 horas.
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2: Já a seguir, as notícias.
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3: Festividades do Dia da Cidade em Tavira. Um vasto programa para a celebração deste dia. Com certeza que no 24 de junho o município assinala mais um Dia da Cidade, que inclui a atribuição de medalhas, de bons serviços e dedicação aos funcionários com 20 e 30 anos de serviço e de mérito municipal, assim como um concerto da banda de pop rock portuguesa Delfins. As comemorações integram pela manhã o hastear das bandeiras nos espaços do concelho, seguindo-se a sessão solene no Teatro Municipal António Pinheiro. Cerimónia contempla a distinção de um trabalhador com medalha de bons serviços de dedicação grau prata e 14 funcionários com medalhas de bons serviços e dedicação grau cobre. A autarquia presta ainda homenagem através da atribuição de medalha de mérito grau prata e cobre de cidadãos e entidades locais que se distinguiram na sociedade pelo seu percurso. Lembrando que os Delfins marcam um momento alto das celebrações no dia 24, pelas 10 da noite na Praça da República, com participação da banda aqui em Tavira, celebrando os êxitos ao longo destas décadas de existência. A Lenda de Amor Encantada é o espetáculo piromusical que também marcará a noite de São João. A marcha de São João, todos a caminhar sob as estrelas, é pela manhã, e os Arraiais dos Santos Populares é o programa das festividades em Tavira. Assim, nos dias 20, 21, 23, 24, 27 e 28 de junho, a partir das 9 da noite, Reducais, o Jardim do Coreto voltam a ser palco dos Arraiais promovidos pela Câmara Municipal. Bailes com o Grupo Gerações, Rubén Filipe, Nelson Campos, onde não falta a atuação do Rancho Folclórico de Santo Estevão. Há também baile com Silvino Campos, Cristiano Martins e Hélder Reis. Para além do Jardim do Coreto, decorrem um pouco por todo o concelho ambiente de festa, Arraiais, que permitem alegrar as noites, as primeiras noites de verão no concelho de Tavira. Na noite de São João tem lugar no Castelo de Tavira, às 22h30, a encenação da Lenda da Amor Encantada, pela armação do artista, seguindo-se às 23h59, precisamente um minuto antes da meia-noite, no ponto dos descobrimentos, o espetáculo piromusical, que dá as boas-vindas ao Dia da Cidade, que é o 24 de junho. Mais tarde, às 6 da manhã, realiza-se a Marcha de São João, que é mais ou menos do que uma caminhada, que ainda intercala as estrelas que vêm da noite e o nascer do sol. Iniciativa do município de Tavira, dinamizado pela Casa de Povo de Santo Estevão. Neste mês de junho celebram-se os Santos Populares, o Dia da Cidade e o Tempo de Manjericos, de quadras de arraiais e de ruas ornamentadas, onde não faltará, com certeza, a sardinha assada. Estas as celebrações de Tavira para o 24 de junho, Dia da Cidade, e a celebração dos dias dos Santos Populares com os diversos arraiais. No passado dia 12 de junho foi inaugurada a exposição Olhares dos Mercados, Identidade, Frescura e Diversidade, cedida pela Simbap, Sociedade Instaladora de Mercados Abastecedores, com apoio do município de Tavira. A mostra reúne fotografias de 10 mercados municipais de todo o país, captando rostos, emoções e momentos que refletem a identidade, a diversidade e a autenticidade dos mercados portugueses. O evento contou com o projeto Amor com Tempero 2.0, projeto desenvolvido pela Associação Em Contacto Tavira, que assinou com confeccionar pratos típicos algarvios, sem proteína de origem animal. Durante a demonstração, o público teve acesso a dicas e explicações da nutricionista Inês Dias e uma degustação também com vinho, cortesia da charcutaria e garrafeira Reis. Um dos momentos marcantes foi a homenagem ao Sr. Carvara, uma figura de referência do mercado em Tavira. Com 95 anos, continua a dedicar-se diariamente à venda dos produtos da região, mantendo viva uma ligação ao mercado que terá iniciado na década de 1950. A celebração da tradição, das pessoas e das histórias que fazem dos mercados muito mais do que os espaços de comércio, são lugares de encontro e de identidade. É isso que é celebrado nesta exposição Olhares dos Mercados, Identidade, Frescura e Diversidade, para visitar no Mercado Municipal de Tavira. É esse mesmo o convite. Tavira também recebe a apresentação de um livro de poesia inspirado em Tavira por alguém que não é de cá. A Biblioteca Álvaro de Campos recebe no dia 22 de junho, isto já para segunda-feira, às 6 da tarde, a apresentação do livro de poesia Um Toque Suspiro, o novelo, da autoria de Susana Santos. A obra que reúne poemas inspirados em vivências no Algarve, mas em particular em Tavira. Susana Santos tem estes poemas que nasceram de experiências vividas pela cidade. Paisagens, hospitalidade, gastronomia, cultura e identidade. A autora transforma memórias e emoções em poesia. Esta sugestão e o convite para segunda-feira na Biblioteca Álvaro de Campos, apresentação deste livro Um Toque Suspiro, novelo da autoria de Susana Santos. Fica o convite para todos aqueles que queiram acompanhar esta mesma apresentação.
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3: Quase a finalizar, uma nota. A Comissão de Coordenação e Desenvolvimento Regional do Algarve, a CCDR, e a Comunidade Intermunicipal do Algarve, a AMAL, promovem quinta-feira, dia 18 de junho, a partir das 14h30, no pavilhão de Feiras e Exposições de Silves, o seminário Gestão de Combustíveis no Algarve, dedicado à prevenção do risco de incêndio rural e à gestão integrada da paisagem. A iniciativa tem como principal destaque a apresentação do Plano Intermunicipal de Gestão e Combustíveis do Algarve, um instrumento estratégico para o planeamento e execução de ações de prevenção de incêndios rurais à escala regional. O programa inclui ainda a apresentação das novas normas de gestão de combustíveis, bem como um debate com representantes da Academia do Setor Florestal e da Administração Pública sobre os desafios atuais da prevenção e gestão de riscos de incêndio. A sessão de encerramento contará com a participação do Secretário de Estado das Florestas, Rui Ladeira, juntamente com representantes da CCDR Algarve, da AMAL, da Universidade de Vigo e dos municípios de Silves e Monchique. Portanto, acontece esta quinta-feira, dia 18 de junho. Quase e a finalizar, temos nota da Tavira Verde. A Tavira Verde procede a uma interrupção programada de abastecimento de água quinta-feira, dia 18 de junho, entre as 14 e as 18 horas, é na freguesia de Luz de Tavira, portanto na zona da Estrada Regional 125, para instalação de válvula de seccionamento em ramal. Afetando a Estrada Regional 125, portanto há ali uma vasta área, a Rua 1º de Dezembro, a Rua do Burguel, a Rua 5 de Outubro e a Rua José Nobre de Teixeira. É quinta-feira, entre as 14 e as 18 horas, para instalação de válvula de seccionamento em ramal, em Luz de Tavira. Esta interrupção programada de abastecimento de água, lembra Tavira Verde, para mais informações e consulta detalhada do mapa das zonas afetadas, devem os interessados visitar o website da Tavira Verde na secção de alertas e comunicados.
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10: São 9 horas e 10 minutos. Tenha uma ótima quinta-feira.

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1: Semana mais, o apontamento semanal de Beatriz Grilo, licenciada em Desporto e que connosco semanalmente partilha aqui excelentes informações e sugestões. Bem-vinda, Beatriz.
2: Olá, muito obrigada.
1: E esta semana, qual é a proposta que nos trazes?
2: Hoje, o tema do nosso apontamento, nós falamos muito da questão postural, o que é uma postura certa, uma postura errada, e as pessoas que têm postura errada têm todas dor lombar. Então, e se não for bem assim? Será que todo o tipo de dor lombar está relacionado com a nossa postura? Será que existe então uma relação entre os dois? Ou uma pessoa que não tem uma postura tão correta como se diz, nós damos a expressão em inglês, o by the book, como dizem os livros, mas ela não tem dor? Será que é assim tão preocupante como uma pessoa que apresenta ali o alinhamento todo correto, mas não dá passo porque tem dor lombar?
1: Está.
2: É para desmistificar aqui um bocadinho.
1: Certo,
2: ao longo dos anos ouvimos muito dizer que a dor lombar era causada por uma postura incorreta, porque se calhar a bacia tem ali uns graus mais altos de um lado do que no outro, e que existe ali um músculozinho um pouco mais encurtado, ou seja, encurtado é um pouco mais extenso, sim, de determinado lado em relação ao outro, e que se calhar possam ser essas as causas da dor. Mas se formos analisar aqui alguns estudos científicos assim mais recentes, percebemos que se calhar a história não é assim tão simples como se diz. Pronto, eu poderia entrar aqui em autores e não há assim grande necessidade, que isto é muitos números, vamos simplificar. Então, alguns estudos científicos e investigações analisaram então fatores como a curvatura lombar da pessoa, se a pessoa apresenta ali alguma escoliose, que é ali uma pequena, sim, curvatura fora do alinhamento correto da pessoa, a diferença entre os graus da bacia, se tem uma perna maior que a outra, se a bacia está nivelada, ou até mesmo a diferença do comprimento das pernas ou algum encurtamento muscular da parte de trás da perna, que às vezes antigamente, e pode ser algum também das causas de dor de lombar das pessoas, é os músculos da parte de trás da pernoca estarem um pouco mais encurtados, nós chamamos dos isquiotibiais, e aí seja então a causa da dor lombar das pessoas, mas os resultados são totalmente diferentes. Esses fatores por si só não aparentam ser a causa da dor lombar, porque haviam pessoas que não tinham qualquer tipo de desalinhamento em termos de bacia, nenhum músculo encurtado, foram feitos vários testes em várias zonas do corpo para tentar ver se realmente existia algum lado mais tenso que o outro, e não. Não tinham qualquer tamanho e tensão na parte de trás das pernas, ou seja, era uma postura totalmente correta, mas elas tinham dor lombar. E depois foram aplicar os mesmos tipos de testes a pessoas que visivelmente nota-se que há ali certos desvios posturais, mas que as pessoas não apresentam qualquer tipo de dor lombar por isso.
1: Curioso.
2: Porquê? Será que vem só destas causas ou se existe alguma coisa mais profunda e que tenhamos de ter atenção? Então, as pessoas apresentam então esses desconfortos e são pessoas que às vezes podem não aparentar algum tipo de desvio postural. Uma pessoa se tem dor acaba por mexer-se com menos movimento, ou seja, tem medo de rodar o tronco porque já sabe que ali vai doer. Uma pessoa tem medo, ou seja, acaba por não se mexer como devia.
1: Fica um bocadinho atrofiada.
2: Fica um pouco mais atrofiada, ou seja, o corpo vai se mexendo cada vez menos.
1: Pois.
2: E ela não apresenta qualquer tipo de desconforto, desvio postural. E as pessoas que têm podem mexer-se mais e não têm tanto medo de se mexer e vão aqui, vão ali e fazem isto sem qualquer tipo de dor. Isto é basicamente para vermos que não temos só de ver as questões dos desvios posturais, mas temos de ver os níveis de atividade física da pessoa. A pessoa pode não ter nenhum tipo de problema postural ou muscular, mas é uma pessoa sedentária, ou seja, os seus níveis de atividade física e exercício físico
1: são zero,
2: apesar do corpo estar ali todo alinhado, não, sim, há reforço, se calhar, muscular, e em termos de movimento, sim, também, o saber esticar, o alongar, em termos de mobilidade também, a capacidade de rodar as pernas para dentro e para fora. Isto, nós não andamos aqui a rodar as pernas, mas é uma coisa que está muito associada às vezes à dor lombar, é as mobilidades da nossa anca, nosso coxo ou femoral, que a gente lhe chama, do encaixe do nosso fémur com a anca em si. Uma pessoa que, pronto, também não treina, acaba por não ter grande força muscular, ou seja, não se predispõe a fazer movimentos ou carregar tantas cargas que a obriguem a sair um bocadinho da zona de conforto e que a obriguem a fazer mais movimento, ou seja, não é uma pessoa que está tão limitada em termos de mobilidade, não é? A qualidade do sono, um corpo repousado, uma pessoa que dorme bem, dorme de forma profunda, sono reparador, ajuda então nas questões da dor. Então uma pessoa que possa ter uma postura muito boa, mas tem uma qualidade de sono má, depois se calhar apresenta algum tipo de dor, por pronto, o corpo nunca está num ponto de restauro e descanso, como se calhar uma pessoa que tem más posturas tem um sono fantástico e que se mexe melhor. Pronto, fatores de stress, pois a pessoa se é mais estressada está mais tensa e isso acaba por causar quadros de dor. A questão do sedentarismo, claramente, uma pessoa que se mexa ou que não se mexa. O medo de se mexer, realmente pessoas com dor, pois... Mais uma vez, têm receio e não se predispõem a mexer tanto. E, claramente, pois, muitas das dores, não é da falta de postura, mas é pela falta de movimento daquela postura. E, realmente, as cargas que a pessoa tem no dia-a-dia. Uma pessoa pode passar, tem um emprego, passa muitas horas sentada, mas, supostamente, tem ali as costas direitinhas, postura direita, não tem as pernas cruzadas. Ou seja, está ali tudo no sítio, mas ela tem dor. Com uma pessoa que realmente treina, faz qualquer tipo de atividade física, exercício físico, seja ginásio, yoga, postura, alongamento, seja o que for, mas mexe o corpo. Tem ali uma postura um pouco mais, nós chamamos de sifótica, que é o peito para dentro, a curvatura nas costas e passa ali horas a mexer-se. Mas como o corpo dela se mexe fora daquele contexto de trabalho, apesar da postura não

0: mas é uma postura que nós possamos ter, ou seja, uma próxima postura. É uma postura e é um corpo do qual nos conseguimos mexer, variar posições e desenvolver capacidades físicas que nos ajudem então a enfrentar todas as modalidades do nosso dia-a-dia. Ou seja, estou direitinha, dói-me as costas, vou treinar. Pronto, é basicamente isto. Ou uma pessoa que realmente não tenha dor e que não tenha a postura ideal, também, apesar de não ter dor, tente-se consciencializar que, ok, se calhar a minha postura está má agora, não tenho dor, mas daqui a longo prazo posso vir a desenvolver. Pronto, é basicamente isto.
1: Fazer para prevenir do que depois
0: fazer prevenir. Para prevenir
1: do que para posteriormente.
0: Depois não ter de remediar.
1: Isso.
0: Pensarmos que não é por não termos problemas posturais que mais tarde não vamos ter algum tipo de dor ou não, porque o nosso corpo precisa de movimento. E então vamos lhe dar movimento.
1: Nem mais. Que bem. Bela proposta para esta semana, sim, senhora. Voltamos para a semana.
0: Voltamos, sim, senhora.
1: Obrigada, Beatriz.
0: Obrigada,
1: eu. Até para a semana. Até para a semana. Boa semana. Obrigada.
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0: Bom dia, são 10 horas.
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2: Tavira assinala mais um dia da cidade. Dia 24 de junho, o município de Tavira assinala mais um dia da cidade, que inclui a atribuição de medalhas de bons serviços e dedicação aos funcionários com 20 e 30 anos de serviço e de mérito municipal, assim como o concerto da banda pop-rock portuguesa Delfins. As comemorações integram o hastear das bandeiras de manhã nos Passos do Conselho, seguido da sessão solene pelas 11 horas no Teatro Municipal António Pinheiro. A cerimónia contempla a distinção de um trabalhador com medalha de bons serviços, dedicação grau prata, e 14 funcionários com medalhas de bons serviços e dedicação grau cobre. A autarquia presta ainda homenagem através da atribuição de medalha de mérito municipal, grau prata e cobre, a cidadãos e entidades locais que se distinguiram na sociedade pelo seu percurso. Os Delfins marcam o momento alto das celebrações, no dia 24, pelas 10 da noite, na Praça da República, revivendo temas que têm marcado várias gerações. A Lenda de Amor Encantado, o espetáculo piromusical, a Marcha de São João, todos a caminhar sob as estrelas, os arraiais dos Santos Populares contemplam o programa das festividades. Nos dias 20, 21, 23, 24, 27 e 28 de junho, a partir das 9 horas da noite, a Rua do Cais e o Jardim do Coreto voltam a ser palco de arraiais promovidos pela Câmara Municipal. Bailes com os grupos Gerações, Rubén Filipe, Nelson Campos, com o Rancho Folclórico de Santo Estevão, Silvino Campos, Cristiano Martins e Hélder Reis. Para além do Jardim do Coreto, correm um pouco por todo o concelho, em ambiente de festa diversos arraiais para animar as primeiras noites de verão. Ainda na noite de São João, tem lugar no Castelo de Tavira, pelas 22h30, a encenação da Lenda de Amor Encantada pela armação do artista, seguindo-se às 23h59, na Ponte dos Descobrimentos, o espetáculo piromusical que dá as boas-vindas ao Dia da Cidade. Mais tarde, pelas 6 da manhã, realiza-se a Marcha de São João, todos a caminhar sob as estrelas, uma iniciativa do município de Tavira, dinamizado pela Casa do Povo de Santo Estevão. Neste mês de junho, celebram-se os Santos Populares, o Dia da Cidade. É tempo de manjericos, de quadras de arraiais e de ruas ornamentadas, de saltar a fogueira, de comer sardinha assada. Esta é a programação que Tavira oferece aos residentes e aos visitantes. Pode-se saber mais no site do município e também nas redes sociais. No âmbito do programa Passeios na História de Tavira, o Museu Municipal promove no dia 20 de junho, pela manhã, e com a orientação de Marcos Sousa Santos, uma visita centrada na história e no património do edifício dos Passos do Conselho. Com uma história que remonta ao período medieval, o atual edifício é a sede do poder concelhio desde o século XVII, reconstruído em meados do século XX, mantendo a traça original e alguns elementos arquitetónicos emblemáticos. Este foi palco de incontáveis episódios e guarda no seu interior um conjunto de objetos que ajudam a contar a história da cidade, incluindo pinturas, retratos e bustos. Passeios na História de Tavira tem a finalidade de dar a conhecer o passado da cidade e do concelho, a paisagem, os monumentos e as personagens históricas, bem como sensibilizar para a necessidade de proteger e valorizar a herança patrimonial. A participação neste Passeios na História de Tavira é gratuita, limitada a 30 pessoas, mediante inscrição, podendo saber mais no site e nas redes sociais do município. As igrejas de Misericórdia e de Santa Maria do Castelo em Tavira estão apuradas para a próxima fase das novas 7 Maravilhas de Portugal. As candidaturas inserem-se na categoria religião, assumindo particular relevância por serem as únicas igrejas algarvias a concurso nesta edição, representando não apenas Tavira, mas também o património religioso, artístico e histórico da região, numa das maiores iniciativas nacionais de valorização patrimonial. Este facto trata-se de um importante reconhecimento do trabalho desenvolvido ao longo dos últimos anos em prol da valorização, promoção e dinamização do património religioso, afirmando-se como um elemento central da identidade cultural e turística de Tavira. A Igreja da Misericórdia em Tavira surge no concurso como um monumento maior da arte e da consciência humanista no sul do país. Fundada em 1541 pela Santa Casa da Misericórdia, é apresentada pela organização como a mais notável expressão da arquitetura renascentista no Algarve, destacando-se o seu extraordinário portal escultórico, os retábulos barrocos e os painéis de azulejos de 1760, que representam as 14 obras de misericórdia. Já a Igreja de Santa Maria do Castelo impõe-se como um monumento onde convivem a verticalidade gótica e exuberância manuelina, as marcas neoclássicas deixadas após o terremoto de 1755. É como refere a própria candidatura, mais do que um edifício religioso, é um lugar onde se cruzam conquista, memória nacional, identidade cultural profunda. Assim sendo, estão a votação estas duas igrejas de Tavira, Igreja da Misericórdia e Igreja de Santa Maria do Castelo. Lembrando que a meia-final regional do Algarve realiza-se a 27 de junho em Olhão, a partir das 3 da tarde. Os dois patrimónios mais votados em cada categoria seguem para a final regional, sendo que a lista final dos apurados desta fase será reconhecida a 11 de julho deste ano. A confirmação das duas igrejas de Tavira, da Misericórdia e Santa Maria do Castelo, que seguem na corrida às novas 7 maravilhas para este 2026. Integrada no programa Em Família no Museu, realiza-se no dia 20 de junho pela manhã, no Museu Municipal Tavira Palácio da Galeria, a oficina Roda de Oleiro, destinada a famílias com crianças entre os 6 e os 12 anos. A iniciativa convida a recuar até à época islâmica para descobrir os segredos da emblemática peça, o vaso islâmico. Após desvendar as histórias, as formas, os mistérios deste tesouro arqueológico, sugere-se passar da contemplação à ação. Hora de arregaçar as mangas e guiar os mais novos na descoberta da magia da roda de oleiro, ao modelar e criar a sua própria peça. Participação gratuita, mas obrigatória, sabendo mais no site e nas redes sociais do município. Mercadinhos de Castro Marim, Odeleite e Azinhal decorrem mensalmente. O Mercadinho na Aldeia, em Odeleite, decorre no primeiro domingo de cada mês, enquanto em Castro Marim acontece no segundo sábado do mês, ao mesmo tempo que a Feira das Velharias. No Azinhal, há mercado no último domingo do mês. Primeira meia-maratona de futsal da Associação 1597 de Santo Estevão acontece nos dias 11 e 12 de julho no Polidesportivo em Santo Estevão. Há bons prémios para as equipas melhor classificadas. Mais informações e inscrições contatando a Associação 1597 de Santo Estevão. Verão sem escaldão. É uma campanha promovida pela Associação Ecológica do Algarve, alertando para o perigo dos raios UV, aconselhando a usar boné e óculos de sol, a utilização do protetor solar e o evitar das horas de maior calor. A Associação Ecológica do Algarve lembra assim que um verão deve ser sem escaldão, para que cada um possa usufruir do verão em pleno. A Casa do Povo do Conselho de Olhão, em Moncarapaz, recebe nas tardes de domingo as matinés, sempre e a partir das 3 da tarde. Dia 21 de junho, música para dançar com Sandrine e atuação da Marcha Popular do Museu do Traz. Festas de verão em Luz Tavira, no Largo da República, dias 19 e 20 de junho, organização Sociedade Recreativa e Musical Usense, secção de Pescas. Dia 19, música para dançar com o do Reflexo. Dia 20, com os Acorde Anima. 34ª Maratona de Futsal Indoor Sebastião Fernandes acontece nos dias 20 e 21 de junho no Pavilhão Municipal de Luz de Tavira. É uma organização dos Sonâmbulos Futsal Usense Associação. Este sábado, dia 20 de junho, com a organização do Clube Ciclismo de Tavira, realiza-se o Festival de Pista Cidade de Tavira, Engenheiro Brito Tamana, com os escalões escolas sub-17, sub-19, masculino e feminino. Dia 22 de junho, a partir das 6 da tarde, a Biblioteca Álvaro de Campos recebe encontro com autores. A apresentação do livro Um Toque Suspiro, o novelo da autoria de Susana Santos. Entre 9 de junho e 7 de dezembro, o Museu Zero acolhe a exposição Lugar Depois. Exposição fotográfica Olhares dos Mercados, a Identidade, a Frescura e a Diversidade. Uma exposição para visitar no Mercado Municipal de Tavira até o dia 15 de setembro. Domingo, a partir das 9 horas da manhã, todos a caminhar. O ponto de encontro é o Jardim Público, em Santa Luzia. A partir do meio-dia e meia, tertúlia à hora do almoço, pelo São João, a sardinha pinga no pão, iniciativa da Associação Internacional de Premiologia com o Hotel Vila Galé, Tavira. A partir das 5 da tarde, Equinócios 2026, pequenos grandes artistas, é na Casa do Povo de Conceição de Tavira. Às 7 da tarde, o arranque para mais uma mostra de artesanato no Jardim das Palmeiras e às 9 da noite, Santos Populares em Tavira, Rua do Cais, Jardim do Coreto e das Palmeiras, a baile com Ruben Filipe. Este sábado, um Tavira convida a pedalar e a partir das 3 da tarde, o ponto de encontro é na Praça da República. Ainda este fim de semana, mercado no Rio. Música ao vivo e marcas locais em Cabanas Tavira, organização da Caju Associação. A partir das 7 da tarde, arranque para mais uma mostra de artesanato no Jardim das Palmeiras. Às 9 da noite, nos Santos dos Populares, baile com o grupo Gerações. Sexta-feira, a partir das 7 da tarde, mostra de artesanato na Rua do Cais. E a partir das 9 da noite, os Santos Populares, em Luz de Tavira, no Largo da República.
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2: Olá, bom dia. Uma boa quinta-feira. Vou contar consigo desse lado. É o arranque do Haja Manhã para este mesmo dia. Vamos a isso. 2 horas na sua companhia. Haja manhã. Bom dia.

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1: É o momento certo do consultório do consumidor. É o nosso apontamento semanal em colaboração com a Delegação Regional do Algarve da DECO. Hoje contamos com a colaboração de Susana Correia. Bem-vinda, Susana, a nossa conversa semanal. E esta
2: Olá.
1: Bem-vinda. E esta semana queremos aqui saber a atenção especial que devemos ter ao fazer compras, para que possamos fazer compras mais saudáveis.
2: É verdade, não é fácil.
1: Pois, parece uma coisa e depois não é outra. Mas há dicas e a vossa chamada de atenção pretenderá com certeza ajudar cada um de nós.
2: É tentar consumir talvez de forma mais consciente, não é? Porque é verdadeiramente um ato de cidadania. Portanto, na verdade, os consumidores, ao escolherem melhor, estão eles próprios a proteger o ambiente, a poupar recursos, a poupar dinheiro e a contribuir para um futuro que é mais justo e mais sustentável para outros. E, portanto, diria que o ideal de todos nós deve ser evitar o consumo excessivo e o desperdício, e aí, digamos que poupando e melhorando a saúde das nossas finanças e também do planeta. E, portanto, neste sentido, a DECO, através do seu projeto Tudo é que tem Direito, já temos vindo aqui a falar e agora nas próximas semanas será sempre este o mote, o que é que nós aqui pretendemos? Pretendemos garantir que todos os cidadãos recebem informação, apoio, aconselhamento e, quando necessário, também ajuda na resolução dos seus problemas de consumo. Mas, na verdade, para que as suas escolhas sejam mais sustentáveis e não por impulso, há aqui algumas ideias práticas que nós gostávamos de deixar. Primeiro, porque é que é importante consumir de forma mais sustentável? Na verdade, nós já sabemos que os produtos de uso único, os produtos descartáveis, também aqueles produtos que são difíceis de reparar ou pouco eficientes, acabam por gerar uma grande quantidade de resíduos e, por sua vez, aumentam a poluição e, a longo prazo, também acabam por sair mais caros. Portanto, o ideal é nós optarmos por artigos que sejam duráveis, que possam ser reparáveis e também, já em fim de vida, portanto, recicláveis. E, portanto, aqui acabamos por também dar o nosso contributo para o ambiente e a promover também negócios eles próprios mais responsáveis. Mas, antes de comprar, portanto, diria que de uma forma transversal e para evitar estas compras por impulso, fazemos aqui este exercício de se precisamos mesmo de comprar aquele impulso, portanto, se ele faz-nos mesmo falta, se não temos em casa um que faça um efeito similar, se não podemos pedir emprestado, se não podemos alugar, portanto, verificar mesmo se devemos mesmo avançar com a compra deste bem. Avançando, perceber relativamente aos materiais, se ele é durável ou se ele, pelo contrário, nos parece mais frágil, descartável, e percebermos se ele pode ser reparado. Sendo reparado, efetivamente tentar aqui perceber se existem peças de substituição disponíveis e também se é eficiente em termos energéticos. E aqui nós já temos as etiquetas energéticas que nos permitem aqui comparar entre os próprios produtos. Depois eu diria que ultimamente nós temos visto a venda cada vez mais de alternativas, equipamentos em segunda mão ou até recondicionados. Muitos destes com garantias até já bastante interessantes.
1: E, portanto, especialmente ver computadores, não?
2: Sim, computadores e telemóveis. Isso, também.
1: Sim.
2: Portanto, perceber se não pode ser, não podem ser efetivamente também aqui uma alternativa. Depois, a verdade é que, mesmo fora das garantias, os produtos devem poder ser reparados. E, portanto, aqui nós sabemos que nem sempre é fácil. Aconselhamos a que se tenha sempre um orçamento escrito e um comprovativo do próprio arranjo, porque esse próprio serviço ele também terá a garantia. E aqui, na verdade, nós ao prolongarmos, com a reparação prolongamos a vida útil dos produtos e, portanto, obviamente que acabamos por também reduzir os resíduos e ter aqui, efetivamente, a ideia será que se consiga poupar dinheiro com a reparação versus comprar já um novo. Mas, e aqui nestas compras, Ana, tudo o que tem a ver com a sustentabilidade, nós gostamos sempre de chamar a atenção para o greenwashing. Portanto, esta lavagem verde, o que é que eu quero dizer? É que nem todas as mensagens publicitárias aqui, quando eu digo verde, é entre aspas, ou seja, de sustentabilidade, de amigos do ambiente, nem todas são verdadeiras. E eu diria que
1: forram-se da bandeira, mas por dentro, não é?
2: É verdade.
1: É como uma melancia, por fora é uma cor, por dentro é outra.
2: E o problema aqui do greenwashing é que muitas vezes acaba por aqui criar até uma sombra de dúvida até sobre aqueles negócios, aquelas empresas que verdadeiramente tentam ter um menor impacto com a sua atividade. E, portanto, existe um símbolo, que é o Ecolabel, que é o rótulo da Ecologia da União Europeia, que se assemelha a uma florzinha com um euro por dentro. Portanto, é um símbolo que nos confere uma certificação que nos confere segurança, porque ela é a nível europeu e, portanto, é um processo que passa pelo crivo da Comissão Europeia.
1: Portanto, as empresas supostamente são acompanhadas nos vários processos.
2: Sim. E aí nós já podemos encontrar muitos destes produtos à venda no supermercado, temos papel higiênico, rolos de cozinha, detergentes. Há muitos produtos já com este Ecolabel e alguns até bastante acessíveis. Na verdade, ano passado nós fizemos assim um levantamento e percebemos que encontramos produtos acessíveis, estão ao mesmo preço que os outros, já com certificação. E, portanto, quem quer fazer aqui uma mudança pode procurar quando... Olha, um exemplo muito fácil de encontrar no papel higiênico. Nós percebemos que havia em todos os supermercados várias gamas, portanto, até desafio a verem, se calhar até já têm em casa um que é certificado e não sabiam. Mas para dizer o quê? Que pelo quanto, enquanto nós temos que confiar neste rótulo, eu diria para desconfiarem de todas as palavras que se apareçam muito vagas. Ecos, naturais, muitas vezes as imagens são verdes, puxam-nos para elementos da natureza e, portanto, tudo o que seja muito vago, sem qualquer provas, deve ser desconfiado, não é? O ideal era nós termos acesso a mais informação, sabemos que é difícil, mas eu diria que se formos pelo seguro, que é Ecolabel, já fazemos uma ótima ajuda para o ambiente e provavelmente até para a nossa saúde também, porque estes produtos passam por também testes ao nível, não é só do impacto ambiental, mas também ao nível da produção de produtos químicos que impactam na nossa saúde, e portanto eu diria que há aqui uma boa solução. Depois, dica Deco, para terminarmos, eu diria que é adotar os 5 R's do consumo responsável, portanto recusar o que é desnecessário, reduzir o consumo excessivo, reutilizar sempre que possível, reparar em vez de substituir, e lá está, reciclar corretamente, encaminhar os produtos, e portanto são estes pequenos gestos no nosso dia-a-dia que fazem uma grande diferença, e portanto apelamos a que todos sejam cidadãos mais ativos, mais interventivos, e portanto eu diria que nós vamos continuar aqui a trazer mais dicas deste novo projeto, que é Tudo a que Tem Direito, que é um projeto que é cofinanciado pela União Europeia através do programa Single Market.
1: Perfeito, que façamos escolhas mais sustentáveis, é esse o objetivo no âmbito deste projeto. Muito bem. Susana, obrigada. Voltamos para a semana de novo aqui para a nossa conversa e, quem sabe, até picar outros pontos associados a este projeto que abarca agora as preocupações e a maneira também de partilhar connosco essas ideias e sugestões. Até para a semana, Susana.
2: Até para a semana.
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7: É o dia e hora de despertares o apontamento semanal da responsabilidade de Adriana Saraiva, terapeuta ocupacional. Bem-vinda, Adriana.
8: Obrigada, Ana.
7: Cá estamos para o nosso encontro semanal, proporcionando aqui ali além estes despertares como se quer. Em tempo de temperaturas excelentes, de alcinhas e mangas curtas.
8: E tempo de diversas ocupações em função das latitudes, mas há uma ocupação que nos une todos nesta altura do...
7: Na bolinha, em toda a bolinha.
8: Em todo o globo, em todo o globo, não é?
7: É verdade.
8: Então, estamos de férias, começaram as férias para uma parte, uma fatia da população escolar, a outra fatia... Tenho que aguentar aqui mais um bocadinho, mais 15 diazinhos. Confesso que estou profundamente solidária com a fatia que ainda não está de férias, os alunos do pré-escolar e do primeiro ciclo. E sou francamente defensora de que todos deveriam terminar o ano letivo mais cedo, com menos calor, e estando nós no Algarve e no Sotavento, nós sabemos um bocadinho aquilo que é começar a haver menos conforto, menos comodidade para os cérebros estarem a funcionar condignamente, não é? Portanto, temos metade da escolaridade de férias já, os alunos que estão no segundo e terceiro ciclo, os do nono ano a prepararem-se para exames e os do secundário também. No entanto, há aqui algo que movimentou a comunidade escolar, as crianças, os miúdos e os graúdos, que foi o arranque deste Mundial, o Mundial de Futebol, que fez um burburinho gigante a nível de movimentação de cromos. Eu creio que até uma das últimas edições a gente falou aqui das trocas de cromos que estavam a decorrer nas escolas, dos professores que se recordavam do seu tempo de escola e daquilo que eram práticas comuns, os jogos de apostas, de troca de cromos, de negociação, aquilo que esse hábito, que essa ocupação traz de benéfico. Claro que tem outras coisas menos interessantes, não é? A saber, posso começar logo por essas, não sei como é que algumas crianças conseguem adquirir 40 euros de cromos ou 70 euros de cromos, pois, de uma só assentada. Sim. Fico um bocadinho preocupada.
7: É.
8: De onde virá esse investimento. Sim. Porque é um investimento.
7: E de que maneira, pois?
8: Em todo o caso, na sua grande maioria, isto é feito de outra forma, um bocadinho mais saudável, mais moderada, que também interessa que seja, de uma forma moderada, e permite que haja socialização...
7: Para a dita troca de cromos.
8: A dita troca de cromos, negociação, capacidades de comunicação, tolerância à frustração, paciência, saber esperar, ter alguma esperança, expectativa, mas também gerir as expectativas que não saem, que saem assim um bocadinho furadas, não é? E tínhamos algumas meninas que estavam um bocadinho tristes da escola acabar porque reduzia aqui o mercado de trocas.
7: Pois. Ficava...
8: Fica um bocadinho mais condicionado.
7: Mais condicionado, não é? É verdade.
8: É verdade. Por outro lado, lia um artigo, inclusive na área da saúde mental, a falar um bocadinho sobre este fenómeno do mundial e daquilo que ele traz de benéfico para a interação entre as pessoas. Porque permite que as pessoas se agreguem em torno de um objetivo comum, sim, de uma causa comum. Permite que estejam a favor dos mais desfavorecidos, salvo,
7: sim,
8: o paradoxo desta expressão, mas é um, claro, bocado assim, não é?
7: Sim.
8: Torcerem pelas equipas que às vezes podem não ser as favoritas ou aquelas que estão mais empoderadas.
7: E que este ano se tem verificado,
8: e
7: não é?
8: Que são inesperadas, não é?
7: Há mais equipas este ano a participar no Mundial e algumas que não era suposto sequer, não é, terem aparecido e conseguiram, não é, marcar presença.
8: E é um bocadinho este jogo até de alguma, sim, justiça kármica, astral, não sei.
7: E o que eu gosto muito nisto do Mundial de Jogo da Seleção é isso mesmo, é que todo o país, com muito poucas e raras exceções, alguém que não torce pela seleção, mas é que somos, não somos do clube A ou B, somos da nossa seleção, contra a seleção e outros países, não é?
8: É mesmo, Ana. E depois há aquelas afinidades, não é? Sejam os países, portanto, que são nossos vizinhos, sejam aqueles que têm uma diáspora de portugueses mais representativa, seja porque são países de língua oficial portuguesa, enfim, há aqui muito que nos une e é muito bonito ver esse fenómeno dessas coisas que nos unem e que nos fazem torcer por algo comum e ultrapassar as diferenças, não é? E, portanto, socializar, assistir a jogos em conjunto, vibrar junto, sofrer quando é preciso sofrer, porque às vezes é, de facto, impróprio para cardíacos, não é?
7: De maneira, completamente,
8: vezes é,
7: sim.
8: É aflitivo ver tantos remates, estar ali com receio de que chegue o final dos 90 minutos e entre o golo que a gente não quer que entre. Mas, enfim, mas é um desporto. É um desporto com uma representação a nível mundial muito considerável, claro, não é? E eu posso, tenho que partilhar aqui um favoritismo meu, pronto, lá terá de ser.
7: Sim.
8: Mas eu confesso que estava a torcer pela equipa de Cabo Verde, fiquei muito, muito satisfeita pelo resultado no primeiro jogo, mas também pelas manifestações que fizeram um efeito cascata em todo o mundo, quer nas redes sociais, quer em termos de grupos de amigos. E foi giríssimo ver um dos vídeos que foi publicado antes do jogo, em que eles tinham uma mensagem do tipo: temos 1% de probabilidade de ganhar, mas temos 99% de fé. E então achei que era, sim, absolutamente maravilhoso ver a resiliência, a fé, a capacidade, o foco, não é? E a resistência, sim, sim, sim, sim, perante algo que não se adivinhava nada.
7: Depois?
8: Parecia mesmo, de facto, um desafio para quem está a entrar pela primeira vez num espetáculo desta natureza, que estão já a fazer a festa por terem entrado, mas ali com alguma cautela, porque vão enfrentar um adversário que é de peso, não é?
7: Claro, claro que sim. Fica-se logo de antemão com a certeza, pá, os grandes vão abafar os pequenos, e às vezes há surpresas, não é?
8: E às vezes há surpresas, e ainda bem que assim é, não é?
7: É verdade. Portanto, todo este Mundial, todos estes dias que vamos acompanhar, vão ser assim desta expectativa.
8: Eu acredito que sim, Ana, que a gente vai acompanhando caso a caso, não é? Com as devidas diferenças. E este confronto entre uma coisa que eu não posso deixar de focar é a diferença entre países mais ricos e países menos favorecidos. E a possibilidade num jogo virar o jogo.
7: Sim, é
8: um bocado por aí.
7: E, portanto, é verdade. Bom, então neste caso vamos aproveitar ao máximo, porque ainda temos aí bons tempos de grandes jogos.
8: Um mês pela frente.
7: A questão que se coloca no fundo é esta situação do fuso horário, que proporciona alguns jogos com uns horários menos...
8: para
7: horários menos convidativos para que possamos assistir, mas pronto, olha,
8: é o que é.
7: É o que é. Saibamos o resultado e depois vamos ver como é que o jogo correu.
8: Exatamente.
7: É assim mesmo. Adriana, obrigada. Bom Mundial.
8: Obrigada, igualmente.
7: E viva Portugal, não é?
8: E viva Portugal.
7: Sem dúvida. Até para a semana.
8: Até para a semana.
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1: Por aqui continuamos com o Haja Manhã. Vamos lá saber do tempo para hoje. A previsão do Instituto Português do Mar e da Atmosfera para 18 de junho. Previsão que aponta para céu pouco nublado ou limpo, apresentando-se geralmente muito nublado, isto no litoral norte e centro. Nubosidade que pode persistir ao longo do dia em alguns locais da faixa costeira. Também se prevê aumento temporário da nubosidade com ocorrência de aguaceiros que podem por vezes ser acompanhados de trovada, sendo mais prováveis e mais intensos junto à fronteira. Vento fraco a moderado do quadrante oeste, sendo de norte-noroeste no litoral oeste, superando por vezes forte, na faixa costeira ocidental, a sul do Cabo da Roca e a partir da tarde. Prevê-se uma pequena descida da temperatura máxima, isto em especial no norte e centro. O mar na costa sul, com ondas inferiores a 1 metro, a temperatura da água do mar ronda entre os 19 e os 21 graus. Temperaturas máximas previstas para hoje, para Tavira, 32 graus de máxima prevista, diz o IPMA, e a boa notícia é que, segundo as expectativas dos primeiros dias da semana, as coisas vão melhorar, não se prevê os tais 30 e tal, 6 ou por aí adiante. Para hoje o IPMA prevê 32, para quinta, para sexta também, 31 sábado, até 29 para domingo, depois 31, 33, 32, 31, 32 na próxima semana. Ok, menos mal. Portanto, 32 graus de máxima prevista hoje para Tavira, 30 para Faro, 30 também para Lisboa, 22 graus de máxima prevista para o Porto. Relativamente ao dia de ontem, a temperatura mais elevada chegou aos 39,3 graus em Portel. Logo abaixo ficou Reguengos, nos 39,2. Outras temperaturas registadas, por exemplo, aqui mais pertinho, Martelongo, a temperatura chegou aos 37,9 graus. A Marleja, 37,6. 37 graus certinhos registados ontem em Beja. E 36,8 foi a temperatura registada em Évora. Aqui pelo sul, um pouquinho mais amenas as temperaturas. Em Portimão, 32,9 graus registados ontem. 32,6 em Loulé. Tavira ficou pelos 32,5 graus ontem. ...32,2 graus registados ontem em Vila Real de Santo António e Castro Marim. Olhão ficou pelos 32,1. O dia de hoje, destaques que ouviremos falar ao longo deste 18 de junho. Há um artigo curioso relativamente a Gaia. Imagine-se, uma rua inteira em Vila Nova de Gaia foi comprada por novo proprietário e os moradores enfrentam ameaças de despejo. Ok. Quem chega, tem, compra. E os residentes, os nativos, diremos, vão para onde, não é? É assim. Bem, sério, também para hoje, perigo de incêndio, vai gravar-se a partir de amanhã com calor que rondará os 40 graus em vários pontos do país. Governo acelera mudanças na segurança social e PS acusa o executivo de promover a purga encapotada, uma purga encapotada, diz o PS em relação a esta decisão do governo.

0: alerta hoje de uma associação, a Associação Fonte da Telha, que alerta para perigos considerados novos no mar. Pois é. Primeira unidade pública para dependência do jogo a dinheiro abre hoje em Lisboa e Polícia Judiciária investiga a morte de criança de 8 anos em Valpaços. O Governo autoriza a Presidente da Autoridade de Supervisão de Seguros a acumular salário de quase 13 mil euros com pensão. E o Governo aprovou a Estratégia Nacional de Adaptação das Alterações Climáticas. São estes os principais destaques informativos desta quinta-feira, entre outros, que ouviremos falar ao longo desta mesma quinta-feira. Desejamos-lhe a continuação de um ótimo dia e agradecemos a preferência, a companhia que nos faz aí desse lado e até a boleia que nos dá. Mesmo um gosto, um privilégio contar consigo. Naturalmente, alguns preferem outras coisas durante outros momentos, mas relativamente a isso, como se diz, não temos ciúme. Por falar em ciúme, vem aí de seguida a Ana Bacalhau. Boa quinta-feira e continuação de um bom dia com a sua rádio.
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o que é, sem dúvida alguma. Marisa Lis sabe sempre bem ouvi-la aqui nas nossas manhãs, em tempo de despedida de mais um dos seus programas da manhã. Despedimos, desejando a todos a continuação de uma boa quinta-feira. Lembrando que já a seguir à hora certa vamos atualizar de informação aqui na sua rádio, destaques informativos locais e regionais. Agradecendo a preferência e o facto de estar aí connosco e nos escolher. Amanhã cá estaremos de novo. Neste caso, queremos acreditar, ou quero acreditar que assim será, e é com ele mesmo, Rafael Sousa, que nos despedimos. Beijinhos para todos e até amanhã, se os quiser. Eu não tenho...

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3: Boa tarde, são as notícias na Gilão para quinta-feira, 18 de junho deste 2026, neste bloco informativo de âmbito local e regional. Lembramos o acordo do município de São Brás del Portel e da Universidade do Algarve, um pacto para o conhecimento e inovação. Há outro destaque informativo e, no caso, em relação à saúde, a unidade de acidente vascular cerebral de AVC do Hospital de Faro, integrada na ULS Algarve, celebrou 20 anos e vai expandir-se agora numa parceria também com o Baixo Alentejo. Falamos-lhe do verão que aí está a chegar e relativamente aos nossos bombeiros, relativamente à preparação e o modo de prontidão dos mesmos, apelando a todos a um verão seguro e com qualidade e, no caso, segurança para que os incêndios não ocorram. Mas o destaque informativo a nível local hoje prende-se, e vamos lembrar isso mesmo, que hoje é dia de Assembleia Municipal. Uma sessão ordinária da Assembleia Municipal acontece hoje às 9 da noite na Biblioteca de Tavira. Este e outros temas já a seguir.
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3: Boa tarde. Segundo o regime jurídico de autarquias locais e aprovado, é aprovado assim para hoje uma Assembleia Municipal. Uma sessão ordinária da Assembleia Municipal acontece esta quinta-feira, a partir das 9 da noite, no auditório da Biblioteca Álvaro de Campos. Há vários pontos importantes, lembrando o Presidente da Assembleia Municipal de Taviras, José Manuel Guerreiro, que há o período antes da ordem do dia, há o período de intervenção do público e depois há pontos importantes que já estão programados. Apreciação da informação da Presidente da Câmara de Tavira sobre a atividade municipal, no caso sobre parcela de terreno para execução de passeio e alargamento de estrada. Outros serviços, aquisição de serviços de criação de faixa de gestão de combustível da rede secundária viária, a minuta de contrato de programa para gestão de recolha de resíduos urbanos orgânicos alimentares no Conselho de Tavira, fornecimento de energia em regime de mercado livre, alteração do regulamento e tabela de taxas do município de Tavira e atribuição de medalhas municipais de mérito e bons serviços e dedicação. Também vai ser um dos pontos a abordar nesta Assembleia, além também do concurso público internacional para a concessão de direito de exploração publicitária em espaço público no Conselho de Tavira, atribuição de apoios às freguesias do Conselho para as festas deste verão 2026, revisão de contratos, concessão de direito de exploração por iniciativa particular para atribuição de título de utilização privativa de um quiosque. Outros pontos importantes também vão ser debatidos. São estes os principais pontos relativamente a esta Assembleia. Lembramos, a Assembleia Municipal, uma sessão ordinária pública que acontece hoje a partir das 9 da noite na Biblioteca Álvaro de Campos. Exemplo das anteriores, a mesma pode ser seguida também via redes sociais do município de Tavira. Ainda aí por Tavira, é a decisão dos bombeiros sapadores, os preparativos para um verão com calma e sem grandes incêndios. É isso mesmo, os preparativos foram feitos antecipadamente para que tudo corra com a maior prontidão e segurança. É isso que nos dizem os nossos bombeiros, no caso o comandante, aqui no trabalho de Francisco Grilo.
4: Com o verão a chegar, as corporações de bombeiros por todo o país já se estão a preparar o verão. E os bombeiros chapadores de Tavira não são exceção para prevenir os incêndios rurais e urbanos, mas também a necessidade de missões de resgate e salvamento nas praias do Conselho de Tavira. Falámos com o comandante dos bombeiros chapadores de Tavira, o Machado, em relação à preparação para o verão e também as presenças que os bombeiros chapadores de Tavira terão nas praias do concelho, assim como os meios disponíveis a nível automóvel e também operacional.
5: A nível dos bombeiros, o nosso reforço vai aumentar o nosso efetivo a partir de 1 de julho, quando entramos então no nível Delta, e aí a equipa vai duplicar os efetivos que temos alocados aos incêndios rurais, e vamos posicionar uma dessas equipas em Cachopo, de modo a que mais rapidamente consigamos chegar ao coração do nosso concelho e área mais problemática nesta altura do ano para os incêndios rurais. Fora isso, temos o nosso dispositivo normal de serviço para garantir todas as outras ocorrências que também nesta altura do ano, infelizmente, com a afluência de muitos turistas e muitos visitantes, também aumentam, mas estamos cá para prestar o melhor serviço possível à nossa comunidade e a quem nos visita.
4: Em relação ao inverno, o comandante da Companhia de Bombeiros Chapadores de Tavira, Hugo Machado, refere que, devido a ter sido muito chuvoso, não foi possível os proprietários dos terrenos fazerem a sua limpeza atempada.
5: Foi um inverno, o que é que temos efetivamente? Temos um inverno muito chuvoso, que impediu que as pessoas limpassem os seus terrenos atempadamente. Ainda estamos nesta fase, ainda é permitido limpar os terrenos, e as pessoas têm vindo a fazer naturalmente, mas depois acarretam-nos aqui outras situações. Muitas das ocorrências que temos tido de incêndio rural deve-se ao facto da utilização desses equipamentos de limpeza. Pronto, é um contrassenso, naturalmente, que queremos que as pessoas limpem os seus terrenos, não tiveram a oportunidade de limpar mais atempadamente porque também a meteorologia não o permitiu. Pronto, e agora temos é que reforçar, tenham cuidado, atenção ao perigo de incêndio rural. Tavira é sempre muito fustigado neste fator de risco, estamos quase sempre em muito elevado e máximo, e quando isto acontece, temos de ter cuidado na utilização das ferramentas que utilizamos para limpar os terrenos, porque o fogo, esse está já proibido por edital já desde dia 1 de junho até dia 30 de setembro, por isso abstenham-se de fazer qualquer tipo de fogo, têm que arranjar aquelas soluções alternativas para destruir a sua vegetação. O fogo não é permitido. E também relembro que é importante terem atenção para a utilização destes equipamentos para limpar os terrenos, para não provocarem um incêndio, que é o que temos algumas.
4: A Companhia de Bombeiros Chapadores de Tavira também irá posicionar um veículo e operacionais na ilha de Tavira para garantir assistência aos banhistas.
5: Pronto, é um esforço que fazemos adicional para conseguir chegar a todas as frentes, e uma delas é a ilha de Tavira. Sim, já estamos a preparar e iremos posicionar o nosso veículo já na ilha para começarmos a partir de julho com uma presença assídua de bombeiros na ilha, porque é uma área que recebe muitos turistas, bastante isolado, com alguma particularidade que temos que garantir, e com a nossa presença o socorro fica mais eficaz.
4: Em relação aos veículos que estão disponíveis para a Companhia de Bombeiros Chapadores de Tavira, o comandante Machado refere que é uma frota recente.
5: O nosso parque automóvel é um parque automóvel recente. Temos veículos para todas as valências que operamos no dia-a-dia. Estamos agora muito a trabalhar num tipo de... Ou seja, que uma viatura faz quase tudo. Temos essa viatura recente, que é uma viatura multifunções, chamamos ali o canivete suíço, que sai para todas as ocorrências. Agora no nosso aniversário apresentamos uma viatura nova, mais ligeira, para esta viatura mais ligeira, para que as pessoas percebam onde é que o nosso caminhão canivete suíço não chega, esta chega. Por exemplo, esta é uma viatura 4x4, pode ir à nossa serra. Esta é uma viatura mais estreita, locais mais estreitos na nossa cidade esta viatura consegue chegar. Por isso está garantido. Tem havido um esforço do município, mesmo nas ambulâncias, nos veículos de combate a incêndios, muito grande. Também estão a chegar agora fundos do PRR, que também vai dar aqui mais uma alavancagem nesta situação. Estamos a receber ainda este ano um veículo florestal de combate a incêndios, que vamos agora renovar a frota.
4: O comandante da Companhia de Bombeiros Chapadores de Tavira, Hugo Machado, afirma que estão preparados para atender às necessidades do verão, mas também deixa o apelo.
5: Sim, o que eu posso garantir, em primeiro ponto, é que os nossos bombeiros são muito profissionais. Temos uma companhia de sapadores bombeiros robusta, motivada, para reagir ao que surgir. Estamos preparados, fizemos o nosso trabalho de casa, naturalmente depois a partir de agora as coisas fogem ao nosso controlo, mas o trabalho de casa foi feito, estamos motivados, estamos preparados. Agora o meu desejo naturalmente é que tenhamos um verão sossegado, não só nos incêndios rurais, porque os incêndios rurais têm mais pressão, mas a atividade do Corpo de Bombeiros é residual, não é? Comparado com o resto da atividade que nós temos. Por isso que seja um verão sossegado, tanto ao nível dos incêndios rurais como ao nível das outras ocorrências, não tenhamos ocorrências complexas nesta altura, pois a sinistralidade rodoviária também já temos vindo, agora já com alguns acidentes graves aqui na região, é sempre difícil, pronto, que tudo isso seja sossegada e, sinceramente, forçar a palavra de confiança que tenho em todos que servem na Companhia de Sapadores Bombeiros para a resposta operacional, e estamos mobilizados, somos 60, mas há dias que eu posso contar ali ao serviço, se calhar estão ali 25, ou seja, para o cumprimento de turno está tudo muito para além do que era expectável, porque nós temos várias frentes e vamos combater nas frentes todas. O comportamento de cada uma das pessoas faz muita diferença, nos incêndios rurais, claro, evitarmos tudo o que seja comportamento de risco, abstinência total do uso do fogo, porque já não estamos na altura para isso, evitar os comportamentos de risco. Depois, na sinistralidade rodoviária, exatamente a mesma coisa, temos responsabilidade nas nossas atuações, temos muita gente nas nossas estradas, conduzir com precaução, condução defensiva, antever um bocadinho o que é que o outro vai fazer para evitarmos essas situações, e depois todas as outras panóplias de ocorrências que podem acontecer, como os incêndios urbanos, o que for.
4: Palavras do comandante da Companhia de Bombeiros Chapadores de Tavira, Hugo Machado, em relação aos preparativos que estão a ser ultimados para este verão e também as dificuldades que poderão surgir, mas que a Companhia de Bombeiros Chapadores de Tavira encontra-se preparada e com os meios para resolver os problemas que irão surgir ao longo do verão.
3: Ainda assim, fica a recomendação. Cuidados de todos devem ser essenciais para que tenhamos um verão seguro, sem incêndios, sem precalços de maior. A Unidade de Acidente Vascular Cerebral, AVC, do Hospital de Faro, integrada na Unidade Local de Saúde do Algarve, assinalou 20 anos de atividade interrupta. O LS Algarve informa em comunicado que foi estabelecido um acordo com vista a trabalhar em parceria com o LS do Baixo Alentejo, de modo a permitir o tratamento diferenciado e especializado aos doentes daquela região. O presidente da LS Algarve, Tiago Botelho, referiu que a celebração deste protocolo de colaboração permite responder a uma maior área geográfica, apoiando o Baixo Alentejo e, consequentemente, salvando mais vidas noutras origens, pois é isso que exige o Serviço Nacional de Saúde. Nesta sessão contou com a presença da diretora clínica dos cuidados de saúde hospitalares, Ana Paula Fidalgo. Foi destacado a evolução ao longo das duas décadas dos cuidados aos doentes de AVC na região e de Paulo Martins, também diretor regional do Algarve Instituto Nacional de Emergência Médica, entidade que presta um trabalho crucial na assistência pré-hospitalar no âmbito da Via Verde do AVC. Na qualidade de serviço prestado aos utentes da unidade de AVC do Hospital de Faro, lembrando que a mesma teve já várias distinções a nível europeu no âmbito do Angels Awards, galardões atribuídos que reconhecem critérios de eficiência, de qualidade clínica de várias unidades semelhantes a nível internacional. A importância da prevenção dos factos de risco de AVC, esta equipa multidisciplinar decidiu assim expandir a sua atuação para fora de paredes do hospital, tornando-se uma das grandes dinamizadoras deste projeto Fast Heroes nas escolas do Algarve, uma campanha educativa baseada em super-heróis, onde os mais novos aprendem a detectar os três sinais clássicos de um AVC. A boca ao lado, ou seja, a face, a falta de força no braço e a dificuldade na fala. O objetivo passa por capacitar as crianças para salvarem os seus próprios avós ou pais, ensinando-as a ligar imediatamente para o 112 em vez de esperarem que os sintomas passem. Informação, assim, deste encontro na celebração dos 20 anos de atividade da Unidade de Acidente Vascular Cerebral do Hospital de Faro, assinalando também este pequeno, grande passo dado, a colaboração com o Baixo Alentejo para estender esta Via Verde AVC. Em São Brás de Alportel, o município e a Universidade do Algarve formalizaram no passado dia 1 de junho um pacto para o conhecimento e inovação de uma parceria estratégica destinada a promover projetos de investigação aplicada, formação avançada ao apoio ao tecido empresarial e valorização de recursos endógenos do Conselho. A assinatura do acordo decorreu durante a sessão solene das comemorações do Dia do Município, realizada na Praça 1914, na cerimónia que evocou o legado do fundador de São Brás de Alportel, João Rosa Beatriz, para quem a educação constituía uma prioridade fundamental. O protocolo assinado pela Presidente da Câmara de São Brás de Alportel, Marlene Guerreiro, e pela Reitora da Universidade do Algarve, Alexandra Teodósio. O pacto estabelece um quadro de cooperação, orientado para o reforço de ligação entre a academia, as escolas, as empresas e a comunidade local, promovendo o conhecimento, a inovação, a investigação e a qualificação de recursos humanos. Um pacto que representa um compromisso com o futuro de São Brás de Alportel a nível do conhecimento e inovação nas necessidades do território, reforçando o apoio ao tecido empresarial e criando oportunidades de qualificação e desenvolvimento sustentável para São Brás de Alportel. Entre as medidas previstas está a adequação da oferta formativa da Universidade do Algarve às necessidades identificadas no território, bem como o desenvolvimento de projetos de investigação aplicada com impacto direto na economia e na sociedade local. O acordo contempla a criação de prémios de investigação aplicada destinados a estudantes de doutoramento e a realização do evento Dia UALG em São Brás de Alportel, uma iniciativa que pretende aproximar o ensino superior dos jovens e do tecido empresarial do Conselho. Uma das áreas prioritárias desta parceria será a valorização da fileira da alfarroba, considerada pela autarquia um recurso estratégico para o desenvolvimento económico local. O pacto prevê o incentivo ainda à investigação aplicada, à inovação e à transferência de conhecimento para as empresas e produtores ligados a este setor, procurando reforçar a competitividade e criar novas oportunidades de valorização económica. Além disso, o município e a universidade comprometem-se a colaborar em projetos de formação, iniciativas de promoção cultural e científica, além de ação de divulgação de apoios sociais e oportunidades disponibilizadas pela Instituição de Ensino Superior junto da comunidade escolar. Com este acordo, as entidades reforçam a parceria orientada para a transferência de conhecimento, qualificação de recursos humanos, concretização de projetos com impacto direto no território, contribuindo para responder aos desafios económicos e sociais do Conselho de São Brás de Alportel. A FATACIL, Feira de Artesanato, Turismo, Agricultura e Comércio e Indústria de Lagoa, foi distinguida com o Prémio 5 Estrelas Regiões 2026. A distinção atribuída com base na avaliação dos consumidores portugueses, reconhecendo as principais ícones regionais do país. O galardão integra um sistema de avaliação que destaca referências nas áreas dos recursos naturais, gastronomia, arte, cultura e património e outras categorias representativas de cada região. Na edição deste ano participaram cerca de 500 mil consumidores que avaliaram 1.048 marcas e elegeram 100 ícones regionais a nível nacional. Com esta distinção, a FATACIL volta a ser reconhecida como um dos eventos de relevância do Algarve e do país, reforçando a posição enquanto referência no panorama nacional na promoção do território, de atividades económicas e turísticas. Para o Presidente da Câmara de Lagoa, Luís Encarnação, a distinção representa o reconhecimento do trabalho desenvolvido ao longo de décadas e principalmente nos últimos 12 anos na valorização da FATACIL como evento estruturante para o Conselho e para a região. Também o reflexo da confiança do público e da capacidade de afirmação da feira como espaço único de promoção da economia local e da cultura e das tradições. O autarca referiu ainda que este prémio é de todos os que contribuem para a FATACIL, expositores, parceiros, visitantes e as equipas da Câmara de Lagoa e restantes elementos da organização, reforçando a responsabilidade de continuarem a elevar a qualidade e a projeção do evento a nível da região do Algarve. FATACIL é, assim, distinguida este ano com o prémio 5 Estrelas Regiões para este 2026. Encontros comunitários de ativação cívica, um encontro que acontece esta quinta-feira a partir das 9 da noite na Casa do Povo do Conselho de Olhão em Moncarapaz, com entrada livre. O tema destes encontros comunitários de ativação cívica insere-se no ECO, Estratégia para a Cultura e Criatividade em Olhão. É a iniciativa da Câmara de Olhão, da Junta de Freguesia de Moncrapaz, com esta colaboração da Casa do Povo do Conselho de Olhão em Moncrapaz. Lembramos, esta quinta-feira, 9 da noite, Estratégia para a Cultura e Criatividade em Olhão vai ser debatido na Casa do Povo em Moncrapaz. A Galeria de Arte Fonseca Martins abriu portas em Altura, um espaço de cultura que reúne uma galeria de arte e um museu dedicados ao percurso artístico de Fonseca Martins. A inauguração contou com a presença de vários convidados, representantes institucionais, empresários e apreciadores de arte da região. O equipamento encontra-se dividido em duas áreas. No piso superior, os visitantes podem conhecer uma seleção de obras de arte disponíveis para aquisição. No piso inferior, um espaço museológico apresenta um percurso dedicado ao legado de Fonseca Martins, dando a conhecer mais de 6 décadas de exposições e atividades artísticas desenvolvidas pelo autor. O projeto pretende contribuir para o reforço da oferta cultural do Sotavento Algarvio, criando um espaço de encontro entre a arte e a comunidade local e os visitantes da região. A Galeria de Arte Fonseca Martins está aberta ao público de terça a sábado, das 11 às 16h45, proporcionando a oportunidade de contactar com obras de arte, com a história e o percurso criativo. O novo espaço surge como uma aposta na valorização cultural da região, na preservação da memória artística de Fonseca Martins, através da divulgação permanente da sua obra junto do público.
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3: A Tavira Verde procede hoje uma interrupção programada de abastecimento de água para a instalação de válvula de seccionamento em ramal. É hoje, na freguesia de Luz de Tavira, entre as 14 e as 18 horas. É mesmo junto à Estrada Nacional 125, Estrada Regional 125, afetando aquela via, a Rua 1º de Dezembro, a Rua do Burguel, a Rua 5 de Outubro e a Rua José Nobre Teixeira. Lembra a Tavira Verde que, para mais informações e consulta detalhada do mapa das zonas afetadas, devem os interessados visitar o website da Tavira Verde na secção de alertas e comunicados. Antes de darmos conta da previsão do tempo para hoje, lembramos que são vários os concelhos do Algarve que estão em perigo máximo de incêndio rural, numa altura em que o Instituto Português do Mar e da Atmosfera alerta para um agravamento das condições meteorológicas a partir de sexta-feira, com temperaturas mais elevadas e aumento de risco de fogo na região. Segundo o IPMA, os concelhos de Alcoutim, Loulé, Tavira, São Brás de Alportel estão hoje classificados no nível máximo de perigo de incêndio rural. O Instituto prevê que o risco se intensifique nos próximos dias. A situação surge num contexto de subida gradual das temperaturas, estando previsto para o fim de semana um episódio de tempo quente, que poderá levar os termómetros a aproximar-se dos 40 graus Celsius em algumas zonas do país. As temperaturas mínimas que também deverão aumentar, mantendo noites mais quentes em vários locais. Apesar das previsões, o IPMA lembra ainda que existe alguma incerteza quanto à intensidade e duração deste período de calor, uma vez que os diferentes modelos meteorológicos continuam a apresentar diferenças relevantes. Lembramos, no entanto, que o perigo de incêndio rural é determinado com base em fatores como a temperatura do ar, a umidade relativa, a velocidade do vento e a precipitação registada nas últimas 24 horas. Assim sendo, para hoje, a previsão do Instituto Português do Mar e da Atmosfera é de céu pouco nublado ou limpo, apresentando geralmente muito nublado no litoral norte e centro, nubulosidade que pode persistir ao longo do dia em alguns locais da faixa costeira. Com o aumento temporário da nubulosidade, com a ocorrência de aguaceiros que podem ser acompanhados de trovada, sendo mais prováveis e intensos junto à fronteira. Vento fraco a moderado do quadrante oeste, sendo de norte-noroeste no litoral oeste, superando por vezes forte na faixa costeira ocidental, a sul do Cabo da Roca e a partir da tarde. Prevê-se ainda uma pequena descida da temperatura máxima, em especial no norte e centro. O mar na costa sul, com ondas inferiores a 1 metro, a temperatura da água do mar ronda entre os 19 e os 21 graus. Temperaturas máximas previstas para hoje, o IPMA diz que se prevê uma máxima de 32 graus para Tavira, 30 graus para Faro, 30 também para Lisboa, 22 graus é a máxima prevista para o Porto. Vamos ponto final neste espaço de informação, desejando-lhe a continuação de uma excelente quinta-feira com a sua rádio.
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1: Sem dúvida que nos rimos muitas vezes de coisas que fizemos na vida. 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

0: Vamos lá ao encontro da primeira participação de hoje. Boa tarde, Vítor Colasso.
1: Muito boa tarde, Rádio Girão.
0: E Ana Cristina.
1: Ana Cristina, claro.
0: O meu nome é Ana Cristina. Muito gosto em conhecê-lo.
1: Muito obrigado.
0: Está tudo bem, Vítor?
1: Está.
0: Ótimo, ainda bem. Então, assim sendo, para quem vai a dedicatória de hoje?
1: Para a minha família, para todos os meus amigos, para a Júlia, amigo Gilberto, amigo Zé Paz, Dona Adília, a Diolinda, a Bia, amigo Jaime, Noémia, todos estão aí da escuta, e os que não estão da escuta, mas estão em sintonia. Tenham todos uma boa tarde. Também ali para a amiga Mariana, nas Canchinas. E pronto. Passe bem uma tarde.
0: Como se diz amanhã mais, não é? Amanhã mais.
1: Bom almoço, quem está almoçando.
0: É assim mesmo, sim.
1: E olhe, protejam-se do sol.
0: É, se é que é.
1: Hoje está quentinho.
0: É mesmo. Cuidadinho, por proteger. Porque...
1: Esta noite está 22, 23 graus.
0: Oi, vai ser uma noite mais complicada para dormir.
1: Uai.
0: É, mesmo. Um abraço, Vítor, até amanhã.
1: Obrigada.

0: uma negociação nada fácil, José Paz. Estamos aqui, um braço de ferro de um lado e do outro, isto não está fácil hoje, mas chegaremos a consenso.
1: Há dias, estou
0: assim. Oh, é do calor, é do calor, não é?
1: A gente chega ao ponto central.
0: Chegamos sempre, de certezinha absoluta, de certeza
1: absoluta. Quando houver boa vontade,
0: é verdade. Quanto ao resto, está tudo bem?
1: Dentro possível.
0: Ótimo. É assim mesmo. Sim, senhor. Então vamos lá à dedicatória de hoje.
1: Hoje o Vitor Colado já falou. Hoje aí, um abraço para ele. Para a mãe, tomo tudo bom. Para a amiga Júlia Abreu, a nossa estimada amiga Júlia, que agora tem participado, ainda bem.
0: É verdade, está um bocadinho disponível.
1: É bom sinal. Para a amiga Diolinda, para a amiga Noemi Grilo, para a amiga Odília Palmeira, o seu Diamantino, seu filho Vela e o amigo João e o seu filho João Lopes, para a amiga Conceição Santos, Santa Luzia, para a amiga Elizabeth Ramos da Água dos Fusos e o seu Virgílio, para o amigo Gilberto faz parte e sua esposa, Graça e a sua mãe Leonor, para a amiga Eugênia Teixeira, olha, somos muitos e bons.
0: Felizmente.
1: Somos muitos e bons, com muita saúde para todos e para as suas famílias. As melhores para quem está um bocadinho mais em baixo e quem está a fazer anos, passam um de cada vez e que a gente esteja cá para o ano.
0: É isso mesmo.
1: Com muita saúde. E para si um abraço, Ana.
0: Um abraço. Um abraço também. E, na verdade, juntamos um clássico português. Amanhã conversamos que tal, o que é que lhe pareceu. José Paz, um abraço. Até amanhã.
1: Um abraço.
0: Saúde.
1: Obrigado, Ana. Obrigada.
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0: por aqui continuamos, o Música a Gosto, e agora vamos encontrar a nossa Diolinda. Boa tarde, Diolinda. Boa quinta-feira, tudo a posto, já almoçou?
1: Já estou pronta para a escola.
0: Ainda bem.
1: Não paro.
0: Assim mesmo é que é, continua assim que é assim que estamos.
1: A Diolinda não para.
0: Acho bem. Então vamos lá à dedicatória de hoje.
1: A dedicatória para a Dona Júlia Abreu, Dona Noêmia, Dona Mariana das Caxinas, a Ricardina, Vitor Colasso, a Odila Palmeira, a Isélia, o João Lopes, o Sr. Gilberto, o Sr. Zé Paz, o amigo Sr. João da Sinaboga, a Leonilde, o amigo Luís Pisco, o amigo Guilherme da Sapataria, Dona Irmina de Val Lobo, Dona Conceição das Quatro Estradas, a Elisabete, Dona Vitalina de Valmorto, o Sr. Custódio, o Sr. Valentino Beliche, a Dona Maria Pacheco, o Sr. Valentino Beliche, já disse, pronto, e para todos os amigos e amigas, que não há tempo para tanta gente.
0: Sim, sim.
1: Um beijinho para todos e um beijinho para as colegas do lado a lado, para a Dona Alda da Seca, o Sr. Avelino, também há dois dias ou três que não os vejo, e está tudo.
0: Muito bem, amanhã mais.
1: E para si também, e amanhã mais.
0: Beijinhos, até amanhã então, Diolinda.
1: Até amanhã,
0: obrigada. Obrigada.

0: É isso que damos, um passo à frente e encontramos, sabem quem? O nosso Gilberto. Boa tarde, Gilberto.
1: Bom, para mim é bom dia ainda.
0: Ah, pronto, também. Mas já, ó, à uma da tarde, você acha normal? À uma da tarde dizer bom dia? Não.
1: Pois
0: não faz muito sentido. Não é? Não faz muito sentido. Só para quem estiver a acordar. Quem trabalhou de noite.
1: Claro.
0: É verdade, aí sim. Quanto ao resto, está tudo preparado, o almoço está quase pronto, não é verdade?
1: Está quase pronto.
0: É verdade, é assim mesmo. Então vamos lá à dedicatória de hoje.
1: Olha para o Vitor, os amigos de Coasso, que já participaram, o Vitor Coasso, o Zé Paz, para a Dona Diolinda, beijinho especial para a Dona Lealdina de Santa Catarina, claro, não mencionei o nome dela, mas...
0: Fica hoje.
1: É para todos. Vamos.
0: Sim, senhor. E que o almoço seja bom e que melhores dias de outras coisas aconteçam. Gilberto,
1: vamos
0: é com a saúde. É verdade, não queremos falar dessas coisas.
1: Vamos pensar positivo para
0: o próximo. Para o próximo. É verdade. Não queremos falar dessas coisas. É verdade. Então um abraço.
1: A gente já está habituados a isso. Pois é,
0: sempre habituados. Até nunca é fácil, não é? Nunca é fácil. É sempre tudo sofrido. Enfim.
1: Tudo sofrido.
0: É mesmo. Então um abraço. Até amanhã. Tudo bom e bom almoço, Gilberto. Obrigada. Obrigado.

0: E agora vamos até Santa Catarina. Picar o ponto a alguém que também já há algum tempo não passa por cá. Nossa Lialdina, bem-vinda, Lialdina.
1: Obrigada, Ana.
0: Boa
1: Cristina.
0: Tarde, excelente quinta-feira. E não demora nada, estamos aqui a falar dos Santos Populares. E já assim, já este fim de semana já deve haver já bailaricos. Já bailaricos.
1: Ai, que todo lado.
0: É verdade, é verdade.
1: Enfim, aproveitem todos aqueles que podem.
0: É verdade, porque o verão também passa rápido.
1: Ora, não.
0: Ui, de que maneira, é que maneira. Então, para quem quer deixar a sua dedicatória hoje?
1: Olha, a minha dedicatória, pois, vai para toda a minha família.
0: Sim.
1: Vai para você, Ana Cristina.
0: Obrigada.
1: E para toda a sua família também.
0: Obrigada, um
1: beijinho. E para todos os seus colegas de trabalho. Vai para todo o pessoal amigo de Santa Catarina e arredores.
0: Certo.
1: Vai para o senhor Gilberto, vai para o senhor José da Paz, vai para o Vitor Palácio, vai para a nossa Diolinda, vai para a dona Eugênia Teixeira, vai para a Júlia Abreu, para a Noemi, para a dona Bia, o senhor Jaime, para o senhor António do Carmo e a sua irmã Mariana. E olha, e vai para todos aqueles que nos estão a ouvir. Para a Ricardina,
0: do
1: Olhão. Beijinho grande também para ela.
0: Hoje Ana tem feriado. Esta semana teve um feriado. Teve um feriado, aproveitou. É, verdade.
1: Um beijinho para todos.
0: Beijinhos, obrigada.
1: Muita saúde.
0: Igualmente, fundamental. Até amanhã. Marcamos até amanhã, pois se der.
1: Marcamos até amanhã.
0: Se der, dá. Beijinhos, Lialdina. Obrigada. Sim. Saúde.

As nossas despedidas de mais um Música a Gosto desta quinta-feira, 18 de junho. Desejamos a todos a continuação de uma excelente quinta-feira, bom almoço. Estão a trabalhar, continuação de bom trabalho, bom descanso, boas férias, para quem muita gente de férias, e boa viagem para quem vai ao volante, e obrigada pela boleia. Agradecemos o facto de nos escolher, nos ter aí consigo e nos levar para onde vai. Muito bem. Amanhã cá estaremos de novo, se Deus quiser, para mais um Música a Gosto. É logo a seguir às notícias do meio-dia, até bem pertinho da 1 da tarde. Vamos com elas na despedida desta edição de hoje do Música a Gosto com as Andorinhas. Beijinhos para todos e até amanhã.

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0: Boa tarde, são 13 horas. 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
1: Títulos desta edição.
2: O PSD confia que o pacote laboral vai ter luz verde no Parlamento, numa altura em que decorrem negociações com o Chega. O líder parlamentar social-democrata, Hugo Soares, acredita que o pacote vai ser aprovado na Generalidade. O Ministro da Administração Interna pede à população para não lançar balões com mecha acesa durante as festas de São João, um apelo de Luís Neves, devido à subida das temperaturas e ao aumento do risco de incêndio. É a primeira vez que Cabo Verde a presidir ao Parlamento.
1: As notícias com edição de Frederico Moreno.
2: O líder parlamentar do PSD está convicto de que o pacote laboral vai ser aprovado amanhã no Parlamento. Esta tarde decorre o debate e a votação na Generalidade acontece esta sexta-feira. Hugo Soares acredita que as alterações ao Código do Trabalho vão ter o voto favorável da maioria dos deputados.
3: Hoje far-se-á o debate, continuaremos essa negociação. Se a pergunta é se eu estou convencido que a proposta vai baixar para ser discutida na especialidade com a aprovação na próxima sexta-feira, eu creio que sim. É muito curioso porque nós já nem valorizamos. Mas já tudo se disse sobre a reforma da legislação laboral, que era para ser deitada fora, que não se percebia porque é que o Governo a trazia ao Parlamento, que estava condenada ao insucesso. Veja bem, agora o que estamos a discutir é se ela passa com votos a favor ou com abstenção.
2: O líder da bancada parlamentar do PSD, confiante na aprovação do pacote laboral, numa altura em que decorrem negociações com o Chega, a partir das 14h, a Antena 1 transmite em direto o debate na Assembleia da República sobre as propostas de alteração das leis do trabalho. A UGT, que rejeita este pacote laboral, vai marcar presença nas galerias do Parlamento. A CGTP estará do lado de fora com uma manifestação junto às escadarias da Assembleia, uma manifestação que começa daqui a cerca de meia hora. O Ministro da Administração Interna alerta para o agravamento do risco de incêndio em Portugal durante os próximos dias. Com a subida das temperaturas, Luís Neves pede o contributo da população para manter as florestas protegidas. Deve ser evitado o uso de maquinaria e também o recurso a queimadas, práticas que podem vir até a ser proibidas nos próximos dias se se confirmarem as previsões de calor intenso. O Ministro participou esta manhã numa reunião na sede da Proteção Civil e à beira da celebração do São João, o Ministro também apelou a que as pessoas não lancem balões com recurso à chama.
4: São os comportamentos às vezes negligentes, isolados, egocêntricos, que põem em causa o coletivo. E a vida das pessoas e o coletivo, repito, o coletivo somos todos nós, somos o país, não merecem ter este tipo de atitudes. E por isso nós vamos fazer este apelo, estou a fazer este apelo. Não utilize os balões de mecha acesa. Vão existir circunstâncias complicadas. Não utilize esse fogo de artifício neste período. Haverá outros momentos em que será possível far-se-á tudo isso depois, mas agora não.
2: Ministro da Administração Interna pede à população para não lançar balões com mecha acesa durante as festas de São João. O ministro que nesta manhã na Proteção Civil fez também um balanço da área ardida e dos detidos por crime de incêndio florestal.
4: Este ano já foram detidos 122, se a memória não me falha, são 122 agentes ligados à atividade de incêndios. Estamos a falar de dois terços de condutas negligentes. Só para se ter uma ideia, se o ano passado, o ano todo, os detidos foram 155 e neste ano já vamos neste número, significa uma grande atividade. Estamos na média de área ardida nos cerca de 12 mil hectares.
2: Balanço feito por Luís Neves esta manhã, à margem de uma reunião na sede da Proteção Civil. Portugal admite participar em operações de desminagem no Estreito de Hormuz. Foi o que afirmou esta manhã em Bruxelas o Ministro da Defesa, Nuno Melo, que participou numa reunião da NATO. O ministro português assumiu que o país pode dar um contributo nos trabalhos para tornar o Estreito de Hormuz mais seguro para as embarcações que ali circulam.
5: Ponderamos a possibilidade de reforço a três níveis. Um, de pessoal, no quartel-general. Segundo, no que tem que ver com a luta anti-minas, e aí com veículos não tripulados, que serão entregues, se assim for decidido oportunamente, e também com a possibilidade de utilização daquilo que são informações nacionais pedidas via satélite e subaquáticas para esse esforço. tudo isto que está a ser ponderado será levado oportunamente a Conselhos Superior de Defesa Nacional para que possa, nos termos da lei, ser decidido.
2: O ministro Nuno Melo anunciou também que Portugal vai aumentar as participações nas missões europeias. O país está pronto para uma maior contribuição depois dos Estados Unidos terem anunciado que vão deixar de investir tanto em defesa europeia. O ministro anunciou também em Bruxelas que o Conselho de Ministros está a aprovar esta manhã um novo decreto-lei de efetivos para aumentar o número de militares para 31 mil que podem ser recrutados para as Forças Armadas. Nuno Melo anunciou também que Portugal já atingiu o compromisso de 2% de investimento em defesa no âmbito da NATO.
5: Em primeiro lugar, as boas notícias. Enquanto falamos, estará a ser aprovado em Conselho de Ministros o novo Decreto-Lei de Efetivos. Tratamos de um Decreto-Lei de Efetivos que aumentará para números próximos de 31 mil o número de militares que poderão ser recrutados para as Forças Armadas. É que, sabido já, Portugal atingiu um investimento na defesa de 2,01% do Produto Interno Bruto. Significa que em 2025 concretizamos aquilo que era um compromisso de Portugal firmado em 2014, mas nunca alcançado. Quando cheguei ao Ministério da Defesa Nacional, o investimento em defesa rondava 1,3%. E este esforço é notável e que é sublinhado pela própria NATO.
2: Ministro da Defesa, com declarações esta manhã aos jornalistas, após uma reunião da NATO em Bruxelas. O secretário norte-americano da Defesa diz que o entendimento entre iranianos e americanos vai permitir a reabertura imediata do Estreito de Hormuz, mas entende que devem ser os países europeus a tomar conta da desminagem e do policiamento deste canal de navegação. No final desta reunião da NATO em Bruxelas, na qual participou Nuno Melo, e antes de entrar para o avião que o levou de volta a Washington, Pig Exet deixou claro que os americanos nem usam muito o Estreito de Hormuz e que, apesar do encerramento ter acontecido devido à guerra lançada por Washington, devem agora ser os europeus a desminar o Estreito e a garantir a liberdade de navegação.
6: Há alguns países europeus dispostos a chegarem-se à frente e nós agradecemos isso. Obviamente, quaisquer minas que lá estejam precisam ser identificadas e removidas e o Irão deve aceitar isso e cooperar. Mas esta é uma via de navegação internacional e os países europeus e asiáticos usam-na muito mais do que nós. Temos independência energética e recursos abundantes no nosso hemisfério. Por isso, os países europeus devem estar na linha da frente. Há vários que já manifestaram essa intenção e nós acolhemos isso positivamente. Vão fazê-lo em coordenação com as nossas forças militares para garantir que essa via de navegação está aberta e que o comércio é retomado imediatamente, como o presidente pretende.
2: Estados Unidos a chutarem para os europeus as garantias de segurança na circulação de navios no Estreito de Hormuz. O PSD subscreve a candidatura de Luísa Neto ao cargo de provedora de justiça. O nome indicado pelo Partido Socialista com o apoio dos sociais-democratas sumbou por 8 votos na primeira eleição, na semana passada, no Parlamento. Hoje, o líder da bancada do PSD, Hugo Soares, garantiu que há um compromisso da bancada para eleger Luísa Neto para a provedoria de justiça numa segunda tentativa. Cabo Verde faz história. Pela primeira vez, o país lusófono vai ter uma mulher como presidente do Parlamento. Chama-se Janira Opfer Almada e a eleição para o cargo, Frederico Pinheiro, acontece ainda hoje.
7: É a única candidata à presidência da Assembleia Nacional. A votação vai decorrer durante as próximas horas, no dia em que são empossados os novos deputados eleitos nas legislativas de 17 de maio. Janira Opfer Almada é do PICV, já liderou o partido, mas após 2 derrotas em legislativas, cedeu lugar a Francisco Carvalho, o próximo primeiro-ministro do arquipélago africano, que vai liderar com maioria. Essa mesma maioria parlamentar, com o apoio garantido de parte da oposição, prepara-se agora para eleger a primeira mulher como presidente da Assembleia Nacional e segunda figura do Estado cabo-verdiano.
2: É a primeira vez que Cabo Verde vai ter uma mulher a presidir ao Parlamento. Portugal não é o principal destino dos requerentes de asilo quando comparado com outros países europeus. É uma das conclusões do novo estudo do Observatório das Migrações, que analisou a proteção internacional em Portugal no contexto das deslocações forçadas a nível global e europeias. Este estudo também dá conta de que a AIMA tem de se articular com outras entidades como as autarquias, Cláudia Aguiar Rodrigues, para conseguir levar a cabo os processos que têm em mãos.
8: Portugal não está entre os principais países de destino de requerentes de asilo e os pedidos que chegam refletem a importância dos laços históricos com o país.
9: Há requerentes, sobretudo de países africanos e da América Latina, mas na maioria dos casos são requerentes que depois se vêm a verificar que não cabem neste estatuto de proteção.
8: Para o diretor científico do Observatório das Migrações, Pedro Góis, é a AIMA, a Agência para a Integração, Migrações e Asilo, que tem de trabalhar o potencial e aplicar políticas de integração para gerir os processos.
9: Não está ainda consolidada, ela pouco a pouco tem vindo a resolver os desafios que tem pendentes. No caso desta proteção internacional, a AIMA divide competências para já com a Segurança Social e no futuro, eventualmente, também acontecerá com as autarquias. Portanto, a AIMA tem que ser uma agência de articulação dentro do sistema, uma agência especializada.
8: No desafio de uma proteção internacional, que deve ser encarada como um processo contínuo, o sociólogo considera que as autarquias devem ser chamadas para a linha da frente.
9: Esta é uma realidade que não é uma realidade do litoral ou das principais cidades do litoral, é uma realidade do país todo e na qual o país se deve envolver e a necessidade que as autarquias deem um passo em frente.
8: O Observatório das Migrações conclui ainda que o reforço do sistema português vai depender da capacidade de transformar compromissos jurídicos e humanitários em respostas públicas, concretas e articuladas.
2: Recomendações feitas pelo Observatório das Migrações em Portugal. A Polícia Judiciária está a investigar a morte de uma criança de 8 anos em Valpaços, no distrito de Vila Real. Depois de um alerta de desaparecimento através da GNR, o corpo da menina acabou por ser encontrado. As suspeitas recaem na Tércia Simões sobre a madrasta da criança.
10: O pai da criança participou do desaparecimento da filha à GNR de Vila Real, que em conjunto com a PJ fez buscas para localizar a criança. Pouco tempo depois foi encontrada, já morta. Segundo o Correio da Manhã, o crime ocorreu num cenário de discussões sucessivas entre o pai da menina e a madrasta, tendo o relacionamento entre os dois terminado várias vezes. Este novo desentendimento terá começado no domingo, depois de uma zanga entre o filho da suspeita e a menina. O homem terá dado uma palmada ao menor e tomado partido da filha. A mulher terá dito que o companheiro gostava mais da própria filha do que do enteado. O crime terá sido planeado e o objetivo era simular um rapto. A mulher, que terá por vingança e a levar a menor à escola quando cometeu o crime.
2: O caso da morte de uma criança em Valpaços, que está a ser agora investigado pela Polícia Judiciária.
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0: Boa tarde, são 14 horas.
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2: Tavira assinala mais um dia da cidade. Dia 24 de junho, o município de Tavira assinala mais um dia da cidade, que inclui a atribuição de medalhas de bons serviços e dedicação aos funcionários com 20 e 30 anos de serviço e de mérito municipal, assim como o concerto da banda pop-rock portuguesa Delfins. As comemorações integram o hastear das bandeiras de manhã nos Passos do Conselho, seguido da sessão solene pelas 11 horas no Teatro Municipal António Pinheiro. A cerimónia contempla a distinção de um trabalhador com medalha de bons serviços, dedicação grau prata, e 14 funcionários com medalhas de bons serviços e dedicação grau cobre. A autarquia presta ainda homenagem através da atribuição de medalha de mérito municipal, grau prata e cobre, a cidadãos e entidades locais que se distinguiram na sociedade pelo seu percurso. Os Delfins marcam o momento alto das celebrações, no dia 24, pelas 10 da noite, na Praça da República, revivendo temas que têm marcado várias gerações. A Lenda de Amor Encantado, o espetáculo piromusical, a Marcha de São João, todos a caminhar sob as estrelas, os arraiais dos Santos Populares, contemplam o programa das festividades. Nos dias 20, 21, 23, 24, 27 e 28 de junho, a partir das 9 horas da noite, a Rua do Cais e o Jardim do Coreto voltam a ser palco de arraiais promovidos pela Câmara Municipal. Bailes com os grupos Gerações, Rubén Filipe, Nelson Campos, com o Rancho Folclórico de Santo Estevão, Silvino Campos, Cristiano Martins e Hélder Reis. Para além do Jardim do Coreto, corre um pouco por todo o concelho, em ambiente de festa diversos arraiais para animar as primeiras noites de verão. Ainda na noite de São João, tem lugar no Castelo de Tavira, pelas 22h30, a encenação da Lenda de Amor Encantada pela armação do artista, seguindo-se às 23h59, na Ponte dos Descobrimentos, o espetáculo piromusical que dá as boas-vindas ao Dia da Cidade. Mais tarde, pelas 6 da manhã, realiza-se a Marcha de São João, todos a caminhar sob as estrelas, uma iniciativa do município de Tavira, dinamizado pela Casa do Povo de Santo Estevão. Neste mês de junho, celebram-se os Santos Populares, o Dia da Cidade. É tempo de manjericos, de quadras de arraiais e de ruas ornamentadas, de saltar a fogueira, de comer sardinha assada. Esta é a programação que Tavira oferece aos residentes e aos visitantes. Pode-se saber mais no site do município e também nas redes sociais. No âmbito do programa Passeios na História de Tavira, o Museu Municipal promove no dia 20 de junho, pela manhã, e com a orientação de Marcos Sousa Santos, uma visita centrada na história e no património do edifício dos Passos do Conselho. Com uma história que remonta ao período medieval, o atual edifício é a sede do poder concelhio desde o século XVII, reconstruído em meados do século XX, mantendo a traça original e alguns elementos arquitetónicos emblemáticos. Este foi palco de incontáveis episódios e guarda no seu interior um conjunto de objetos que ajudam a contar a história da cidade, incluindo pinturas, retratos e bustos. Passeios na História de Tavira tem a finalidade de dar a conhecer o passado da cidade e do concelho, a paisagem, os monumentos e as personagens históricas, bem como sensibilizar para a necessidade de proteger e valorizar a herança patrimonial. A participação neste Passeios na História de Tavira é gratuita, limitada a 30 pessoas, mediante inscrição, podendo saber mais no site e nas redes sociais do município. As igrejas de Misericórdia e de Santa Maria do Castelo em Tavira estão apuradas para a próxima fase das novas 7 Maravilhas de Portugal. As candidaturas inserem-se na categoria religião, assumindo particular relevância por serem as únicas igrejas algarvias a concurso nesta edição, representando não apenas Tavira, mas também o património religioso, artístico e histórico da região, numa das maiores iniciativas nacionais de valorização patrimonial. Este facto trata-se de um importante reconhecimento do trabalho desenvolvido ao longo dos últimos anos em prol da valorização, promoção e dinamização do património religioso, afirmando-se como um elemento central da identidade cultural e turística de Tavira. A Igreja da Misericórdia em Tavira surge no concurso como um monumento maior da arte e da consciência humanista no sul do país. Fundada em 1541 pela Santa Casa da Misericórdia, é apresentada pela organização como a mais notável expressão da arquitetura renascentista no Algarve, destacando-se o seu extraordinário portal escultórico, os retábulos barrocos e os painéis de azulejos de 1760, que representam as 14 obras de misericórdia. Já a Igreja de Santa Maria do Castelo impõe-se como um monumento onde convivem a verticalidade gótica e exuberância manuelina, as marcas neoclássicas deixadas após o terremoto de 1755. É como refere a própria candidatura, mais do que um edifício religioso, é um lugar onde se cruzam conquista, memória nacional e identidade cultural profunda. Assim sendo, estão a votação estas duas igrejas de Tavira, Igreja da Misericórdia e Igreja de Santa Maria do Castelo. Lembrando que a meia-final regional do Algarve realiza-se a 27 de junho em Olhão, a partir das 3 da tarde. Os dois patrimónios mais votados em cada categoria seguem para a final regional, sendo que a lista final dos apurados desta fase será reconhecida a 11 de julho deste ano. A confirmação das duas igrejas de Tavira, da Misericórdia e Santa Maria do Castelo, que seguem na corrida às novas 7 maravilhas para este 2026. Integrada no programa Em Família no Museu, realiza-se no dia 20 de junho pela manhã, no Museu Municipal Tavira Palácio da Galeria, a oficina Roda de Oleiro, destinada a famílias com crianças entre os 6 e os 12 anos. A iniciativa convida a recuar até à época islâmica para descobrir os segredos da emblemática peça, o vaso islâmico. Após desventar as histórias, as formas, os mistérios deste tesouro arqueológico, sugere-se passar da contemplação à ação. Hora de arregaçar as mangas e guiar os mais novos na descoberta da magia da roda de oleiro ao modelar e criar a sua própria peça. Participação gratuita, mas obrigatória, sabendo mais no site e nas redes sociais do município. Mercadinhos de Castro Marim, Odeleite e Azinhal decorrem mensalmente. O Mercadinho na Aldeia, em Odeleite, decorre no primeiro domingo de cada mês, enquanto em Castro Marim acontece no segundo sábado do mês, ao mesmo tempo que a Feira das Velharias. No Azinhal, há mercado no último domingo do mês. Primeira meia-maratona de futsal da Associação 1597 de Santo Estevão acontece nos dias 11 e 12 de julho no Polidesportivo em Santo Estevão. Há bons prémios para as equipas melhor classificadas. Mais informações e inscrições contatando a Associação 1597 de Santo Estevão. Verão sem escaldão. É uma campanha promovida pela Associação Ecológica do Algarve, alertando para o perigo dos raios UV, aconselhando a usar boné e óculos de sol, a utilização do protetor solar e o evitar das horas de maior calor. A Associação Ecológica do Algarve lembra assim que um verão deve ser sem escaldão, para que cada um possa usufruir do verão em pleno. A Casa do Povo do Conselho de Olhão em Moncrapaz recebe nas tardes de domingo as matinés, sempre e a partir das 3 da tarde. Dia 21 de junho, música para dançar com Sandrine e atuação da Marcha Popular do Museu do Traz. Festas de verão em Luz Tavira no Largo da República, dias 19 e 20 de junho, organização Sociedade Recreativa e Musical Usense, secção de Pescas. Dia 19, música para dançar com o do Reflexo. Dia 20, com os Acorde Anima. 34ª Maratona de Futsal Indoor Sebastião Fernandes acontece nos dias 20 e 21 de junho no Pavilhão Municipal de Luz de Tavira. É uma organização dos Nambos Futsal Usense Associação. Este sábado, dia 20 de junho, com a organização do Clube Ciclismo de Tavira, realiza-se o Festival de Pista Cidade de Tavira, Engenheiro Brito Tamana, com os escalões escolas sub-17, sub-19, masculino e feminino. Dia 22 de junho, a partir das 6 da tarde, a Biblioteca Álvaro de Campos recebe encontro com autores. A apresentação do livro Um Toque Suspiro, o novelo da autoria de Susana Santos. Entre 9 de junho e 7 de dezembro, o Museu Zero acolhe a exposição Lugar Depois. Exposição fotográfica Olhares dos Mercados, a Identidade, a Frescura e a Diversidade. Uma exposição para visitar no Mercado Municipal de Tavira até o dia 15 de setembro. Domingo, a partir das 9 horas da manhã, todos a caminhar. O ponto de encontro é o Jardim Público em Santa Luzia. A partir do meio-dia e meia, tertúlia à hora do almoço pelo São João, a sardinha pinga no pão, iniciativa da Associação Internacional de Premiologia com o Hotel Vila Galé, Tavira. A partir das 5 da tarde, Equinócios 2026, pequenos grandes artistas, é na Casa do Povo de Conceição de Tavira. Às 7 da tarde, o arranque para mais uma mostra de artesanato no Jardim das Palmeiras e às 9 da noite, Santos Populares em Tavira, Rua do Cais, Jardim do Coreto e das Palmeiras, a baile com Ruben Filipe. Este sábado, um Tavira convida a pedalar e a partir das 3 da tarde, o ponto de encontro é na Praça da República. À Ainda este fim de semana, mercado no Rio. Música ao vivo e marcas locais em Cabanas Tavira, organização da Caju Associação. A partir das 7 da tarde, arranque para mais uma mostra de artesanato no Jardim das Palmeiras. Às 9 da noite, nos Santos dos Populares, baile com o grupo Gerações. Sexta-feira, a partir das 7 da tarde, mostra de artesanato na Rua do Queixo. E a partir das 9 da noite, os Santos Populares, em Luz de Tavira, no Largo da República.
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5: Boa tarde. São 14 horas e 20 minutos.

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4: Boa tarde, são 15 horas e 5 minutos.

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2: Unidade de acidente vascular cerebral, AVC do Hospital de Faro, integrada na Unidade Local de Saúde do Algarve, assinalou 20 anos de atividade interrupta. O ULS Algarve informa em comunicado que foi estabelecido um acordo com vista a trabalhar em parceria com o ULS do Baixo Alentejo, de modo a permitir o tratamento diferenciado e especializado aos doentes daquela região. O presidente da ULS Algarve, Tiago Botelho, referiu que a celebração deste protocolo de colaboração permite responder a uma maior área geográfica, apoiando o Baixo Alentejo e, consequentemente, salvando mais vidas noutras origens, pois é isso que exige o Serviço Nacional de Saúde. Nesta sessão contou com a presença da diretora clínica dos cuidados de saúde hospitalares, Ana Paula Fidalgo. Foi destacado a evolução ao longo das duas décadas dos cuidados aos doentes de AVC na região e de Paulo Martins, também diretor regional do Algarve Instituto Nacional de Emergência Médica, entidade que presta um trabalho crucial na assistência pré-hospitalar no âmbito da Via Verde do AVC. Na qualidade de serviço prestado aos utentes da unidade de AVC do Hospital de Faro, lembrando que a mesma teve já várias distinções a nível europeu no âmbito do Angels Awards, galardões atribuídos que reconhecem critérios de eficiência, de qualidade clínica de várias unidades semelhantes a nível internacional. A importância da prevenção dos factos de risco de AVC, esta equipa multidisciplinar decidiu assim expandir a sua atuação para fora de paredes do hospital, tornando-se uma das grandes dinamizadoras deste projeto Fast Heroes nas escolas do Algarve, uma campanha educativa baseada em super-heróis, onde os mais novos aprendem a detectar os três sinais clássicos de um AVC. A boca ao lado, ou seja, a face, a falta de força no braço e a dificuldade na fala. O objetivo passa por capacitar as crianças para salvarem os seus próprios avós ou pais, ensinando-as a ligar imediatamente para o 112 em vez de esperarem que os sintomas passem. Informação, assim, deste encontro na celebração dos 20 anos de atividade da Unidade de Acidente Vascular Cerebral do Hospital de Faro, assinalando também este pequeno, grande passo dado, a colaboração com o Baixo Alentejo para estender esta Via Verde AVC. Em São Brás de Alportel, o município e a Universidade do Algarve formalizaram no passado dia 1 de junho um pacto para o conhecimento e inovação de uma parceria estratégia destinada a promover projetos de investigação aplicada, formação avançada ao apoio ao tecido empresarial e valorização de recursos endógenos do Conselho. A assinatura do acordo decorreu durante a sessão solene das comemorações do Dia do Município, realizada na Praça 1914, na cerimónia que evocou o legado do fundador de São Brás de Alportel, João Rosa Beatriz, para quem a educação constituía uma prioridade fundamental. O protocolo assinado pela Presidente da Câmara de São Brás de Alportel, Marlene Guerreiro, e pela Reitora da Universidade do Algarve, Alexandra Teodósio. O pacto estabelece um quadro de cooperação, orientado para o reforço de ligação entre a academia, as escolas, as empresas e a comunidade local, promovendo o conhecimento, a inovação, a investigação e a qualificação de recursos humanos. Um pacto que representa um compromisso com o futuro de São Brás de Alportel a nível do conhecimento e inovação nas necessidades do território, reforçando o apoio ao tecido empresarial e criando oportunidades de qualificação e desenvolvimento sustentável para São Brás de Alportel. Entre as medidas previstas está a adequação da oferta formativa da Universidade do Algarve às necessidades identificadas no território, bem como o desenvolvimento de projetos de investigação aplicada com impacto direto na economia e na sociedade local. O acordo contempla a criação de prémios de investigação aplicada destinados a estudantes de doutoramento e realização do evento Dia UALG em São Brás de Alportel, uma iniciativa que pretende aproximar o ensino superior dos jovens e do tecido empresarial do Conselho. Uma das áreas prioritárias desta parceria será a valorização da fileira da alfarroba, considerada pela autarquia um recurso estratégico para o desenvolvimento económico local. O pacto prevê o incentivo ainda à investigação aplicada, à inovação e à transferência de conhecimento para as empresas e produtores ligados a este setor, procurando reforçar a competitividade e criar novas oportunidades de valorização económica. Além disso, o município e a universidade comprometem-se a colaborar em projetos de formação, iniciativas de promoção cultural e científica, além de ação de divulgação de apoios sociais e oportunidades disponibilizadas pela instituição de ensino superior junto da comunidade escolar. Com este acordo, as entidades reforçam a parceria orientada para a transferência de conhecimento, qualificação de recursos humanos, concretização de projetos com impacto direto no território, contribuindo para responder aos desafios económicos e sociais do Conselho de São Brás de Alportel. A FATACIL, Feira de Artesanato, Turismo, Agricultura e Comércio e Indústria de Lagoa, foi distinguida com o Prémio 5 Estrelas Regiões 2026. A distinção atribuída com base na avaliação dos consumidores portugueses, reconhecendo as principais ícones regionais do país. O galardão integra um sistema de avaliação que destaca referências nas áreas dos recursos naturais, gastronomia, arte, cultura e património e outras categorias representativas de cada região. Na edição deste ano participaram cerca de 500 mil consumidores que avaliaram 1.048 marcas e elegeram 100 ícones regionais a nível nacional. Com esta distinção, a FATACIL volta a ser reconhecida como um dos eventos de relevância do Algarve e do país, reforçando a posição enquanto referência no panorama nacional na promoção do território, de atividades económicas e turísticas. Para o Presidente da Câmara de Lagoa, Luís Encarnação, a distinção representa o reconhecimento do trabalho desenvolvido ao longo de décadas e principalmente nos últimos 12 anos na valorização da FATACIL como evento estruturante para o Conselho e para a região, também o reflexo da confiança do público e da capacidade de afirmação da feira como espaço único de promoção da economia local e da cultura e das tradições. O autarca referiu ainda que este prémio é de todos os que contribuem para a FATACIL, expositores, parceiros, visitantes e as equipas da Câmara de Lagoa e restantes elementos da organização, reforçando a responsabilidade de continuarem a elevar a qualidade e a projeção do evento a nível da região do Algarve. FATACIL é, assim, distinguida este ano com o Prémio 5 Estrelas Regiões para este 2026.
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2: A Tavira Verde procede hoje uma interrupção programada de abastecimento de água para a instalação de válvula de seccionamento em ramal. É hoje, na freguesia de Luz de Tavira, entre as 14 e as 18 horas. É mesmo junto à Estrada Nacional 125, Estrada Regional 125, afetando aquela via, a Rua 1º de Dezembro, a Rua do Burguel, a Rua 5 de Outubro e a Rua José Nobre Teixeira. Lembra a Tavira Verde que para mais informações e consulta detalhada do mapa das zonas afetadas, devem os interessados visitar o website da Tavira Verde na secção de alertas e comunicados. Pomos ponto final neste espaço de informação, desejando-lhe a continuação de uma excelente quinta-feira com a sua rádio.
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0: Boa tarde, são 17 horas. 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
1: Olá, Susana Barros, bem-vinda.
2: Olá, boa tarde, Karina.
1: Vamos a isso. Vamos começar este programa da tarde, pelo menos no que toca à atualidade. Quais são os principais títulos a esta hora?
2: Está praticamente garantida a aprovação do pacote laboral proposto pelo Governo. Com os votos do Chega, o debate decorreu esta tarde no Parlamento. A esquerda insistiu no retrocesso. O Ministério da Educação reconhece uma falha objetiva no exame de português do 12º ano e mandou abrir um inquérito, um caso inquietante, diz o Governo. O Ministro da Administração Interna afirma que estão a ser preparados espaços para receber idosos sem condições para aguentarem o calor dos próximos dias.
1: Estão 20 graus em Ponta Delgada e também no Porto, 22 no Funchal, 25 em Coimbra, 29 em Faro e 30 em Lisboa. Edição das 5 no programa da tarde com Susana Barros.
2: Com aprovação à vista no Parlamento, em Bruxelas, há pouco o Primeiro-Ministro garantiu disponibilidade absoluta para aprofundar a reforma laboral com os contributos dos partidos. Foi há pouco à chegada ao Conselho Europeu em Bruxelas.
3: É relevante e que já foi transmitido pelo Governo, é uma disponibilidade absoluta para podermos aprofundar os termos desta reforma com os contributos dos partidos políticos, nomeadamente daqueles que estiverem disponíveis para viabilizar a nossa proposta na Assembleia da República. As negociações do PSD com os restantes partidos da oposição têm estado sempre aberta e, portanto, não é exclusivo deste processo legislativo, tem acontecido noutros processos legislativos, alguns que já foram aprovados e outros que não foram aprovados. Como de resto, também tem havido disponibilidade para o Chega negociar com o Partido Socialista. Também já tem acontecido.
2: Luís Montenegro, há pouco, à chegada a Bruxelas, depois de um debate que decorreu esta tarde na Assembleia da República, que a reforma laboral vai a votos só amanhã, mas a aprovação do pacote laboral é praticamente certa. O Parlamento discutiu esta tarde a proposta do Governo, que se mostrou disponível para negociar o trabalho por turnos e os direitos dos pais na fase de discussão na especialidade, e tudo indica que vai poder o Executivo contar com os votos do Chega para conseguir passar a nova legislação. Inês Ameixa.
4: Com o voto contra do PS, está nas mãos do Chega permitir que o pacote laboral siga para a discussão na fase de especialidade. O Governo, pela voz da Ministra do Trabalho, Palma Ramalho, admite negociar temas como o trabalho por turnos e os direitos de parentalidade.
5: O partido do Governo, enfim, está na disponibilidade de negociar com todos os partidos que entendam viabilizar a passagem desta proposta à discussão e, portanto, os problemas que colocou podem ser, obviamente, trabalhados na especialidade de forma a aprimorar esta proposta.
4: E parece haver sintonia com o Chega. André Ventura abre a porta a viabilizar a proposta do Governo e já fala no pós.
6: As pessoas perguntar-se-ão, quem nos conseguiu mais dias de férias? Foi o LIVRE? Foi o PCP? Foi o PS? Não, foi o Chega. Quem conseguiu corrigir um erro na amamentação e nos direitos das mães? Foi o Chega. Foi o Chega que conseguiu esta vitória.
4: Também os liberais querem discutir a revisão laboral na especialidade, mas irredutível está o Partido Socialista, que vota contra. Miguel Cabrita acusa o Governo de negociar nos bastidores com a extrema-direita.
7: O Primeiro-Ministro prometeu e jurou não é não, mas agora governa em cada vez mais áreas com a extrema-direita. As linhas vermelhas do Chega são afinal linhas muito laranja e vão ser cúmplices do Governo a prejudicar jovens, famílias, classe média, trabalhadores.
4: Já o LIVRE acusa o Governo de diabolizar as mães que amamentam e os mais pobres. O PCP só vê a derrota de um pacote que diz ser um brutal ataque aos trabalhadores. Nas galerias, a assistir ao debate, estiveram representantes da UGT e da CGTP.
2: Com aprovação à vista amanhã no Parlamento da proposta do Governo que altera as leis do trabalho. O Ministério da Educação reconhece uma falha no enunciado do exame de português do 12º ano e decidiu abrir uma auditoria ao Instituto de Educação, Qualidade e Avaliação. Está em causa uma questão que afinal já constava de um manual de estudo, motivando críticas de professores. Em comunicado, o Ministério de Fernando Alexandre anunciou esta tarde uma inspeção ao processo, reconhecendo anunciou que o Instituto deu informação errada ao Governo e prometeu tirar as devidas consequências. No final do Conselho de Ministros, António Leitão Amaro falou num caso inquietante.
8: É uma questão, obviamente, inquietante. Eu creio que o Ministério da Educação, Ciência e Inovação emitiu um comunicado há minutos a explicar não apenas o pedido da auditoria, mas a informação mais recente que recebeu sobre a sequência de cada um dos factos. Eu remeto integralmente para o comunicado do Ministério da Educação, reiterando o que ele diz, que foi pedida a informação, foi pedida uma avaliação, uma auditoria, reconhece que essa situação carece de um esclarecimento e medidas serão tomadas em função do esclarecimento que resultar da auditoria.
2: Isabel Cunha, também é isso que fica claro do comunicado divulgado esta tarde pelo Ministério da Educação.
9: Afinal, não se tratou de um acaso, como chegou a dar a entender o Ministério da Educação, que ordena agora uma auditoria à Inspeção-Geral da Educação e Ciência à elaboração dos enunciados do exame português. Uma das perguntas que saiu na prova nacional, realizada na passada terça-feira, consta de um livro de exercícios da editora Leia, publicado há um ano. O Ministério da Educação escreve em comunicado que a utilização da imagem, um cartoon, devia ter sido evitada pelo Instituto de Educação, Qualidade e Avaliação e que houve uma falha objetiva da equipa responsável pela elaboração do exame. O Ministério, liderado por Fernando Alexandre, pede ainda que nas conclusões da auditoria sejam apontadas medidas corretivas e pede um parecer técnico sobre eventuais efeitos desta situação na equidade entre os alunos que realizaram a prova.
2: O Ministério da Educação quer uma auditoria. O presidente da Associação de Professores de Português, João Pedro Aido, aplaude a decisão.
10: Poder esclarecido esta coincidência infeliz entre o item da prova que foi escolhido pelos autores do IAF para o exame de final nacional de português do 12º ano e um item que foi encontrado num livro de apoio ao estudo para o exame, uma vez esclarecido que se trata apenas de uma coincidência infeliz, parece-nos importante que o Ministério averigue se há alguma implicação, nomeadamente na equidade em relação aos alunos que fizeram a prova, entre os que tiveram eventualmente acesso a esse exercício proposto nesse livro e os que não tiveram.
2: O presidente da Associação de Professores de Português, polémica com o Exame Nacional de Português do 12º ano. O ministro da Educação mandou abrir um inquérito. Preocupado com o calor dos próximos dias, Luís Neves, o ministro da Administração Interna, pede comportamentos responsáveis e diz mesmo que o governo está preparado para encontrar espaços para receber os mais velhos que não tenham condições para estar em casa. Luís Neves participou esta manhã numa reunião extraordinária do Centro Coordenador da Autoridade Nacional de Proteção Civil. No final, alertou para o perigo das altas temperaturas.
11: Até agora, face às condições climatéricas que temos tido, não tem ocorrido um aumento do número de mortos derivado destas condições. Mas a previsão é que haja esse aumento que seja significativo. Por isso, também em nome do Governo, que é aqui que estamos nesta fase, queria dar esta nota às famílias dos mais idosos, àquelas franjas de população mais vulnerável, que tem que haver esse cuidado de proteção dos mais idosos, dos mais protegidos, dos mais vulneráveis. O Governo, a área da saúde, está preparada, se de facto as condições climatéricas vierem a ser extremas, de encontrar espaços preparados para receber pessoas que infelizmente não têm condições de habitabilidade para poder estar resguardados destas ondas de calor que vêm.
2: Por causa do elevado risco de incêndio, Luís Neves pediu responsabilidade. Não devem ser utilizadas máquinas no campo, não devem ser feitas queimas e queimadas. O fogo de artifício também deve ser evitado. Não utilizem os tradicionais balões de São João, pede o Ministro da Administração Interna.
11: Não utilizem os balões de mecha acesa. Vão existir circunstâncias complicadas. Não utilizem esse fogo de artifício neste período. Haverá outros momentos em que será possível facear tudo isso depois, mas agora não.
2: O apelo do Ministro da Administração Interna para a onda de calor que aí vem, só o Algarve deverá escapar às temperaturas acima dos 40 graus. Alexandra Fonseca, meteorologista do IPMA, o Instituto Português do Mar e Atmosfera, afirma que é a partir de sábado que o tempo vai aquecer, ainda sem saber por quantos dias.
12: Uma semana, diria uma semana. Isto tudo com uma grande incerteza no número de dias. Porquê? Porque é uma situação que se vai dever a uma aproximação de uma depressão em altitude e neste momento os modelos ainda nos mostram muita incerteza na posição e deslocamento dessa mesma depressão. Essa incerteza e a posição que essa depressão irá ter na semana que vem vai ditar quão elevadas serão as temperaturas.
2: O alerta para a onda de calor a partir de sábado. Ficam em prisão preventiva os responsáveis pelas 9 casas que funcionavam como lares clandestinos encerrados na terça-feira em Lousada. 7 pessoas suspeitas de maus-tratos a idosos. O Tribunal de Instrução Criminal de Penafiel determinou hoje também a proibição de contacto com as vítimas, dos suspeitos e as famílias dos idosos. Deixam ainda estas pessoas detidas de poder exercer a função de cuidadores. Os detidos, 6 mulheres e um homem, têm idades entre os 25 e os 65 anos. De acordo com a GNR, que fechou as residências ilegais, estas não reuniam condições de salubridade, higiene e o número adequado de cuidadores para garantir o bem-estar e a segurança dos utentes. Já abriu o primeiro centro de intervenção para o tratamento do vício do jogo em Lisboa. O espaço vai dar consultas e funcionar como tratamento de grupo. A coordenadora, Cristina Mesquita, explica que o centro vai destinar-se ao apoio de pessoas com problemas relacionados com o jogo a dinheiro.
13: Focacionados para o gambling, ou seja, perturbação de jogo, que implica jogo com dinheiro, com apostas online, presencial.
14: Não todas estamos a falar de videojogos?
13: Não, isso é o gaming.
14: Certo. Só para fazer aqui a diferença.
13: Então, estamos dirigidos ao gambling. E então estamos à espera de pessoas que tenham a vida desorganizada, que já tenham, que tenham consciência do seu problema, maiores de 18 anos para já, apesar de estar aqui ainda em negociações com o nosso conselho jurídico, e pessoas que tenham, que percebam que tenham um problema de jogo. Abrimos a hipótese de ser uma família a pedir ajuda, ou seja, uma família tem um membro jogador que não admite, que está a léguas, e ele pode pedir ajuda, e para essas pessoas nós também vamos ter uma abordagem familiar.
2: Vamos conhecer já a seguir este centro com uma reportagem mais alargada da Rita Fernandes.
1: Fica combinado, é às 5h20. 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

0: Boa tarde, são 18 horas.
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2: Boa tarde. Segundo o regime jurídico de autarquias locais e aprovado, é aprovado assim para hoje uma Assembleia Municipal, uma sessão ordinária da Assembleia Municipal, acontece esta quinta-feira, a partir das 9 da noite, no auditório da Biblioteca Álvaro de Campos. Há vários pontos importantes, lembrando o Presidente da Assembleia Municipal Taviras, José Manuel Guerreiro, que há o período antes da ordem do dia, há o período de intervenção do público e depois há pontos importantes que já estão programados, apreciação da informação da Presidente da Câmara de Taviras sobre a atividade municipal, no caso sobre parcela de terreno para execução de passeio e alargamento de estrada, outros serviços, aquisição de serviços de criação de faixa de gestão de combustível da rede secundária viária, a minuta de contrato de programa para gestão de recolha de resíduos urbanos orgânicos alimentares no Conselho de Tavira, fornecimento de energia em regime de mercado livre, alteração do regulamento e tabela de taxas do município de Tavira e atribuição de medalhas municipais de mérito e bons serviços e dedicação. Também vai ser um dos pontos a abordar nesta Assembleia, além também do concurso público internacional para a concessão de direito de exploração publicitária em espaço público no Conselho de Tavira, atribuição de apoios às freguesias do Conselho para as festas deste verão 2026, revisão de contratos, concessão de direito de exploração por iniciativa particular para a atribuição de título de utilização privativa de um quiosque. Outros pontos importantes também vão ser debatidos. São estes os principais pontos relativamente a esta Assembleia. Lembramos, a Assembleia Municipal, uma sessão ordinária pública que acontece hoje a partir das 9 da noite na Biblioteca Álvaro de Campos. Exemplo das anteriores, a mesma pode ser seguida também via redes sociais do município de Tavira. Ainda aí por Tavira, os bombeiros sapadores, os preparativos para um verão com calma e sem grandes incêndios. É isso mesmo, os preparativos foram feitos antecipadamente para que tudo corra com a maior prontidão e segurança. É isso que nos dizem os nossos bombeiros, no caso o comandante, aqui no trabalho de Francisco Grilo.
3: Com o verão a chegar, as corporações de bombeiros por todo o país já se estão a preparar o verão. E os bombeiros sapadores de Tavira não são exceção para prevenir os incêndios rurais e urbanos, mas também a necessidade de missões de resgate e salvamento nas praias do Conselho de Tavira. Falámos com o comandante dos bombeiros sapadores de Tavira, o Machado, em relação à preparação para o verão e também as presenças que os bombeiros sapadores de Tavira terão nas praias do Conselho, assim como os meios disponíveis a nível automóvel e também operacional.
4: A nível dos bombeiros, o nosso reforço vai aumentar o nosso efetivo a partir de 1 de julho, quando entramos então no nível Delta. E aí a equipa vai duplicar os efetivos que temos alocados aos incêndios rurais e vamos posicionar uma dessas equipas em Cachopo, de modo a que mais rapidamente consigamos chegar ao coração do nosso concelho e área mais problemática nesta altura do ano para os incêndios rurais. Fora isso, temos o nosso dispositivo normal de serviço para garantir todas as outras ocorrências que também nesta altura do ano, infelizmente, com a afluência de muitos turistas e muitos visitantes, também aumentam, mas estamos cá para prestar o melhor serviço possível à nossa comunidade e a quem nos visita.
3: Em relação ao inverno, o comandante da Companhia de Bombeiros Sapadores de Tavira, Hugo Machado, refere que, devido a ter sido muito chuvoso, não foi possível os proprietários dos terrenos fazerem a sua limpeza atempada.
4: Foi um inverno, o que é que temos efetivamente? Temos um inverno muito chuvoso, que impediu que as pessoas limpassem os seus terrenos atempadamente. Ainda estamos nesta fase, ainda é permitido limpar os terrenos e as pessoas têm vindo a fazer, naturalmente. Mas depois acarretam-nos aqui outras situações. Muitas das ocorrências que temos tido de incêndio rural deve-se ao facto da utilização destes equipamentos de limpeza. Pronto, é um contrassenso, naturalmente, que queremos que as pessoas limpem os seus terrenos. Não tiveram a oportunidade de limpar mais atempadamente, porque também a meteorologia não o permitiu, pronto, e agora temos é que reforçar, tenham cuidado, atenção ao perigo de incêndio rural. Tavira é sempre muito fustigado neste fator de risco, estamos quase sempre em muito elevado e máximo, e quando isto acontece é sempre, temos de ter cuidado na utilização das ferramentas que utilizamos para limpar os terrenos, porque o fogo, esse está já proibido por edital já desde dia 1 de junho até dia 30 de setembro, por isso abstenham-se de fazer qualquer tipo de fogo, têm que arranjar aquelas soluções alternativas para destruir a sua vegetação, o fogo não é permitido. E também relembro que é importante terem atenção para a utilização destes equipamentos para limpar os terrenos, para não provocarem um incêndio, que é o que temos algumas.
3: A Companhia de Bombeiros Chapadores de Tavira também irá posicionar um veículo e operacionais na ilha de Tavira para garantir assistência aos banhistas.
4: Pronto, é um esforço que fazemos adicional para conseguir chegar a todas as frentes, e uma delas é a ilha de Tavira, sim, já estamos a preparar e iremos posicionar o nosso veículo já na ilha para começarmos a partir de julho com uma presença assídua de bombeiros na ilha, porque é uma área que recebe muitos turistas, bastante isolado, com alguma particularidade que temos que garantir, e com a nossa presença o socorro fica mais eficaz.
3: Em relação aos veículos que estão disponíveis para a Companhia de Bombeiros Chapadores de Tavira, o comandante Machado refere que é uma frota recente.
4: O nosso parque automóvel é um parque automóvel recente. Temos veículos para todas as valências que operamos no dia-a-dia. Estamos agora muito a trabalhar num tipo de... Ou seja, que uma viatura faz quase tudo. Temos essa viatura recente, que é uma viatura multifunções, chamamos ali o canivete suíço, que sai para todas as ocorrências. Agora no nosso aniversário apresentamos uma viatura nova, mais ligeira, para esta viatura mais ligeira, para que as pessoas percebam onde é que o nosso caminhão canivete suíço não chega, esta chega, por exemplo. Esta é uma viatura 4x4, pode Sim. ir à nossa serra. Esta é uma viatura mais estreita, locais mais estreitos na nossa cidade esta viatura consegue chegar. Por isso está garantido. Tem havido um esforço do município, mesmo nas ambulâncias, nos veículos de combate a incêndios, muito grande. Também estão a chegar agora fundos do PRR, que também vai dar aqui mais uma alavancagem nesta situação. Estamos a receber ainda este ano um veículo florestal de combate a incêndios, que vamos agora renovar a frota.
3: O comandante da Companhia de Bombeiros Chapadores de Tavira, Hugo Machado, afirma que estão preparados para atender às necessidades do verão, mas também deixa o apelo.
4: Sim, o que eu posso garantir, em primeiro ponto, é que os nossos bombeiros são muito profissionais. Temos uma corporação, uma companhia de chapadores bombeiros robusta, motivada, para reagir ao que surgir. Estamos preparados, fizemos o nosso trabalho de casa. Naturalmente, depois, a partir de agora, as coisas fogem ao nosso controlo, mas o trabalho de casa foi feito. Estamos motivados, estamos preparados. Agora, o meu desejo, naturalmente, é que tenhamos um verão sossegado, não só nos incêndios rurais, porque os incêndios rurais têm mais pressão, mas a atividade do Corpo de Bombeiros é residual, não é? Comparado com o resto da atividade que nós temos. Por isso, que seja um verão sossegado, tanto ao nível dos incêndios rurais como ao nível das outras ocorrências. Não tenhamos ocorrências complexas. Nesta altura, pois, a sinistralidade rodoviária também já temos vindo, agora já com alguns acidentes graves aqui na região. É sempre difícil, pronto, que tudo isso seja sossegada, e, essencialmente, forçar a palavra de confiança que tenham todos que servem na Companhia de Sapadores Bombeiros para a resposta operacional. E estamos mobilizados, somos 60, mas há dias que eu posso contar ali ao serviço, se calhar estão ali 25, ou seja, para o cumprimento de turno está tudo muito para além do que era expectável, porque nós temos várias frentes e vamos combater nas frentes todas. O tratamento de cada uma das pessoas faz muita a diferença, nos incêndios rurais, claro, evitarmos tudo o que seja comportamento de risco, abstinência total do uso do fogo, porque já não estamos na altura para isso, evitar os comportamentos de risco. Depois, na sinistralidade rodoviária, exatamente a mesma coisa, temos responsabilidade nas nossas atuações, temos muita gente nas nossas estradas, conduzir com precaução, condução defensiva, antever um bocadinho o que é que o outro vai fazer para evitarmos essas situações, e depois todas as outras panóplias de ocorrências que podem acontecer, como os incêndios urbanos, o que for.
3: Palavras do comandante da Companhia de Bombeiros Chapadores de Tavira, Hugo Machado, em relação aos preparativos que estão a ser ultimados para este verão e também as dificuldades que poderão surgir, mas que a Companhia de Bombeiros Chapadores de Tavira encontra-se preparada e com os meios para resolver os problemas que irão surgir ao longo do verão.
2: Ainda assim fica a recomendação, cuidados de todos devem ser essenciais para que tenhamos um verão seguro, sem incêndios, sem precauções de maior. Unidade de Acidente Vascular Cerebral, AVC, do Hospital de Faro, integrada na Unidade Local de Saúde do Algarve, assinalou 20 anos de atividade interrupta. O LS Algarve informa em comunicado que foi estabelecido um acordo com vista a trabalhar em parceria com o LS do Baixo Alentejo, de modo a permitir o tratamento diferenciado e especializado aos doentes daquela região. O presidente da LS Algarve, Tiago Botelho, referiu que a celebração deste protocolo de colaboração permite responder a uma maior área geográfica, apoiando o Baixo Alentejo e, consequentemente, salvando mais vidas noutras origens, pois é isso que exige o Serviço Nacional de Saúde. Nesta sessão contou com a presença da diretora clínica dos cuidados de saúde hospitalares, Ana Paula Fidalgo. Foi destacado a evolução ao longo das duas décadas dos cuidados aos doentes de AVC na região e de Paulo Martins, também diretor regional do Algarve, Instituto Nacional de Emergência Médica, entidade que presta um trabalho crucial na assistência pré-hospitalar no âmbito da Via Verde do AVC. Na qualidade de serviço prestado aos utentes da unidade de AVC do Hospital de Faro, lembrando que a mesma teve já várias distinções a nível europeu, no âmbito do Angels Awards, galardões atribuídos que reconhecem critérios de eficiência, de qualidade clínica de várias unidades semelhantes a nível internacional. A importância da prevenção dos factos de risco de AVC, esta equipa multidisciplinar decidiu assim expandir a sua atuação para fora de paredes do hospital, tornando-se uma das grandes dinamizadoras deste projeto Fast Heroes nas escolas do Algarve, uma campanha educativa baseada em super-heróis, onde os mais novos aprendem a detectar os três sinais clássicos de um AVC. A boca ao lado, ou seja, a face, a falta de força no braço e a dificuldade na fala. O objetivo passa por capacitar as crianças para salvarem os seus próprios avós ou pais, ensinando-as a ligar imediatamente para o 112 em vez de esperarem que os sintomas passem. Informação, assim, deste encontro na celebração dos 20 anos de atividade da Unidade de Acidente Vascular Cerebral do Hospital de Faro, assinalando também este pequeno, grande passo dado, a colaboração com o Baixo Alentejo para estender esta Via Verde AVC. Em São Brás de Alportela, o município e a Universidade do Algarve formalizaram no passado dia 1 de junho um pacto para o conhecimento e inovação de uma parceria estratégica destinada a promover projetos de investigação aplicada, formação avançada ao apoio ao tecido empresarial e valorização de recursos endógenos do Conselho. A assinatura do acordo decorreu durante a sessão solene das comemorações do Dia do Município, realizada na Praça 1914, na cerimónia que evocou o legado do fundador de São Brás de Alportel, João Rosa Beatriz, para quem a educação constituía uma prioridade fundamental. O protocolo assinado pela Presidente da Câmara de São Brás de Alportel, Marlene Guerreiro, e pela Reitora da Universidade do Algarve, Alexandra Teodósio. O pacto estabelece um quadro de cooperação, orientado para o reforço de ligação entre a academia, as escolas, as empresas e a comunidade local, promovendo o conhecimento, a inovação, a investigação e a qualificação de recursos humanos. Um pacto que representa um compromisso com o futuro de São Brás de Alportel a nível do conhecimento e inovação nas necessidades do território, reforçando o apoio ao tecido empresarial e criando oportunidades de qualificação e desenvolvimento sustentável para São Brás de Alportel. Entre as medidas previstas está a adequação da oferta formativa da Universidade do Algarve às necessidades identificadas no território, bem como o desenvolvimento de projetos de investigação aplicada com impacto direto na economia e na sociedade local. O acordo contempla a criação de prémios de investigação aplicada destinados a estudantes de doutoramento e realização do evento Dia UALG em São Brás de Alportel, uma iniciativa que pretende aproximar o ensino superior dos jovens e do tecido empresarial do Conselho. Uma das áreas prioritárias desta parceria será a valorização da fileira da alfarroba, considerada pela autarquia um recurso estratégico para o desenvolvimento económico local. O pacto prevê o incentivo ainda à investigação aplicada, à inovação e à transferência de conhecimento para as empresas e produtores ligados a este setor, procurando reforçar a competitividade e criar novas oportunidades de valorização económica. Além disso, o município e a Universidade comprometem-se a colaborar em projetos de formação, iniciativas de promoção cultural e científica, além de ação de divulgação de apoios sociais e oportunidades disponibilizadas pela Instituição de Ensino Superior junto da comunidade escolar. Com este acordo, as entidades reforçam a parceria orientada para a transferência de conhecimento, qualificação de recursos humanos, concretização de projetos com impacto direto no território, contribuindo para responder aos desafios económicos e sociais do Conselho de São Brás de Alportel. A Fatacil, Feira de Artesanato, Turismo, Agricultura e Comércio e Indústria de Lagoa, foi distinguida com o Prémio 5 Estrelas Regiões 2026. A distinção atribuída com base na avaliação dos consumidores portugueses, reconhecendo as principais ícones regionais do país. O galardão integra um sistema de avaliação que destaca referências nas áreas dos recursos naturais, gastronomia, arte, cultura e património e outras categorias representativas de cada região. Na edição deste ano participaram cerca de 500 mil consumidores que avaliaram 1.048 marcas e elegeram 100 ícones regionais a nível nacional. Com esta distinção, a Fatacil volta a ser reconhecida como um dos eventos de relevância do Algarve e do país, reforçando a posição enquanto referência no panorama nacional na promoção do território, de atividades económicas e turísticas. Para o Presidente da Câmara de Lagoa, Luís Encarnação, a distinção representa o reconhecimento do trabalho desenvolvido ao longo de décadas e principalmente nos últimos 12 anos na valorização da Fatacil como evento estruturante para o Conselho e para a região. Também o reflexo da confiança do público e da capacidade de afirmação da feira como espaço único de promoção da economia local e da cultura e das tradições. O autarca referiu ainda que este prémio é de todos os que contribuem para a Fatacil, expositores, parceiros, visitantes e as equipas da Câmara de Lagoa e restantes elementos da organização, reforçando a responsabilidade de continuarem a elevar a qualidade e a projeção do evento a nível da região do Algarve. Fatacil é, assim, distinguida este ano com o Prémio 5 Estrelas Regiões para este 2026. Encontros comunitários de ativação cívica, um encontro que acontece esta quinta-feira a partir das 9 da noite na Casa do Povo do Conselho de Olhão em Moncarapaz, com entrada livre. O tema destes encontros comunitários de ativação cívica insere-se no ECO, Estratégia para a Cultura e Criatividade em Olhão. É a iniciativa da Câmara de Olhão, da Junta de Freguesia de Moncarapaz, com esta colaboração da Casa do Povo do Conselho de Olhão em Moncarapaz. Lembramos, esta quinta-feira, 9 da noite, Estratégia para a Cultura e Criatividade em Olhão vai ser debatido na Casa do Povo em Moncarapaz. A Galeria de Arte Fonseca Martins abriu portas em Altura, um espaço de cultura que reúne uma galeria de arte e um museu dedicados ao percurso artístico de Fonseca Martins. A inauguração contou com a presença de vários convidados, representantes institucionais, empresários e apreciadores de arte da região. O equipamento encontra-se dividido em duas áreas. No piso superior, os visitantes podem conhecer uma seleção de obras de arte disponíveis para aquisição. No piso inferior, o espaço museológico apresenta um percurso dedicado ao legado de Fonseca Martins, dando a conhecer mais de 6 décadas de exposições e atividades artísticas desenvolvidas pelo autor. O projeto pretende contribuir para o reforço da oferta cultural do Sotavento Algarvio, criando um espaço de encontro entre a arte e a comunidade local e os visitantes da região. A Galeria de Arte Fonseca Martins está aberta ao público de terça a sábado, das 11 às 16h45, proporcionando a oportunidade de contactar com obras de arte, com a história e o percurso criativo. O novo espaço surge como uma aposta na valorização cultural da região, na preservação da memória artística de Fonseca Martins, através da divulgação permanente da sua obra junto do público. Vamos ponto final neste espaço de informação, desejando-lhe a continuação de uma excelente quinta-feira com a sua rádio.
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2: O tempo para sexta-feira, dia 19 de junho, o IPMA prevê céu pouco nublado ou limpo, apresentando geralmente muito nublado no litoral a norte do Cabo Espichel até ao final da manhã, com possibilidade de ocorrência de chuvisco, podendo a nubosidade persistir em alguns locais da faixa costeira. O vento fraco a moderado, o quadrante oeste, sendo de norte-noroeste, no litoral oeste, superando por vezes forte, na faixa costeira ocidental a sul do Cabo da Roca, a partir da tarde. Prevê-se ainda uma pequena descida da temperatura mínima no interior. O mar na costa sul, com ondas inferiores a 1 metro, a temperatura da água do mar ronda entre os 19 e os 21 graus. Para Tavira, a temperatura máxima prevista aponta para 32 graus.
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0: Boa tarde, são 19 horas.
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2: Tavira assinala mais um dia da cidade. Dia 24 de junho, o município de Tavira assinala mais um dia da cidade, que inclui a atribuição de medalhas de bons serviços e dedicação aos funcionários com 20 e 30 anos de serviço e de mérito municipal, assim como o concerto da banda pop-rock portuguesa Delfins. As comemorações integram o hastear das bandeiras de manhã nos Passos do Conselho, seguido da sessão solene pelas 11 horas no Teatro Municipal António Pinheiro. A cerimónia contempla a distinção de um trabalhador com medalha de bons serviços, dedicação grau prata, e 14 funcionários com medalhas de bons serviços e dedicação grau cobre. A autarquia presta ainda homenagem através da atribuição de medalha de mérito municipal, grau prata e cobre, a cidadãos e entidades locais que se distinguiram na sociedade pelo seu percurso. Os Delfins marcam o momento alto das celebrações, no dia 24, pelas 10 da noite, na Praça da República, revivendo temas que têm marcado várias gerações. A Lenda de Amor Encantado, o espetáculo piromusical, a Marcha de São João, todos a caminhar sob as estrelas, os arraiais dos Santos Populares, contemplam o programa das festividades. Nos dias 20, 21, 23, 24, 27 e 28 de junho, a partir das 9 horas da noite, a Rua do Cais e o Jardim do Coreto voltam a ser palco de arraiais promovidos pela Câmara Municipal. Bailes com os grupos Gerações, Rubén Filipe, Nelson Campos, com o Rancho Folclórico de Santo Estevão, Silvino Campos, Cristiano Martins e Hélder Reis. Para além do Jardim do Coreto, corre um pouco por todo o concelho, em ambiente de festa diversos arraiais para animar as primeiras noites de verão. Ainda na noite de São João, tem lugar no Castelo de Tavira, pelas 22h30, a encenação da Lenda de Amor Encantada pela armação do artista, seguindo-se às 23h59, na Ponte dos Descobrimentos, o espetáculo piromusical que dá as boas-vindas ao Dia da Cidade. Mais tarde, pelas 6 da manhã, realiza-se a Marcha de São João, todos a caminhar sob as estrelas, uma iniciativa do município de Tavira, dinamizado pela Casa do Povo de Santo Estevão. Neste mês de junho, celebram-se os Santos Populares, o Dia da Cidade. É tempo de manjericos, de quadras de arraiais e de ruas ornamentadas, de saltar a fogueira, de comer sardinha assada. Esta é a programação que Tavira oferece aos residentes e aos visitantes. Pode-se saber mais no site do município e também nas redes sociais. No âmbito do programa Passeios na História de Tavira, o Museu Municipal promove no dia 20 de junho, pela manhã, e com a orientação de Marcos Sousa Santos, uma visita centrada na história e no património do edifício dos Passos do Conselho. Com uma história que remonta ao período medieval, o atual edifício é a sede do poder concelhio desde o século XVII, reconstruído em meados do século XX, mantendo a traça original e alguns elementos arquitetónicos emblemáticos. Este foi palco de incontáveis episódios e guarda no seu interior um conjunto de objetos que ajudam a contar a história da cidade, incluindo pinturas, retratos e bustos. Passeios na História de Tavira tem a finalidade de dar a conhecer o passado da cidade e do concelho, a paisagem, os monumentos e as personagens históricas, bem como sensibilizar para a necessidade de proteger e valorizar a herança patrimonial. A participação neste Passeios na História de Tavira é gratuita, limitada a 30 pessoas, mediante inscrição, podendo saber mais no site e nas redes sociais do município. As igrejas de Misericórdia e de Santa Maria do Castelo em Tavira estão apuradas para a próxima fase das novas 7 Maravilhas de Portugal. As candidaturas inserem-se na categoria religião, assumindo particular relevância por serem as únicas igrejas algarvias a concurso nesta edição, representando não apenas Tavira, mas também o património religioso, artístico e histórico da região, numa das maiores iniciativas nacionais de valorização patrimonial. Este facto trata-se de um importante reconhecimento do trabalho desenvolvido ao longo dos últimos anos em prol da valorização, promoção e dinamização do património religioso, afirmando-se como um elemento central da identidade cultural e turística de Tavira. A Igreja da Misericórdia em Tavira surge no concurso como um monumento maior da arte e da consciência humanista no sul do país. Fundada em 1541 pela Santa Casa da Misericórdia, é apresentada pela organização como a mais notável expressão da arquitetura renascentista no Algarve, destacando-se o seu extraordinário portal escultórico, os retábulos barrocos e os painéis de azulejos de 1760, que representam as 14 obras de misericórdia. Já a Igreja de Santa Maria do Castelo impõe-se como um monumento onde convivem a verticalidade gótica e exuberância manuelina, as marcas neoclássicas deixadas após o terremoto de 1755. É como refere a própria candidatura, mais do que um edifício religioso, é um lugar onde se cruzam conquista, memória nacional e identidade cultural profunda. Assim sendo, estão a votação estas duas igrejas de Tavira, Igreja da Misericórdia e Igreja de Santa Maria do Castelo. Lembrando que a meia-final regional do Algarve realiza-se a 27 de junho em Olhão, a partir das 3 da tarde. Os dois patrimónios mais votados em cada categoria seguem para a final regional, sendo que a lista final dos apurados desta fase será reconhecida a 11 de julho deste ano. A confirmação das duas igrejas de Tavira, da Misericórdia e Santa Maria do Castelo, que seguem na corrida às novas 7 maravilhas para este 2026. Integrada no programa Em Família no Museu, realiza-se no dia 20 de junho pela manhã, no Museu Municipal Tavira Palácio da Galeria, a oficina Roda de Oleiro, destinada a famílias com crianças entre os 6 e os 12 anos. A iniciativa convida a recuar até à época islâmica para descobrir os segredos da emblemática peça, o vaso islâmico. Após desventar as histórias, as formas, os mistérios deste tesouro arqueológico, sugere-se passar da contemplação à ação. Hora de arregaçar as mangas e guiar os mais novos na descoberta da magia da roda de oleiro ao modelar e criar a sua própria peça. Participação gratuita, mas obrigatória, sabendo mais no site e nas redes sociais do município. Mercadinhos de Castro Marim, Odeleite e Azinhal decorrem mensalmente. O Mercadinho na Aldeia, em Odeleite, decorre no primeiro domingo de cada mês, enquanto em Castro Marim acontece no segundo sábado do mês, ao mesmo tempo que a Feira das Velharias. No Azinhal, há mercado no último domingo do mês. Primeira meia-maratona de futsal da Associação 1597 de Santo Estevão acontece nos dias 11 e 12 de julho no Polidesportivo em Santo Estevão. Há bons prémios para as equipas melhor classificadas. Mais informações e inscrições contatando a Associação 1597 de Santo Estevão. Verão sem escaldão. É uma campanha promovida pela Associação Ecológica do Algarve, alertando para o perigo dos raios UV, aconselhando a usar boné e óculos de sol, a utilização do protetor solar e o evitar das horas de maior calor. A Associação Ecológica do Algarve lembra assim que um verão deve ser sem escaldão, para que cada um possa usufruir do verão em pleno. A Casa do Povo do Conselho de Olhão em Moncrapaz recebe nas tardes de domingo as matinés, sempre e a partir das 3 da tarde. Dia 21 de junho, música para dançar com Sandrine e atuação da Marcha Popular do Museu do Traz. Festas de verão em Luz Tavira no Largo da República. Dias 19 e 20 de junho, organização Sociedade Recreativa e Musical Usense, secção de Pescas. Dia 19, música para dançar com o do Reflexo. Dia 20, com os Acorde Anima. 34ª Maratona de Futsal Indoor Sebastião Fernandes acontece nos dias 20 e 21 de junho no Pavilhão Municipal de Luz de Tavira. É uma organização dos Sonâmbulos Futsal Usense Associação. Este sábado, dia 20 de junho, com a organização do Clube Ciclismo de Tavira, realiza-se o Festival de Pista Cidade de Tavira, Engenheiro Brito da Mana, com os escalões escolas sub-17, sub-19, masculino e feminino. Dia 22 de junho, a partir das 6 da tarde, a Biblioteca Álvaro de Campos recebe encontro com autores. A apresentação do livro Um Toque Suspiro, o novelo da autoria de Susana Santos. Entre 9 de junho e 7 de dezembro, o Museu Zero acolhe a exposição Lugar Depois. Exposição fotográfica Olhares dos Mercados, a Identidade, a Frescura e a Diversidade. Uma exposição para visitar no Mercado Municipal de Tavira até o dia 15 de setembro. Domingo, a partir das 9 horas da manhã, todos a caminhar. O ponto de encontro é o Jardim Público em Santa Luzia. A partir do meio-dia e meia, tertúlia à hora do almoço pelo São João, a sardinha pinga no pão, iniciativa da Associação Internacional de Premiologia com o Hotel Vila Galé da Vira. A partir das 5 da tarde, Equinócios 2026, pequenos grandes artistas, é na Casa do Povo de Conceição de Tavira. Às 7 da tarde, o arranque para mais uma mostra de artesanato no Jardim das Palmeiras e às 9 da noite, Santos Populares em Tavira, Rua do Cais, Jardim do Coreto e das Palmeiras, a baile com Ruben Filipe. Este sábado, um Tavira convida a pedalar e a partir das 3 da tarde, o ponto de encontro é na Praça da República. Ainda este fim de semana, mercado no Rio. Música ao vivo e marcas locais em Cabanas Tavira, organização da Caju Associação. A partir das 7 da tarde, arranque para mais uma mostra de artesanato no Jardim das Palmeiras. Às 9 da noite, nos Santos dos Populares, baile com o grupo Gerações. Sexta-feira, a partir das 7 da tarde, mostra de artesanato na Rua do Cais e a partir das 9 da noite, os Santos Populares, em Luz de Tavira, no Largo da República.
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2: O tempo para sexta-feira, dia 19 de junho, o IPMA prevê céu pouco nublado ao limpo, apresentando geralmente muito nublado no litoral a norte do Cabo Espichel até ao final da manhã, com possibilidade de ocorrência de chuvisco, podendo a nubosidade persistir em alguns locais da faixa costeira. O vento fraco a moderado, o quadrante oeste, sendo de norte-noroeste, no litoral oeste, superando por vezes forte na faixa costeira ocidental a sul do Cabo da Roca, a partir da tarde. Prevê-se ainda uma pequena descida da temperatura mínima no interior. O mar na costa sul, com ondas inferiores a 1 metro, a temperatura da água do mar ronda entre os 19 e os 21 graus. Para Tavira, a temperatura máxima prevista aponta para 32 graus.
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0: Boa noite, são 20 horas.
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2: Unidade de acidente vascular cerebral, AVC do Hospital de Faro, integrada na Unidade Local de Saúde do Algarve, assinalou 20 anos de atividade interrupta. O ULS Algarve informa em comunicado que foi estabelecido um acordo com vista a trabalhar em parceria com o ULS do Baixo Alentejo, de modo a permitir o tratamento diferenciado e especializado aos doentes daquela região. O presidente da ULS Algarve, Tiago Botelho, referiu que a celebração deste protocolo de colaboração permite responder uma maior área geográfica apoiando o Baixo Alentejo e, consequentemente, salvando mais vidas noutras origens, pois é isso que exige o Serviço Nacional de Saúde. Nesta sessão contou com a presença da diretora clínica dos Cuidados de Saúde Hospitalares, Ana Paula Fidalgo. Foi destacado a evolução ao longo das duas décadas dos cuidados aos doentes de AVC na região e de Paulo Martins, também diretor regional do Algarve Instituto Nacional de Emergência Médica, entidade que presta um trabalho crucial na assistência pré-hospitalar no âmbito da Via Verde do AVC. Na qualidade de serviço prestado aos utentes da unidade de AVC do Hospital de Faro, lembrando que a mesma teve já várias distinções a nível europeu no âmbito do Angels Awards, galardões atribuídos que reconhecem critérios de eficiência, de qualidade clínica de várias unidades semelhantes a nível internacional. A importância da prevenção dos factos de risco de AVC, esta equipa multidisciplinar decidiu assim expandir a sua atuação para fora de paredes do hospital, tornando-se uma das grandes dinamizadoras deste projeto Fast Heroes nas escolas do Algarve, uma campanha educativa baseada em super-heróis, onde os mais novos aprendem a detectar os três sinais clássicos de um AVC. A boca ao lado, ou seja, a face, a falta de força no braço e a dificuldade na fala. O objetivo passa por capacitar as crianças para salvarem os seus próprios avós ou pais, ensinando-as a ligar imediatamente para o 112 em vez de esperarem que os sintomas passem. Informação, assim, deste encontro na celebração dos 20 anos de atividade da Unidade de Acidente Vascular Cerebral do Hospital de Faro, assinalando também este pequeno, grande passo dado, a colaboração com o Baixo Alentejo para estender esta Via Verde AVC. Em São Brás de Alportel, o município e a Universidade do Algarve formalizaram no passado dia 1 de junho um pacto para o conhecimento e inovação de uma parceria estratégia destinada a promover projetos de investigação aplicada, formação avançada ao apoio ao tecido empresarial e valorização de recursos endógenos do Conselho. A assinatura do acordo decorreu durante a sessão solene das comemorações do Dia do Município, realizada na Praça 1914, na cerimónia que evocou o legado do fundador de São Brás de Alportel, João Rosa Beatriz, para quem a educação constituía uma prioridade fundamental. O protocolo assinado pela Presidente da Câmara de São Brás de Alportel, Marlene Guerreiro, e pela Reitora da Universidade do Algarve, Alexandra Teodósio. O pacto estabelece um quadro de cooperação orientado para o reforço de ligação entre a academia, as escolas, as empresas e a comunidade local, promovendo o conhecimento, a inovação, a investigação e a qualificação de recursos humanos. Um pacto que representa um compromisso com o futuro de São Brás de Alportel a nível do conhecimento e inovação nas necessidades do território, reforçando o apoio ao tecido empresarial e criando oportunidades de qualificação e desenvolvimento sustentável para São Brás de Alportel. Entre as medidas previstas está a adequação da oferta formativa da Universidade do Algarve às necessidades identificadas no território, bem como o desenvolvimento de projetos de investigação aplicada com impacto direto na economia e na sociedade local. O acordo contempla a criação de prémios de investigação aplicada destinados a estudantes de doutoramento e realização do evento Dia UALC em São Brás de Alportel, uma iniciativa que pretende aproximar o ensino superior dos jovens e do tecido empresarial do Conselho. Uma das áreas prioritárias desta parceria será a valorização da fileira da Alfarroba, considerada pela autarquia um recurso estratégico para o desenvolvimento económico local. O pacto prevê o incentivo ainda à investigação aplicada, à inovação e à transferência de conhecimento para as empresas e produtores ligados a este setor, procurando reforçar a competitividade e criar novas oportunidades de valorização económica. Além disso, o município e a universidade comprometem-se a colaborar em projetos de formação, iniciativas de promoção cultural e científica, além de ação de divulgação de apoios sociais e oportunidades disponibilizadas pela instituição de ensino superior junto da comunidade escolar. Com este acordo, as entidades reforçam a parceria orientada para a transferência de conhecimento, qualificação de recursos humanos, concretização de projetos com impacto direto no território, contribuindo para responder aos desafios económicos e sociais do Conselho de São Brás de Alportel. A FATACIL, Feira de Artesanato, Turismo, Agricultura e Comércio e Indústria de Lagoa, foi distinguida com o Prémio 5 Estrelas Regiões 2026. A distinção atribuída com base na avaliação dos consumidores portugueses, reconhecendo as principais ícones regionais do país. O galardão integra um sistema de avaliação que destaca referências nas áreas dos recursos naturais, gastronomia, arte, cultura e património e outras categorias representativas de cada região. Na edição deste ano participaram cerca de 500 mil consumidores que avaliaram 1.048 marcas e elegeram 100 ícones regionais a nível nacional. Com esta distinção, a FATACIL volta a ser reconhecida como um dos eventos de relevância do Algarve e do país, reforçando a posição enquanto referência no panorama nacional na promoção do território, de atividades económicas e turísticas. Para o Presidente da Câmara de Lagoa, Luís Encarnação, a distinção representa o reconhecimento do trabalho desenvolvido ao longo de décadas e principalmente nos últimos 12 anos na valorização da FATACIL como evento estruturante para o Conselho e para a região. Também o reflexo da confiança do público e da capacidade de afirmação da feira como espaço único de promoção da economia local e da cultura e das tradições. O autarca referiu ainda que este prémio é de todos os que contribuem para a FATACIL, expositores, parceiros, visitantes e as equipas da Câmara de Lagoa e restantes elementos da organização, reforçando a responsabilidade de continuarem a elevar a qualidade e a projeção do evento a nível da região do Algarve. FATACIL é, assim, distinguida este ano com o Prémio 5 Estrelas Regiões para este 2026. A Galeria de Arte Fonseca Martins abriu portas em Altura, um espaço de cultura que reúne uma galeria de arte e um museu dedicados ao percurso artístico de Fonseca Martins. A inauguração contou com a presença de vários convidados, representantes institucionais, empresários e apreciadores de arte da região. O equipamento encontra-se dividido em duas áreas. No piso superior, os visitantes podem conhecer uma seleção de obras de arte disponíveis para aquisição. No piso inferior, o espaço museológico apresenta um percurso dedicado ao legado de Fonseca Martins, dando a conhecer mais de 6 décadas de exposições e atividades artísticas desenvolvidas pelo autor. O projeto pretende contribuir para o reforço da oferta cultural do Sotavento Algarvio, criando um espaço de encontro entre a arte e a comunidade local e os visitantes da região. A Galeria de Arte Fonseca Martins está aberta ao público de terça a sábado, das 11 às 16h45, proporcionando a oportunidade de contactar com obras de arte, com a história e o percurso criativo. O novo espaço surge como uma aposta na valorização cultural da região, na preservação da memória artística de Fonseca Martins, através da divulgação permanente da sua obra junto do público.
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2: O tempo para sexta-feira, dia 19 de junho. O IPMA prevê céu pouco nublado ao limpo, apresentando geralmente muito nublado no litoral a norte do Cabo Espichel até ao final da manhã, com possibilidade de ocorrência de chuvisco, podendo a nubosidade persistir em alguns locais da faixa costeira. O vento fraco a moderado, o quadrante oeste, sendo de norte-noroeste, no litoral oeste, superando por vezes forte na faixa costeira ocidental a sul do Cabo da Roca, a partir da tarde. Prevê-se ainda uma pequena descida da temperatura mínima no interior. O mar na costa sul, com ondas inferiores a 1 metro, a temperatura de água do mar ronda entre os 19 e os 21 graus. Para Tavira, a temperatura máxima prevista aponta para 32 graus.
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10: São as direções, os sentidos, a quimera, a inspiração e um elei da jornada por um certo oriente. É a hora mágica, das mil e uma noites e dos beduínos do tempo, da simbiose entre poemas compostos nos passos da saudade e a música que nesta tenda é uma memória que nos habita. Somos nós e eles, os lugares por onde viajamos para nos reencontrarmos connosco próprios.
11: Prezados ouvintes, sejam todos muito bem-vindos a mais uma emissão do programa Um Certo Oriente, um espaço plural de partilha musical, de entretenimento, de encontro de pessoas, de mundos, de culturas e de saberes, apresentado por este vosso anfitrião António Rodrigues, que no curso do próximo tempo, aqui nesta nossa rádio a transmitir via web para todo o mundo, procurará proporcionar-lhes momentos diferentes e aprazíveis, compartilhando a melhor seleção musical, as curiosidades de ontem, de hoje e de sempre, e os pensamentos simples que nos chegam dos insondáveis destinos do Norte de África, Médio Oriente, Golfo Pérsico e da região peninsular do Sul da Ásia. Sob a erudita reflexão do poeta libanês Khalil Gibran, quando inspirou a que sejamos sempre capazes de viver tudo o que há de sagrado em cada instante, proponho-lhes o meu singelo convite para que nos façam companhia e desfrutem de uma deleitável jornada pelas exóticas quimeras de um certo Oriente.
10: Sê paciente e confia na viagem.

são os acordes iniciais da emissão de hoje de Um Certo Oriente, a contemplarem o talento musical do renomado cantor jordano Hani Mitswazi em Naizak, Meteorito, seguindo-se-lhe o requinte da multiplatinada cantora libanesa e embaixadora da boa vontade da Unicef, Nancy Ajram, na festiva faixa Heptadet Layalina, ou seja, As Nossas Noites Começaram, e privilegiamos ainda o virtuosismo da primeira artista violinista em todo o Médio Oriente, Divanessa, ou o exímio Samra, nome feminino árabe e um adjetivo que significa aquela com pele escura e bonita. Receberemos seguidamente no alinhamento o excêntrico e divertido duo pop israelita Static e Ben El Tavori em Barbie. Do Líbano, escutaremos o cantor e compositor pop Mahir Shah no single deste ano, Maziuna, termo usado para descrever uma mulher muito bonita, charmosa e atraente. Eu diria até que hoje estamos virados para este romantismo e riquezas de estilo coloquial. Aliás, aconselho um provérbio oriental: amai, pois o amor solta a língua do gago, ilumina o obtuso, torna o avaro generoso e inspira a todos a civilidade, a elegância e o refinamento. E por fim, da região magrebina, o cantor, compositor e produtor musical belga-marroquino Dinstink interpretar-nos-á Lá, tema que nos encaminhará até ao nosso próximo conteúdo. É todo um gosto. Até já.

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1: Na Índia, tocar os pés de alguém mais idoso, seja pais, avós, professores ou guias espirituais, gesto conhecido como pranam ou charan spars, mais do que uma saudação, é um gesto profundo de respeito, humildade e conexão. Na filosofia hindu, acredita-se que ao tocar os pés de

opondo-se ao ato físico, tocar os pés representa humildade e rendição do ego. Ao baixar a cabeça, reconhece-se que a experiência, a sabedoria e o conhecimento do outro vêm antes do orgulho pessoal. Há também neste gesto um impacto emocional profundo. Quem toca os pés recebe apoio, confiança e força, e quem concede a bênção oferece proteção, orientação e energia positiva. Por isso, esse gesto é tão mais comum antes de casamentos, exames, rituais ou acontecimentos importantes. Tradição que reflete um valor essencial da cultura indiana: o respeito pelos idosos, a família como centro da sociedade e um lugar de honra aos mais velhos, guardiões da memória e da sabedoria. É um certo Oriente. Seguimos viagem.

Foi com satisfação que ouvimos a carismática cantora libanesa Haifa Werhbe no seu mais recente êxito musical Badna Ru, que sensata e ajuizadamente nos diz que precisamos de nos acalmar. De Khartoum, no Sudão, Afwan Hamdok, tema que passou a seguir, é o single de finais de 2021 do proeminente artista, compositor e guitarrista profissional de reggae árabe Moali, aqui em parceria com o seu conterrâneo Ramiz Siraj. E no panorama musical do Norte de África, recebemos novamente o artista Dinstinct, que no sucesso Yama se faz acompanhar pela Red Bull Symphonic. Notável! Assim que nos escuta em casa, no trabalho, em viagem, onde quer que se encontre, reitero o meu convite para que se mantenha na nossa companhia e desfrute desta jornada pelos jardins ao oriente de nós, aqui na nossa rádio de preferência, a emitir para todo o mundo via web e onde semanalmente, ao longo desta hora, o Ocidente encontra o seu Oriente. Agora também com a banda jordana de indie rock Autostrad, na magnífica faixa Alima La. O compositor saudita Alaa Wardi associou-se à cantora dos Emirados Árabes Unidos Zaina Aftimos para reeditarem Yai, de Nancy Hajram, em versão mashup Get Lucky. E viajando até à Síria, escutaremos Najma, Estrela, da cantora revelação de 2025 e, efetivamente, ela mesmo já um astro em ascensão, Behzahn Ismail.

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1: E praticamente a concluir o capítulo de hoje do programa Um Certo Oriente, como um dia legou para a posteridade Carl Sagan, diante da vastidão do tempo e da imensidão do universo, é um enorme prazer para mim dividir um planeta e uma época consigo. Aproveito esta oportunidade para deixar uma palavra de gratidão a todos vós, estimados ouvintes, que durante esta última hora me concederam a amável honra da vossa simpática companhia, assim como endereçar uma devida palavra de reconhecido apreço à fantástica equipa desta nossa rádio, que uma vez mais tornou possível levar até vós esta edição e que para mim constitui sempre um gosto e todo um privilégio produzir e realizar. Sou o António Rodrigues e voltarei ao vosso convívio, oxalá, de hoje a 8 dias, à hora certa, para mais uma nova peregrinação pessoal, interior e geográfica pelos jardins ao oriente de nós. Até lá, desejo a todos a continuação de uma excelente semana. Muito obrigado pela vossa presença. Bem-ajam. Maktub. Estava escrito.

0: Boa noite, são 21 horas.
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2: O tempo para sexta-feira, dia 19 de junho. O IPMA prevê céu pouco nublado ao limpo, apresentando geralmente muito nublado no litoral a norte do Cabo Espichel até ao final da manhã, com possibilidade de ocorrência de chuvisco, podendo a nubosidade persistir em alguns locais da faixa costeira. O vento fraco a moderado, o quadrante oeste, sendo de norte-noroeste, no litoral oeste, superando por vezes forte, na faixa costeira ocidental a sul do Cabo da Roca, a partir da tarde. Prevê-se ainda uma pequena descida da temperatura mínima no interior. O mar na costa sul, com ondas inferiores a 1 metro, a temperatura da água do mar ronda entre os 19 e os 21 graus. Para Tavira, a temperatura máxima prevista aponta para 32 graus.
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2: Tavira assinala mais um dia da cidade. Dia 24 de junho, o município de Tavira assinala mais um dia da cidade, que inclui a atribuição de medalhas de bons serviços e dedicação aos funcionários com 20 e 30 anos de serviço e de mérito municipal, assim como o concerto da banda pop-rock portuguesa Delfins. As comemorações integram o hastear das bandeiras de manhã nos Passos do Conselho, seguido da sessão solene pelas 11 horas no Teatro Municipal António Pinheiro. A cerimónia contempla a distinção de um trabalhador com medalha de bons serviços, dedicação grau prata, e 14 funcionários com medalhas de bons serviços e dedicação grau cobre. A autarquia presta ainda homenagem através da atribuição de medalha de mérito municipal, grau prata e cobre, a cidadãos e entidades locais que se distinguiram na sociedade pelo seu percurso. Os Delfins marcam o momento alto das celebrações, no dia 24, pelas 10 da noite, na Praça da República, revivendo temas que têm marcado várias gerações. A Lenda de Amor Encantado, o espetáculo piromusical, a Marcha de São João, todos a caminhar sob as estrelas, os arraiais dos Santos Populares, contemplam o programa das festividades. Nos dias 20, 21, 23, 24, 27 e 28 de junho, a partir das 9 horas da noite, a Rua do Cais e o Jardim do Coreto voltam a ser palco de arraiais promovidos pela Câmara Municipal. Bailes com os grupos Gerações, Rubén Filipe, Nelson Campos, com o Rancho Folclórico de Santo Estevão, Silvino Campos, Cristiano Martins e Hélder Reis. Para além do Jardim do Coreto, correm um pouco por todo o concelho, em ambiente de festa diversos arraiais, para animar as primeiras noites de verão. Ainda na noite de São João, tem lugar no Castelo de Tavira, pelas 22h30, a encenação da Lenda de Amor Encantada pela armação do artista, seguindo-se às 23h59, na Ponte dos Descobrimentos, o espetáculo piromusical que dá as boas-vindas ao Dia da Cidade. Mais tarde, pelas 6 da manhã, realiza-se a Marcha de São João, todos a caminhar sob as estrelas, uma iniciativa do município de Tavira, dinamizado pela Casa do Povo de Santo Estevão. Neste mês de junho, celebram-se os Santos Populares, o Dia da Cidade. É tempo de manjericos, de quadras de arraiais e de ruas ornamentadas, de saltar a fogueira, de comer sardinha assada. Esta é a programação que Tavira oferece aos residentes e aos visitantes. Pode-se saber mais no site do município e também nas redes sociais. No âmbito do programa Passeios na História de Tavira, o Museu Municipal promove no dia 20 de junho, pela manhã, e com a orientação de Marcos Sousa Santos, uma visita centrada na história e no património do edifício dos Passos do Conselho. Com uma história que remonta ao período medieval, o atual edifício é a sede do poder concelhio desde o século XVII, reconstruído em meados do século XX, mantendo a traça original e alguns elementos arquitetónicos emblemáticos. Este foi palco de incontáveis episódios e guarda no seu interior um conjunto de objetos que ajudam a contar a história da cidade, incluindo pinturas, retratos e bustos. Passeios na História de Tavira tem a finalidade de dar a conhecer o passado da cidade e do concelho, a paisagem, os monumentos e as personagens históricas, bem como sensibilizar para a necessidade de proteger e valorizar a herança patrimonial. A participação neste Passeios na História de Tavira é gratuita, limitada a 30 pessoas, mediante inscrição, podendo saber mais no site e nas redes sociais do município. As igrejas de Misericórdia e de Santa Maria do Castelo em Tavira estão apuradas para a próxima fase das novas Sete Maravilhas de Portugal. As candidaturas inserem-se na categoria religião, assumindo particular relevância por serem as únicas igrejas algarvias a concurso nesta edição, representando não apenas Tavira, mas também o património religioso, artístico e histórico da região, numa das maiores iniciativas nacionais de valorização patrimonial. Este facto trata-se de um importante reconhecimento do trabalho desenvolvido ao longo dos últimos anos em prol da valorização, promoção e dinamização do património religioso, afirmando-se como elemento central da identidade cultural e turística de Tavira. A Igreja da Misericórdia em Tavira surge no concurso como um monumento maior da arte e da consciência humanista no sul do país. Fundada em 1541 pela Santa Casa da Misericórdia, é apresentada pela organização como a mais notável expressão da arquitetura renascentista no Algarve, destacando-se o seu extraordinário portal escultórico, os retábulos barrocos e os painéis de azulejos de 1760, que representam as 14 obras de misericórdia. Já a Igreja de Santa Maria do Castelo impõe-se como um monumento onde convivem a verticalidade gótica e exuberância manuelina, as marcas neoclássicas deixadas após o terremoto de 1755. É como refere a própria candidatura, mais do que um edifício religioso, é um lugar onde se cruzam conquista, memória nacional, identidade cultural profunda. Assim sendo, estão à votação estas duas igrejas de Tavira, Igreja da Misericórdia e Igreja de Santa Maria do Castelo. Lembrando que a meia-final Regional do Algarve realiza-se a 27 de junho em Olhão, a partir das 3 da tarde. Os dois patrimónios mais votados em cada categoria seguem para a final regional, sendo que a lista final dos apurados desta fase será reconhecida a 11 de julho deste ano. A confirmação das duas igrejas de Tavira, da Misericórdia e Santa Maria do Castelo, que seguem na corrida às novas 7 maravilhas para este 2026. Integrada no programa Em Família no Museu, realiza-se no dia 20 de junho pela manhã, no Museu Municipal Tavira Palácio da Galeria, a oficina Roda de Oleiro, destinada a famílias com crianças entre os 6 e os 12 anos. A iniciativa convida a recuar até à época islâmica para descobrir os segredos da emblemática peça, o vaso islâmico. Após desventar as histórias, as formas, os mistérios deste tesouro arqueológico, sugere-se passar da contemplação à ação, hora de arregaçar as mangas e guiar os mais novos na descoberta da magia da roda de oleiro, ao modelar e criar a sua própria peça. Participação gratuita, mas obrigatória, sabendo mais no site e nas redes sociais do município. Mercadinhos de Castro Marim, Odeleite e Azinhal decorrem mensalmente. O Mercadinho na Aldeia, em Odeleite, decorre no primeiro domingo de cada mês, enquanto em Castro Marim acontece no segundo sábado do mês, ao mesmo tempo que a Feira das Velharias. No Azinhal, há mercado no último domingo do mês. Primeira meia maratona de futsal da Associação 1597 de Santo Estevão acontece nos dias 11 e 12 de julho no Polidesportivo em Santo Estevão. Há bons prémios para as equipas melhor classificadas. Mais informações e inscrições contatando a Associação 1597 de Santo Estevão. Verão sem escaldão. É uma campanha promovida pela Associação Ecológica do Algarve, alertando para o perigo dos raios UV, aconselhando a usar boné e óculos de sol, a utilização do protetor solar e o evitar das horas de maior calor. A Associação Ecológica do Algarve lembra assim que um verão deve ser sem escaldão, para que cada um possa usufruir do verão em pleno. A Casa do Povo do Conselho de Olhão, em Moncarapaz, recebe nas tardes de domingo as matinés, sempre e a partir das 3 da tarde. Dia 21 de junho, música para dançar com Sandrine e atuação da Marcha Popular do Museu do Traz. Festas de verão em Luz de Tavira, no Largo da República, dias 19 e 20 de junho, organização Sociedade Recreativa e Musical Usense, secção de Pescas. Dia 19, música para dançar com o do Reflexo. Dia 20, com os Acorde Anima. 34ª Maratona de Futsal Indoor Sebastião Fernandes acontece nos dias 20 e 21 de junho no Pavilhão Municipal de Luz de Tavira. É uma organização dos Sonâmbulos Futsal Luzense Associação. Este sábado, dia 20 de junho, com a organização do Clube Ciclismo de Tavira, realiza-se o Festival de Pista Cidade de Tavira, Engenheiro Brito Tamana, com os escalões escolas sub-17, sub-19, masculino e feminino. Dia 22 de junho, a partir das 6 da tarde, a Biblioteca Álvaro de Campos recebe encontro com autores. A apresentação do livro Um Toque Suspiro, o novelo da autoria de Susana Santos. Entre 9 de junho e 7 de dezembro, o Museu Zero acolhe a exposição Lugar Depois. Exposição fotográfica Olhares dos Mercados, a Identidade, a Frescura e a Diversidade. Uma exposição para visitar no Mercado Municipal de Tavira até o dia 15 de setembro. Domingo, a partir das 9 horas da manhã, todos a caminhar. O ponto de encontro é o Jardim Público em Santa Luzia. A partir do meio-dia e meia, tertúlia à hora do almoço pelo São João, a sardinha pinga no pão, iniciativa da Associação Internacional de Premiologia com o Hotel Vila Galé, da Vira. A partir das 5 da tarde, Equinócios 2026, pequenos grandes artistas, é na Casa do Povo de Conceição de Tavira. Às 7 da tarde, o arranque para mais uma mostra de artesanato no Jardim das Palmeiras. E às 9 da noite, Santos Populares em Tavira, Rua do Cais, Jardim do Coreto e das Palmeiras, a baile com Ruben Filipe. Este sábado, um Tavira convida a pedalar. É a partir das 3 da tarde, o ponto de encontro é na Praça da República. Ainda este fim de semana, mercado no Rio. Música ao vivo e marcas locais em Cabanas Tavira, organização da Caju Associação. A partir das 7 da tarde, arranque para mais uma mostra de artesanato no Jardim das Palmeiras. Às 9 da noite, nos Santos Populares, baile com o grupo Gerações. Sexta-feira, a partir das 7 da tarde, mostra de artesanato na Rua do Cais. E a partir das 9 da noite, os Santos Populares, em Luz de Tavira, no Largo da República.
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0: Boa noite, são 22 horas.
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2: Tempo para sexta-feira, dia 19 de junho. O IPMA prevê céu pouco nublado ao limpo, apresentando geralmente muito nublado no litoral a norte do Cabo Espichel até ao final da manhã, com possibilidade de ocorrência de chuvisco, podendo a nubosidade persistir em alguns locais da faixa costeira. O vento fraco a moderado, o quadrante oeste, sendo de norte-noroeste, no litoral oeste, superando por vezes forte na faixa costeira ocidental a sul do Cabo da Roca, a partir da tarde. Prevê-se ainda uma pequena descida da temperatura mínima no interior. O mar na costa sul, com ondas inferiores a 1 metro, a temperatura da água do mar ronda entre os 19 e os 21 graus. Para Tavira, a temperatura máxima prevista aponta para 32 graus.
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2: Unidade de Acidente Vascular Cerebral, AVC, do Hospital de Faro, integrada na Unidade Local de Saúde do Algarve, assinalou 20 anos de atividade interrupta. O LS Algarve informa em comunicado que foi estabelecido um acordo com vista a trabalhar em parceria com o LS do Baixo Alentejo, de modo a permitir o tratamento diferenciado e especializado aos doentes daquela região. O presidente da LS Algarve, Tiago Botelho, referiu que a celebração deste protocolo de colaboração permite responder uma maior área geográfica, apoiando o Baixo Alentejo e, consequentemente, salvando mais vidas noutras origens, pois é isso que exige o Serviço Nacional de Saúde. Nesta sessão, contou com a presença da diretora clínica dos Cuidados de Saúde Hospitalares, Ana Paula Fidalgo. Foi destacado a evolução ao longo das duas décadas dos cuidados aos doentes de AVC na região e de Paulo Martins, também diretor regional do Algarve, Instituto Nacional de Emergência Médica, entidade que presta um trabalho crucial na assistência pré-hospitalar no âmbito da Via Verde do AVC. Na qualidade de serviço prestado aos utentes da unidade de AVC do Hospital de Faro, lembrando que a mesma teve já várias distinções a nível europeu, no âmbito do Angels Awards, galardões atribuídos que reconhecem critérios de eficiência, de qualidade clínica de várias unidades semelhantes a nível internacional. A importância da prevenção dos factos de risco de AVC, esta equipa multidisciplinar decidiu assim expandir a sua atuação para fora de paredes do hospital, tornando-se uma das grandes dinamizadoras deste projeto Fast Heroes nas escolas do Algarve, uma campanha educativa baseada em super-heróis, onde os mais novos aprendem a detectar os três sinais clássicos de um AVC. A boca ao lado, ou seja, a face, a falta de força no braço e a dificuldade na fala. O objetivo passa por capacitar as crianças para salvarem os seus próprios avós ou pais, ensinando-as a ligar imediatamente para o 112 em vez de esperarem que os sintomas passem. Informação, assim, deste encontro na celebração dos 20 anos de atividade da Unidade de Acidente Vascular Cerebral do Hospital de Faro, assinalando também este pequeno, grande passo dado, a colaboração com o Baixo Alentejo para estender esta Via Verde AVC. Em São Brás de Alportela, o município e a Universidade do Algarve formalizaram no passado dia 1 de junho um pacto para o conhecimento e inovação de uma parceria estratégica destinada a promover projetos de investigação aplicada, formação avançada ao apoio ao tecido empresarial e valorização de recursos endógenos do Conselho. A assinatura do acordo decorreu durante a sessão solene das comemorações do Dia do Município, realizada na Praça 1914, na cerimónia que evocou o legado do fundador de São Brás de Alportel, João Rosa Beatriz, para quem a educação constituía uma prioridade fundamental. O protocolo assinado pela Presidente da Câmara de São Brás de Alportel, Marlene Guerreiro, e pela Reitora da Universidade do Algarve, Alexandra Teodósio. O pacto estabelece um quadro de cooperação, orientado para o reforço de ligação entre a academia, as escolas, as empresas e a comunidade local, promovendo o conhecimento, a inovação, a investigação e a qualificação de recursos humanos. Um pacto que representa um compromisso com o futuro de São Brás de Alportel a nível do conhecimento e inovação nas necessidades do território, reforçando o apoio ao tecido empresarial e criando oportunidades de qualificação e desenvolvimento sustentável para São Brás de Alportel. Entre as medidas previstas está a adequação da oferta formativa da Universidade do Algarve às necessidades identificadas no território, bem como o desenvolvimento de projetos de investigação aplicada com impacto direto na economia e na sociedade local. O acordo contempla a criação de prémios de investigação aplicada destinados a estudantes de doutoramento e realização do evento Dia UALC em São Brás de Alportel, uma iniciativa que pretende aproximar o ensino superior dos jovens e do tecido empresarial do concelho. Uma das áreas prioritárias desta parceria será a valorização da fileira da alfarroba, considerada pela autarquia um recurso estratégico para o desenvolvimento económico local. O pacto prevê o incentivo ainda à investigação aplicada, à inovação e à transferência de conhecimento para as empresas e produtores ligados a este setor, procurando reforçar a competitividade e criar novas oportunidades de valorização económica. Além disso, o município e a universidade comprometem-se a colaborar em projetos de formação, iniciativas de promoção cultural e científica, além de ação de divulgação de apoios sociais e oportunidades disponibilizadas pela Instituição de Ensino Superior junto da comunidade escolar. Com este acordo, as entidades reforçam a parceria orientada para a transferência de conhecimento, qualificação de recursos humanos, concretização de projetos com impacto direto no território, contribuindo para responder aos desafios económicos e sociais do concelho de São Brás de Alportel. A FATACIL, Feira de Artesanato, Turismo, Agricultura e Comércio e Indústria de Lagoa, foi distinguida com o Prémio 5 Estrelas Regiões 2026. A distinção atribuída com base na avaliação dos consumidores portugueses, reconhecendo as principais ícones regionais do país. O galardão integra um sistema de avaliação que destaca referências nas áreas dos recursos naturais, gastronomia, arte, cultura e património e outras categorias representativas de cada região. Na edição deste ano participaram cerca de 500 mil consumidores que avaliaram 1.048 marcas e elegeram 100 ícones regionais a nível nacional. Com esta distinção, a FATACIL volta a ser reconhecida como um dos eventos de relevância do Algarve e do país, reforçando a posição enquanto referência no panorama nacional na promoção do território, de atividades económicas e turísticas. Para o Presidente da Câmara de Lagoa, Luís Encarnação, a distinção representa o reconhecimento do trabalho desenvolvido ao longo de décadas e principalmente nos últimos 12 anos na valorização da FATACIL como evento estruturante para o concelho e para a região. Também o reflexo da confiança do público e da capacidade de afirmação da feira como espaço único de promoção da economia local e da cultura e das tradições. O autarca referiu ainda que este prémio é de todos os que contribuem para a FATACIL, expositores, parceiros, visitantes e as equipas da Câmara de Lagoa e restantes elementos da organização, reforçando a responsabilidade de continuarem a elevar a qualidade e a projeção do evento a nível da região do Algarve. FATACIL é, assim, distinguida este ano com o Prémio 5 Estrelas Regiões para este 2026. A Galeria de Arte Fonseca Martins abriu portas em Altura, um espaço de cultura que reúne uma galeria de arte e um museu dedicados ao percurso artístico de Fonseca Martins. A inauguração contou com a presença de vários convidados, representantes institucionais, empresários e apreciadores de arte da região. O equipamento encontra-se dividido em duas áreas. No piso superior, os visitantes podem conhecer uma seleção de obras de arte disponíveis para aquisição. No piso inferior, o espaço museológico apresenta um percurso dedicado ao legado de Fonseca Martins, dando a conhecer mais de 6 décadas de exposições e atividades artísticas desenvolvidas pelo autor. O projeto pretende contribuir para o reforço da oferta cultural do Sotavento Algarvio, criando um espaço de encontro entre a arte e a comunidade local e os visitantes da região. A Galeria de Arte Fonseca Martins está aberta ao público de terça a sábado, das 11 às 16h45, proporcionando a oportunidade de contactar com obras de arte, com a história e o percurso criativo. O novo espaço surge como uma aposta na valorização cultural da região, na preservação da memória artística de Fonseca Martins, através da divulgação permanente da sua obra junto do público.
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7: 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São 22 horas e 11 minutos. 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

Boa noite. São 22 horas e 38 minutos. 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
1: O tempo para sexta-feira, dia 19 de junho. O IPMA prevê céu pouco nublado ou limpo, apresentando geralmente muito nublado no litoral a norte do Cabo Espichel até ao final da manhã, com possibilidade de ocorrência de chuvisco, podendo a nubosidade persistir em alguns locais da faixa costeira. O vento fraco a moderado, o quadrante oeste, sendo de norte-noroeste, no litoral oeste, superando por vezes forte na faixa costeira ocidental a sul do Cabo da Roca, a partir da tarde. Prevê-se ainda uma pequena descida da temperatura mínima no interior. O mar na costa sul, com ondas inferiores a 1 metro, a temperatura da água do mar ronda entre os 19 e os 21 graus. Para Tavira, a temperatura máxima prevista aponta para 32 graus.
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3: 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São 23 horas. E um minuto. 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

0: Boa noite, são 0 horas.
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3: Unidade de Acidente Vascular Cerebral, AVC do Hospital de Faro, integrada na Unidade Local de Saúde do Algarve, assinalou 20 anos de atividade interrupta. O ULS Algarve informa em comunicado que foi estabelecido um acordo com vista a trabalhar em parceria com a ULS do Baixo Alentejo, de modo a permitir o tratamento diferenciado e especializado aos doentes daquela região. O presidente da ULS Algarve, Tiago Botelho, referiu que a celebração deste protocolo de colaboração permite responder a uma maior área geográfica, apoiando o Baixo Alentejo e, consequentemente, salvando mais vidas noutras origens, pois é isso que exige o Serviço Nacional de Saúde. Nesta sessão contou com a presença da diretora clínica dos cuidados de saúde hospitalares, Ana Paula Fidalgo. Foi destacado a evolução ao longo das duas décadas dos cuidados aos doentes de AVC na região e de Paulo Martins, também diretor regional do Algarve, Instituto Nacional de Emergência Médica, entidade que presta um trabalho crucial na assistência pré-hospitalar no âmbito da Via Verde do AVC. Na qualidade de serviço prestado aos utentes da unidade de AVC do Hospital de Faro, lembrando que a mesma teve já várias distinções a nível europeu no âmbito do Angels Awards, galardões atribuídos que reconhecem critérios de eficiência, de qualidade clínica de várias unidades semelhantes a nível internacional. A importância da prevenção dos factos de risco de AVC, esta equipa multidisciplinar decidiu assim expandir a sua atuação para fora de paredes do hospital, tornando-se uma das grandes dinamizadoras deste projeto Fast Heroes nas escolas do Algarve, uma campanha educativa baseada em super-heróis, onde os mais novos aprendem a detectar os três sinais clássicos de um AVC. A boca ao lado, ou seja, a face, a falta de força no braço e a dificuldade na fala. O objetivo passa por capacitar as crianças para salvarem os seus próprios avós ou pais, ensinando-as a ligar imediatamente para o 112 em vez de esperarem que os sintomas passem. Informação, assim, deste encontro na celebração dos 20 anos de atividade da Unidade de Acidente Vascular Cerebral do Hospital de Faro, assinalando também este pequeno, grande passo dado, a colaboração com o Baixo Alentejo para estender esta Via Verde AVC. Em São Brás de Alportel, o município e a Universidade do Algarve formalizaram no passado dia 1 de junho um pacto para o conhecimento e inovação de uma parceria estratégica destinada a promover projetos de investigação aplicada, formação avançada ao apoio ao tecido empresarial e valorização de recursos endógenos do Conselho. A assinatura do acordo decorreu durante a sessão solene das comemorações do Dia do Município, realizada na Praça 1914, na cerimónia que evocou o legado do fundador de São Brás de Alportel, João Rosa Beatriz, para quem a educação constituía uma prioridade fundamental. O protocolo assinado pela Presidente da Câmara de São Brás de Alportel, Marlene Guerreiro, e pela Reitora da Universidade do Algarve, Alexandra Teodósio. O pacto estabelece um quadro de cooperação, orientado para o reforço de ligação entre a academia, as escolas, as empresas e a comunidade local, promovendo o conhecimento, a inovação, a investigação e a qualificação de recursos humanos. Um pacto que representa um compromisso com o futuro de São Brás de Alportel a nível do conhecimento e inovação nas necessidades do território, reforçando o apoio ao tecido empresarial e criando oportunidades de qualificação e desenvolvimento sustentável para São Brás de Alportel. Entre as medidas previstas está a adequação da oferta formativa da Universidade do Algarve às necessidades identificadas no território, bem como o desenvolvimento de projetos de investigação aplicada com impacto direto na economia e na sociedade local. O acordo contempla a criação de prémios de investigação aplicada destinados a estudantes de doutoramento e realização do evento Dia UALG em São Brás de Alportel, uma iniciativa que pretende aproximar o ensino superior dos jovens e do tecido empresarial do concelho. Uma das áreas prioritárias prioritárias desta parceria será a valorização da fileira da Alfarroba, considerada pela autarquia um recurso estratégico para o desenvolvimento económico local. O pacto prevê o incentivo ainda à investigação aplicada, à inovação e à transferência de conhecimento para as empresas e produtores ligados a este setor, procurando reforçar a competitividade e criar novas oportunidades de valorização económica. Além disso, o município e a Universidade comprometem-se a colaborar em projetos de formação, iniciativas de promoção cultural e científica, além de ação de divulgação de apoios sociais e oportunidades disponibilizadas pela Instituição de Ensino Superior junto da comunidade escolar. Com este acordo, as entidades reforçam a parceria orientada para a transferência de conhecimento, qualificação de recursos humanos, concretização de projetos com impacto direto no território, contribuindo para responder aos desafios económicos e sociais do Conselho de São Brás de Alportel. A FATACIL, Feira de Artesanato, Turismo, Agricultura e Comércio e Indústria de Lagoa, foi distinguida com o Prémio 5 Estrelas Regiões 2026. A distinção atribuída com base na avaliação dos consumidores portugueses, reconhecendo as principais ícones regionais do país. O galardão integra um sistema de avaliação que destaca referências nas áreas dos recursos naturais, gastronomia, arte, cultura e património e outras categorias representativas de cada região. Na edição deste ano participaram cerca de 500 mil consumidores que avaliaram 1.048 marcas e elegeram 100 ícones regionais a nível nacional. Com esta distinção, a FATACIL volta a ser reconhecida como um dos eventos de relevância do Algarve e do país, reforçando a posição enquanto referência no panorama nacional na promoção do território, de atividades económicas e turísticas. Para o Presidente da Câmara de Lagoa, Luís Encarnação, a distinção representa o reconhecimento do trabalho desenvolvido ao longo de décadas e principalmente nos últimos 12 anos na valorização da FATACIL como evento estruturante para o Conselho e para a região, também o reflexo da confiança do público e da capacidade de afirmação da feira como espaço único de promoção da economia local e da cultura e das tradições. O autarca referiu ainda que este prémio é de todos os que contribuem para a FATACIL, expositores, parceiros, visitantes e as equipas da Câmara de Lagoa e restantes elementos da organização, reforçando a responsabilidade de continuarem a elevar a qualidade e a projeção do evento a nível da região do Algarve. FATACIL é, assim, distinguida este ano com o Prémio 5 Estrelas Regiões para este 2026. A Galeria de Arte Fonseca Martins abriu portas em Altura, um espaço de cultura que reúne uma galeria de arte e um museu dedicados ao percurso artístico de Fonseca Martins. A inauguração contou com a presença de vários convidados, representantes institucionais, empresários e apreciadores de arte da região. O equipamento encontra-se dividido em duas áreas. No piso superior, os visitantes podem conhecer uma seleção de obras de arte disponíveis para aquisição. No piso inferior, um espaço museológico apresenta um percurso dedicado ao legado de Fonseca Martins, dando a conhecer mais de 6 décadas de exposições e atividades artísticas desenvolvidas pelo autor. O projeto pretende contribuir para o reforço da oferta cultural do Sotavento Algarvio, criando um espaço de encontro entre a arte e a comunidade local e os visitantes da região. A Galeria de Arte Fonseca Martins está aberta ao público de terça a sábado, das 11 às 16h45, proporcionando a oportunidade de contactar com obras de arte, com a história e o percurso criativo. O novo espaço surge como uma aposta na valorização cultural da região, na preservação da memória artística de Fonseca Martins, através da divulgação permanente da sua obra junto do público.
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3: O tempo para sexta-feira, dia 19 de junho, o IPMA prevê céu pouco nublado ao limpo, apresentando geralmente muito nublado no litoral a norte do Cabo Espichel até ao final da manhã, com possibilidade da ocorrência de chuvisco, podendo a nubosidade persistir em alguns locais da faixa costeira. O vento fraco a moderado, o quadrante oeste, sendo de norte-noroeste, no litoral oeste, superando por vezes forte na faixa costeira ocidental a sul do Cabo da Roca, a partir da tarde. Prevê-se ainda uma pequena descida da temperatura mínima no interior. O mar na costa sul, com ondas inferiores a 1 metro, a temperatura da água do mar ronda entre os 19 e os 21 graus. Para Tavira, a temperatura máxima prevista aponta para 32 graus.
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7: A continuação de uma ótima noite, de uma ótima madrugada. Obrigado pela sua companhia aí desse lado. Vamos consigo até às 7 da manhã.

0: onde quer que esteja, para si, a continuação de uma ótima madrugada, de uma ótima noite na companhia da Chilão FM. Até às 7 da manhã, como habitualmente acontece, com Jorge Sampaio.
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1: Boa noite, são 0 horas e 32 minutos. Até às 7 da manhã, a continuação de uma ótima madrugada. Obrigado pela boleia que nos vai dando.

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